0: só de si para ser o líder da sua chave. O Boston River ajudou o Tricolor Paulista na última rodada e o São Paulo fez seu dever de casa e conseguiu, se sacramentou como o líder do Grupo C. Um destaque importante, jogo tranquilo para o São Paulo, mas foi importante para o técnico Dorival Júnior testar os jogadores da base do São Paulo. E o Dorival encerrou essa partida com 5 atletas finalistas nas últimas duas Copas São Paulo. Osório finalista na Copa São Paulo de 2025, o Negrucci finalista também na Copa São Paulo de 2020, não, o Osório, perdão, Negrucci e Luca finalistas na Copa São Paulo de 2025, Osório, TT e Pedro Ferreira finalistas na Copa São Paulo de 2026, Negrucci e Luca campeões em 2025 com o São Paulo em cima do Corinthians na Copinha, e o Osório e o Pedro Ferreira entraram nessa decisão. Em 2026, Osório, TT e Pedro Ferreira eram titulares e destaques do São Paulo nessa Copa São Paulo. Pedro Ferreira, até como curiosidade, era o camisa 10 do time. No banco de reservas ainda tinha o Hugo, que era titular na Copa São Paulo de 2025, campeão, e o Jordi, que era o titular e destaque também do São Paulo na Copa São Paulo de 2026, vice-campeão para o Cruzeiro no início desse ano. Mostra o fator de destaque do São Paulo, que são seus garotos da base. E hoje é a primeira chance que Dorival Júnior teve, de fato, de testar esses garotos e dar atenção ainda maior para os meninos frutos das categorias de base do São Paulo, Weber.
1: Tá certo, Felipe Oliveira, trazendo, portanto, o seu destaque nesta vitória do Tricolor. O Tricolor agora que tem a partida no Mangueirão contra o Remo no final de semana, com transmissão da Nova Brasil, inclusive. Lembrando a você que amanhã, a partir das 20h30 da noite, direto de Itaquera e também aqui direto de Teresópolis, a gente vai curtir Corinthians e Platense, último jogo do Timão, buscando uma melhor colocação. Tem a possibilidade agora, com essa derrota do Mirassol, o Corinthians tem a possibilidade de ultrapassar o time do interior paulista naquela questão da fase de grupos, né? Desempenho, a melhor campanha da fase de grupos, portanto, o Corinthians tem essa possibilidade, transmitiremos a partir das 20h30. Na quinta-feira, mais ou menos muito parecido com o que aconteceu hoje, o Nova Brasil em campo às 5h30 da tarde. Depois, na sequência, às 18h45, tem Palmeiras e Júnior Barranquilla. E no sabadão, a gente vem com Grêmio e Corinthians a partir das 4h30 da tarde. E no domingo, rodada tripla no futebol da Nova Brasil. Direto do Maracanã, a abertura da nossa jornada. Estarei no Maraca para Brasil e Panamá, despedida da seleção brasileira de território nacional. Seleção brasileira que viaja para os Estados Unidos já na segunda-feira. E joga no outro sábado contra o Egito, também com transmissão da Nova Brasil, o último amistoso antes da Copa do Mundo. E só lembrando, né, que teremos a abertura da jornada do Maracanã. Às 16h, vamos para a Arena do Verdão, para Palmeiras e Chapecoense. Voltamos ao Maraca às 18h para Brasil e Panamá. E fechamos essa rodada tripla com o jogo do Tricolor no Mangueirão, Remo e São Paulo. 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Celso Cardoso, a vitória do São Paulo foi magrinha, hein, Celso? 2-0 foi pouco.
2: Foi pouco, e olha que o São Paulo nem precisou fazer esforço para chegar nesses 2-0, Weber. Foi um jogo tranquilo, porque o Boston River é um time muito limitado, e olha que o Boston River ainda chegou a causar alguma preocupação para o São Paulo no segundo tempo. São Paulo se acomodou com os 2-0. Realmente foi uma partida para cumprir tabela. Resultado feito muito cedo. Com 18 minutos, São Paulo já estava vencendo por 2-0. E depois só administrou. Foi só o que fez o São Paulo do Dorival. Não empolgou, mas conseguiu uma vitória, a primeira sob o comando do novo treinador. A gente tem que destacar o lado direito do São Paulo, com o Arthur, que para mim foi o melhor do jogo, pelo que ele fez no primeiro tempo. Segundo tempo, ninguém do São Paulo jogou bem. E o Lucas Ramon também, que

0: que entrou, o que que você achou?
1: Olha, Web, o Luca, ele entrou bem, deu tempo de fazer alguma coisa. O Pedro Ferreira, né, é um jogador que pode ser mais testado também, porque veja só, o que o São Paulo tem para articulação? Usa o Luciano, que na verdade ele é um atacante, nunca foi um 10, apesar de vestir a 10. O menino que veio do Bahia.
2: O Cauli
1: até agora não disse a que veio. O Cauli ainda não disse a que veio. Seria esse cara, mas não consegue ser. Então o Dorival pode testar um pouco mais o Pedro Ferreira, por que não? Né? Fazer mais testes, colocar mais um menino para jogar, para ganhar confiança. É o que ele tem à disposição hoje no São Paulo. Eu sei que o Dorival não curte muito essa questão de trabalhar com jovens, mas o São Paulo pode ser uma alternativa. E são meninos que foram campeões aí da Copa São Paulo recentemente. Quer dizer, então, tem uma possibilidade real, sabe, de serem bem aproveitados. Então, eu gostei do Pedro Ferreira, gostei também do Luca. O TT hoje não teve muita oportunidade para aparecer, mas é um garoto que eu gosto muito também e entendo que vale o investimento, Weber. Quando eu falo do investimento, é botar para jogar, sabe? Dar mais rodagem. Porque quem você tem no titular? Ferreirinha, às vezes acontece, às vezes não acontece. O Arthur, ok. O Arthur é unanimidade pelo lado direito. Mas pelo lado esquerdo, você pode tentar o TT, você pode tentar o Lucas, pode tentar vários jogadores jovens. E também não entendo até porque o Rian Francisco não é utilizado nesse time do São Paulo. É outro jogador também que fez uma Copa São Paulo na ocasião quando o São Paulo foi campeão contra o Corinthians muito bem e que não é aproveitado no time titular. Então, no time titular não, né? No grupo profissional, eu quero dizer.
0: É, e o Ferreirinha aí, ele mais dá errado do que certo, né, Celso? Então, é o momento mesmo de se testar mesmo os garotos nesse momento que o São Paulo vive, né, um momento muito ruim. Inclusive, Celso, a gente já teve, é lógico que isso não acontece, o raio não cai todas as vezes no mesmo lugar, mas a gente já teve isso no Santos, né? O Santos estava passando por um aperto e tal, vamos colocar a molecada. E aí apareceram Robinho e Diego e o título do Campeonato Brasileiro. Então, quer dizer, às vezes acontece, né? O garoto surge na crise, né, Celso?
1: Sem dúvida alguma. Isso foi em 2002, o Santos foi eliminado precocemente e com um tempão sem jogar até o Campeonato Brasileiro. O Leão nem queria aqueles garotos, mas era a única coisa que tinha e de repente deu liga. E o Santos não só revelou o Diego, o Robinho, naquele time também tinha Elano e tantos outros jogadores, como foi campeão.
0: Paulo Almeida.
1: Paulo, é exatamente isso. Como foi campeão brasileiro naquele ano com os garotos que ninguém esperava. Então o São Paulo pode realmente, de repente, utilizar esses garotos e vislumbrar essa possibilidade de conquistar algo. Até porque não tem muita alternativa, Weber. E esse time do São Paulo, o time titular, é muito instável, é muito irregular. O Ferreirinha, por exemplo, contra o Cruzeiro, não faz muito tempo, meteu três gols no mesmo jogo e depois não conseguiu repetir. Né? Falei do Cauli, falei o próprio André Silva, que às vezes joga, mas não consegue ter aquela regularidade, não consegue aparecer. Luciano, tudo bem, Luciano tem status no São Paulo hoje de ídolo, por mais que a gente torça o nariz, é o que tem para hoje e é um cara que quando joga tem resolvido para o São Paulo. Então, dá para você fazer apostas, especialmente no meio para frente. E o São Paulo tem jogadores jovens que ele pode utilizar. Repito, Pedro Ferreira, Luca, TT, são jogadores que o São Paulo pode usar mais.
0: Legal. Jorge Vinícius, o seu destaque final, JV. Uma coisa que você frisou muito na transmissão é que São Paulo poderia ter atropelado na noite de hoje. Jorge Vinícius, o seu destaque para essa vitória do São Paulo. E até o próximo final de semana com muito futebol na Nova Brasil, JV.
3: Com certeza, Weber, né? Ficou esse gostinho de quero mais para a torcida do São Paulo. Com 18 minutos, estava vencendo por 2-0 e da maneira que começou para cima, de uma maneira avassaladora, partindo com tudo para cima do time uruguaio, a gente criou uma falsa expectativa de ver o São Paulo hoje no Morumbi se classificando com uma goleada para cima do Boston River. Fato é que foi 2-0 só, mas agora eu quero ver essa sequência no comando do Dorival Júnior.

0: do Tricolor, e já no próximo jogo do Campeonato Brasileiro, que é uma parada indigesta, vai jogar no Mangueirão, em Belém, no próximo domingo à noite, às 8h30, contra o Remo, que está lá embaixo, na zona do rebaixamento, e eu quero ver como é que vai se comportar esse São Paulo nas mãos do Dorival Júnior, em um jogo bom para se jogar e para ganhar também. Os 8 jogos que São Paulo vinha de atuações ruins e principalmente resultados, empate, derrota, derrota, empate, essa sequência foi quebrada hoje. Então tira um pouco da pressão do São Paulo para a sequência. Mas domingo eu quero ver melhor como é que vai ser o comportamento desse São Paulo com Dorival Júnior, que à frente do Tricolor no seu retorno está invicto. São 3 jogos com 2 empates e a vitória de hoje e a classificação para as oitavas de final da Copa Sul-Americana. Um abraço para você. Curta bastante a noite de Teresópolis aí, com muito cobertor, hein? Muito cobertor, muito agasalho aí, querido Weber Lima. Bom trabalho aí, parabéns por essa grande cobertura da Nova Brasil sob seu comando aí, junto com a seleção brasileira, a partir de amanhã, para valer na Granja Comari, em Teresópolis, Weber.
1: Valeu, Jorge Vinícius. Ó, eu tava aqui pegando as coisas pra mostrar o agasalho aqui, rapaz. Ó, quem tá no YouTube tá vendo aqui, eu tô de agasalho aqui, preparado pra daqui a pouco, que aqui dentro no restaurante, no hotel, Hotel Atos, aqui em Teresópolis, tá gostoso aqui, mas lá fora não deve tá fácil, que depois que terminar a jornada aqui, tenho que sair realmente para comer alguma coisa, e aqui tá frio, lá fora tá frio. 9h16, inclusive, Celcinho, você tá me devendo uma dessa daí, viu? Você tá devendo uma dessa daí pra gente conversar sobre os causos do rádio, que tem, o Celcinho tem histórias maravilhosas. Bom, 9h16, é o seguinte, vamos curtir os gols da partida, os gols de São Paulo 2, Boston River 0, na voz do avassalador Jorge Vinícius.
0: É do lado esquerdo com o Endel pro André Silva, cruzou pro Caleri, passou por ele, sobrou, Arthur vai fazer, bateu! Ele visualizou o Caleri, entrou por dentro, por trás chegava o Arthur, o passe foi para o Arthur, que emendou para o gol, para marcar no Morumbi, o primeiro do... Vai curtindo, vai dando like, o São Paulo ataca pela direita com o Arthur, domina, sai de Fernandes.

0: voz do nosso Jorge Avassalador Vinícius. É o seguinte, vamos para a coletiva. Vamos ouvir desde o início a coletiva do técnico Dorival Júnior, que fala no Morumba. Vamos lá.
1: Agora para o próximo jogo contra o Remo, finalizar essa primeira parte da temporada e ter esse espaço da data FIFA para descansar e treinar, ajustar, parar as arestas.
2: Bom, eu acho que dentro da competição, primeiro nós tínhamos a necessidade de garantirmos a nossa classificação, vindo com a primeira colocação do grupo, é um fato importante. Tivemos hoje uma partida mais ou menos com as mesmas características da partida anterior. Nós temos bons momentos, boas situações acontecendo, comportamentos sendo repetidos e, de repente, em algum momento da partida, a gente perde um pouco esse controle, porque nós perdemos a posse de bola. Então, eu acho que é um fator que tem chamado a atenção, nós temos que procurar uma correção, vamos tentar trabalhar. Foi apenas um bom resultado, nada além disso. Eu acho que passo a passo, em busca aí de uma regularidade.
3: Dorival, boa noite, Gabriel Sá, arquibancada tricolor. Queria te perguntar a respeito do ataque hoje. Você fez uma dupla, Caleri e André Silva. O André também vinha jogando, né, de forma alternada com ele. Queria que você falasse o que você buscou com esse ataque e explicasse como que você enxergou o posicionamento e entrega de ambos hoje em campo.
2: Eu acho que o André, ele tem uma característica interessante, ele flutua bastante. Isso aí chamava atenção nos momentos em que eu via atuar. Eu espero que ele continue fazendo dessa forma. Foi uma peça fundamental na partida de hoje, pelo comportamento que teve, pelas situações que nos proporcionou, criarmos condições de podermos, não só com infiltrações, mas acima de tudo com movimentos de ataque, principalmente a última linha adversária, o que provocava uma situação bem desconfortável. Enquanto ele teve condições, ele aproveitou muito bem essa possibilidade. Eu espero que ele continue crescendo. Sei que ele está voltando de uma lesão bem séria, mas tudo agora é questão de tempo para que ele alcance uma readaptação e consiga aí dar uma sequência, buscando uma regularidade dentro do clube.
4: Dorival, tudo bem? Dorival, início de trabalho e, claro, você acaba herdando, né, alguns problemas também de trabalhos anteriores. E um desses problemas é justamente a queda de rendimento do São Paulo no segundo tempo. Os seus três jogos mostraram muito isso, um primeiro tempo de controle praticamente absoluto, né, contra Milionários, Botafogo e hoje, mas no segundo tempo essa dificuldade muito grande. Queria te perguntar por que que você acha que isso acontece e o fato de você, praticamente em todas as mudanças, ter colocado os garotos da base... foi justamente pensando em achar uma solução para isso, de repente dar um pouco mais de vitalidade, juventude para o time?
2: Bom, primeiro é uma obrigação você ir conhecendo cada um deles, né? Um pouco mais de perto, em campo, nos dando uma resposta dentro da capacidade e das condições de cada um. Eu acho que esse é o principal ponto. Segundo, é um fator que vem incomodando. Eu sei pelas colocações de vocês aí ao longo das últimas partidas, é natural que nós tenhamos uma possibilidade de termos uma certeza, desculpem, a partir do momento que isso se repita com muita frequência. Eu espero que nós possamos cessar tudo isso, justamente encontrando um equilíbrio um pouco maior, em cima desse equilíbrio, uma confiança dos jogadores, não quererem defender o resultado a todo momento. Isso às vezes chama muita atenção, porque provoca uma condição dentro da partida desnecessária para uma equipe que pode ter um domínio um pouco maior. Eu acho que a nossa amostragem nas três partidas foram muito próximas, muito semelhantes, e nós temos que ter o entendimento que nós precisamos repetir isso num período de tempo muito maior para que possamos manter aquilo que a equipe apresenta praticamente em todo o primeiro tempo. Enquanto eu não encontrar essa consistência, natural que vai ser um desafio cada dia maior. Se eu soubesse, na realidade, aquilo que acontece, já teria tentado atuar, ainda não consegui perceber.
5: Dorival, boa noite. Isabela do Lance aqui. Desde a sua chegada e vendo algumas entrevistas de jogadores, principalmente nesse jejum que o São Paulo estava enfrentando, muito se falava sobre a falta de confiança do elenco, a falta de confiança que eles estavam apresentando e até mesmo a falta de confiança por parte da torcida. Você acredita que com o futebol que mostrou hoje, com o resultado, com a classificação, essa confiança está renascendo? E como é que você está sentindo essa parte mais psicológica do elenco agora com um pouquinho mais de trabalho, agora com esse resultado positivo?
2: Eu acho que é muito cedo, não podemos afirmar que isso já tenha ou já venha acontecendo. Nós ainda precisamos de um equilíbrio muito maior em relação àquilo que vinha sendo produzido. Eu acho que a equipe tem qualidade, capacidade, pode evoluir, pode crescer. Nós temos que acelerar esse processo, nós temos que ter um entendimento que nós precisamos manter um domínio um pouco maior das nossas ações em campo. Eu acho que isso daí ele foi comprovado nos três primeiros tempos que nós jogamos. Porém, também se repetiram ações negativas nas segundas etapas. Então, eu acho que isso daí é um ponto que diverge um pouco, que você fica pensativo, analisando, tentando entender para que você possa alcançar uma correção. Eu espero que com um pouco mais de confiança, talvez, a gente tenha um desempenho um pouco mais regular.
6: Dorival, boa noite. Alexandre Salvador, canal Arnaldo Tirone. Obviamente o São Paulo hoje fez uma boa partida, mas enfrentou um adversário, digamos, não do mesmo nível que enfrenta normalmente nos campeonatos aqui nacionais, inclusive. Queria saber se você pretende, né, já que tem tantos desfalques, manter essa formação para o jogo de domingo contra o Remo e o quão importante é sair, né, para a parada da Copa com uma vitória e talvez se aproximando mais do G4. Obrigado.
2: Eu acho que teremos um jogo muito disputado no final de semana, um jogo fundamental para as nossas pretensões. Eu acho que nós já poderíamos ter tido uma recuperação um pouquinho diferente nos jogos anteriores. Talvez tenhamos feito por merecer até. Porém, essa oscilação, ela preocupa. Quanto à escalação, eu vou tentar ter os melhores jogadores, falo fisicamente, em condições de poderem dar uma ótima resposta. E tendo uma ou duas opções daqueles que estão no departamento médico para o final de semana, já seria muito importante. Eu acho que reforçaria ainda mais e nos daria um leque um pouquinho maior de opções.
7: Dorival, boa noite. Bruno Gilfrida, do GE. A escalação de hoje, com quatro atacantes, claro que você já vinha utilizando o Luciano, que também é um atacante, né? Mas ele já está mais acostumado a fazer essa função de meia. E hoje até pensei que o Arthur poderia fazer essa função, mas acabou sendo o André Silva, que é um centroavante, né? Apesar de ter essas características, flutuar mais. É uma opção que você considera para o decorrer da temporada, talvez para o fim de semana, diante da falta de opções que você tem? Ou foi algo muito específico do jogo de hoje contra um adversário que era o último colocado do grupo e que o São Paulo precisava, de qualquer jeito, pressionar desde o começo para vencer?
2: Eu acho que tem um pouco de tudo, mas o principal é que o André tem características de um meia também. Os movimentos que ele fez em treinamentos nos mostrou uma possibilidade de repente encontrarmos um jogador para essa função. Eu acho que a flutuação dele é muito interessante, o ataque à profundidade, os movimentos que ele faz. Eu acho que com isso nós ganhamos um jogador interessante que pode nos dar uma ótima condição. Vamos ter calma, esperando que ele continue esse processo, continue melhorando, crescendo, evoluindo dentro das suas condições e possa continuar nos dando uma boa resposta. No jogo de hoje eu fiquei satisfeito com aquilo que eu vi. Vamos ver o que poderemos ter aí até o final de semana.
8: Dorival, boa noite. Yuri Medeiros, da Itatiaia. Nesse seu começo pelo São Paulo, você tem optado por um time mais vertical, né? Com dois pontas, e aí Luciano e Calleri, agora o Calleri e o André Silva. Você, numa resposta anterior, falou sobre a questão de perder a posse. Você acha que, para amenizar essa queda no segundo tempo, passa pela sua cabeça adicionar mais um meio campista, mais alguém para reter mais essa posse e não acelerar tanto, não usar tanto a transição? Sei que você tem os desfalques, mas quando você tiver mais jogadores à disposição, essa é uma ideia para fazer com que o São Paulo perca menos a posse?
2: Obrigado. Eu acho que pode ser uma condição que se apresente, a característica de alguns jogadores que nos faltam, né? No caso aí, Marco Antônio, hoje Luciano, Cauli, enfim, são vários jogadores desse setor que estão aí afastados, né, momentaneamente. Eu acredito que quando tivermos aí o elenco um pouco mais preenchido, talvez nós tenhamos possibilidades e de repente nós possamos encontrar. Mas o mais importante é que isso daí não se dá por apenas um fato, né, um detalhe. Eu acho que uma série deles que às vezes provoca uma situação em que você se retrai inconscientemente e sofra um perigo desnecessário próximo ao seu gol. Eu acho que foi isso que aconteceu na última partida, principalmente. Nós tivemos, talvez, no fundo do pensamento, a intenção de segurarmos um resultado que é muito difícil de acontecer. E, de repente, abrimos mão daquilo que vínhamos fazendo muito bem na primeira etapa. Até porque, naquele jogo, também a equipe do Botafogo não conseguiu fazer um ataque sequer na primeira fase da partida. O mesmo, acredito, tenha acontecido na noite de hoje. Mas a regularidade ainda fica comprometida em razão desse detalhe que nos falta e provocando sempre uma situação desconfortável dentro dos jogos. Isso preocupa.
9: Dorival, boa noite. Felipe Scozafave, da ESPN. Na sua última passagem aqui pelo São Paulo, o São Paulo revelou para o mundo o Beraldo, né, que hoje em dia é um grande zagueiro e tal, e agora você tem utilizado muito o Osório, né, muito por falta de opções. Queria que você fizesse uma análise dele, né, o primeiro jogo completo dele, né, no último ele entrou, nesse ele jogou o jogo inteiro e tal, pareceu seguro. Queria saber se você acha que ele tem potencial para ser mais ou menos perto do Beraldo, e eu queria saber também sobre o Caleri, porque eu acho, se não me engano, ele chegou a 10 jogos sem marcar. Ele perdeu um gol no primeiro tempo, ele dava para ver ali que ele saiu muito triste. Na hora do pênalti, ele também estava muito ansioso, ele foi até a linha, botou a bola lá, saiu, daí ficou naquele tempo, ele foi de novo lá. Queria saber se você conversou com ele, porque, enfim, você conhece ele bem da primeira passagem.
2: Eu acho que ele não tem que ter esse tipo de preocupação. Se ele continuar produzindo, lutando, trabalhando pela equipe, o gol vai sair com naturalidade. Naquele período também anterior, ele teve um momento como esse, talvez não com tantos jogos, mas teve um momento assim. Eu acho que tudo vai acontecer dentro de uma normalidade. O importante é que ele continue contribuindo. Se continuar lutando como está, trabalhando como está, podem aguardar aí que, se Deus quiser, os gols estarão próximos.
7: Dorival? Osório.
2: Ah, desculpa. Eu acho assim, eu jamais gosto de fazer comparações de um atleta para o outro, tá? Aliás, as características de um são muito diferentes da do outro. Eu acho que nós temos que ter calma, darmos condições para esse garoto poder evoluir, crescer, adquirindo uma confiança. Para mim, um atleta, ele busca um amadurecimento entre 60 e 120 partidas. Então, assim, é muito cedo para a gente já tentar esboçar ou imaginar aonde ele possa chegar. Nós temos que ter um pouco de calma.
7: Dorival, Alexander Vieira, Bola VIP Brasil. Eu queria que você fizesse uma comparação da primeira semana dos seus outros trabalhos, né? Você completou agora uma semana e é um ano do São Paulo muito conturbado, principalmente politicamente, é o quinto mês e com o terceiro técnico, hoje mesmo com o terceiro jogo seguido, você pedindo a torcida, hoje o público já foi um pouquinho mais baixo. Você acredita que foi, das três passagens que você teve até aqui, a semana mais difícil que você se enfrentou no São Paulo?
2: Não, talvez não a semana mais difícil. O momento do São Paulo é um pouco diferente de todos os outros anteriores. E eu tenho que entender isso. É o sentimento do torcedor, esse desânimo, espero eu, momentâneo com a equipe. É um fato e nós temos que entender, considerar e trabalharmos para que possamos reverter esse quadro. Eu acho que esse é o espírito, esse é o objetivo de todos nós. E eu tenho certeza que, no momento certo, as coisas vão mudar. Eu acredito no trabalho, na repetição, no dia a dia, naquilo que possamos fazer. para que o atleta possa evoluir. Alcançando uma evolução, taticamente falando, ele fatalmente ele vai crescer individualmente. Crescendo individualmente, a equipe ganha muito. Eu acho que é por esse caminho sempre. Nós não podemos nos virar num momento como esse. Nós não podemos abaixar a cabeça porque as situações não acontecem dentro de uma normalidade. O importante é continuar buscando, acreditando, jamais gerando uma dúvida dentro daquilo que você possa realizar como equipe e principalmente individualmente, para que você esteja fortalecido e possa, dentro de campo, reverter um quadro. Só nós dentro vamos fazê-lo. Então, nós temos que ter essa consciência, que nós dependemos de todos nós aqui, de uma aproximação maior, de um respaldo maior de todos e, acima de tudo, de uma entrega, para que, existindo a entrega e o comprometimento, os resultados apareçam novamente.
10: Encerramos então com o técnico Dorival Júnior. Obrigado a todos pela presença. Uma boa noite.
0: Portanto, aí a entrevista do técnico Dorival Júnior. Olha, Celso, eu vou falar um negócio para você, Celso. Comparar o jogo do Botafogo com esse de hoje, o Dorival tá de sacanagem. Dorival falar que comparou o primeiro tempo contra o Botafogo, o primeiro tempo. Primeiro que essa coisa aí, de primeiro tempo e segundo, eu já fico meio com o pé atrás. Esse negócio aí não existe. Futebol são 90 minutos. Um jogo, ele tem 90 minutos, Celso. Esse negócio de comparar o jogo do final de semana com o São Paulo foi mal demais no segundo tempo e o Botafogo conseguiu um empate e por muito pouco não vira, com o Boston River não dá, Celso. São mundos completamente diferentes, Celso.
11: Mas eu entendo, Weber, que ele estava fazendo uma comparação em relação à produção do time, né? O que tem em comum é que o São Paulo jogou razoavelmente bem no primeiro tempo contra o Botafogo, jogou razoavelmente bem contra o Boston River e no segundo tempo foi mal contra o Botafogo e foi mal também contra o Boston River. E ele faz uma menção, ou melhor, um meia-culpa, né? Ele diz que ainda não consegue identificar por que o São Paulo atua bem no primeiro tempo, que não consegue atuar bem no segundo tempo, que ele precisa investigar, precisa entender essa coisa de tentar perceber e aprender para poder mudar. De qualquer maneira, a questão é a seguinte: contra o Botafogo é mais time que o Boston River. Então, por isso que o São Paulo tomou o empate e quase tomou a virada. Hoje, se o Boston River tivesse um pouquinho mais de qualidade, muito provavelmente teria feito o primeiro gol que levaria o São Paulo a uma pressão danada. Falamos sobre isso, inclusive, na jornada. Que o Boston River, em determinado momento do segundo tempo, estava melhor que o São Paulo. E não fez o gol assim por detalhe.
0: Teve uma bola na trave, Celso.
11: Teve bola na trave. Essa bola na trave foi mais no finalzinho do jogo. Mas antes teve defesa do Rafael, teve pressão por ali, conseguiu chegar e o São Paulo totalmente acomodado. Aí que vem, contra o Botafogo, não dá para você tirar uma conclusão das razões. Hoje, por exemplo, que eu estava fazendo o jogo, eu achei que o São Paulo se acomodou. Como fez 2-0 muito cedo, achou que o jogo era fácil, achou que o jogo era tranquilo e tirou o pé. Essa foi a minha percepção. Mas se a gente for avaliar o histórico, o São Paulo tem apresentado isso ao longo da temporada, né? Faz um primeiro tempo bom, quando faz um primeiro tempo bom e cai no segundo tempo. Contra o Juventude também, você vai se lembrar que foi assim. Então é um São Paulo irreconhecível no segundo tempo. Cansaço? Problemas de uma pré-temporada mal feita? Não sei se isso justifica não, viu, Weber? Mas olha, falar o Muricy. O torcedor São Paulo ainda adorar, se fosse o Muricy nos tempos atuais. Mas o Dorival vai ter que realmente entender as razões que levam o São Paulo ser tão apático no segundo tempo das partidas como tem sido ultimamente, especialmente contra o Botafogo e hoje também pela Copa Sul-Americana.
0: Ô Celso, eu não quero pegar no pé do Dorival, até um cara que eu gosto.
11: Eu também,
0: não,
11: viu?
0: Não quero pegar no pé do Dorival, mas eu vou te falar um negócio. Algumas coisas estão me assustando aí, né? Algumas falas. Uma ficou na última coletiva, que ele está conhecendo o time. Eu entendo, Celso, o técnico estrangeiro que vem para o Brasil e não conhece as suas peças. Trabalhei com o Zete, você sabe disso, por muito tempo. Sim, o Zete, claro, falava isso. Falou, olha, o cara vai vir, vai demorar um tempinho, vai ter que conhecer o jogador brasileiro. Mas o Dorival conhece todo mundo, Celso. O Dorival até outro dia estava no Corinthians. Então, ele tem obrigação como treinador, como trabalho dele, conhecer o adversário. E no caso aí, o time que ele vai treinar, ele já conhece todo mundo. Ele pode não conhecer a garotada, ok, que ele vai viver mais próximo dessa garotada, Celso. Mas falar que está conhecendo ainda o time aí não dá, Celso. Oh.
11: Se a gente fizer uma análise um a um, por exemplo, Weber, Rafael, não tem como. O Lucas Ramon, até pouco tempo, estava no Bressol, brilhando aí na temporada passada com a camisa do time da região de São José do Rio Preto, de Mirassol. O Alan Franco trabalhou com ele, o Rafael trabalhou com ele, o Wendel, ele levou para a seleção. Sabe, você é Pablo Maia, Danielzinho, ele pode não ter trabalhado, mas conhece do Mirassol. Você tem o Arthur, poxa vida, o Arthur dispensa apresentações, Caleri. Então só Ferreirinha, de Grêmio, o Ferreirinha chegou a trabalhar com ele também no São Paulo, não me recordo agora. Acho que trabalhou. Então, sabe, realmente eu concordo contigo, ele não conheceu os garotos, é uma história. Mas daí justificar que por isso São Paulo ainda não está rendendo, não faz muito sentido. Se você pegar o banco, então, vamos pegar o banco aqui. Tá ok, o Coronel ele pode, mas é goleiro. Enzo Dias, pô, jogador importante do River Plate. Toloi, foi jogador de seleção italiana, se eu estiver equivocado, foi. O Cedric, imagina, pelo amor de Deus, sabe? Então, o resto é garotada. A garotada, ele vai acabar conhecendo mesmo com... Mas não são eles que estão decidindo. Qual é o garoto que está entrando aí que vai fazer... Que tem papel de protagonista no time de São Paulo? Nenhum. Nenhum. Então, me parece muito mais uma força de expressão. Me parece muito mais uma... E aí que está o detalhe, né? O Weber, a gente chegou a falar sobre isso também. E, de novo, com todo respeito ao Dorival... Você vai se lembrar de quando ele estava no Corinthians, que eu fiz um paralelo comparando ele com o Fernando Diniz. Ele vinha nas coletivas, porque precisa de reforço, precisa disso, precisa daquilo, blá, blá, blá. E o Fernando Diniz só botando todo mundo para cima. Então me parece também que é meio que uma muleta do Dorival, sabe? Essa coisa de, não tenho, não conheço. Tem sempre uma desculpa, sabe, debaixo da manga. E não dá, você tem que assumir as responsabilidades e de repente, tudo bem. Talvez ele tenha se expressado mal. Não se expressou mal. Ele falou assim, tem jogador que ele nem sabe o nome, né? Mas não é isso que justifica o momento do São Paulo e a situação do São Paulo. Ô, Weber, vou aproveitar que a gente está... Vou receber uma mensagem que a gente está sendo ouvido em Maceió, viu? Um beijo para a Anne que está nos ouvindo lá em Maceió.
0: Que legal. Lá em Maceió... O pessoal acompanhando no 106,5. Muito obrigado pela audiência, pelo carinho. E tem a checagem de um pênalti lá entre Deportivo Cuenca e Santos. Olha, um dia desses não marcaram um pênalti dessa forma. Ela pega na manga do jogador, no braço, na altura da manga. Não pega no braço, pega bem perto do ombro ali. O Gabigol tentou um drible para cima do zagueiro do Cuenca. Eu não vejo como pênalti, mas vamos ver como é que esse árbitro vai. Eu não vi pênalti, eu não sei se o Celso está acompanhando aí. Eu não vi pênalti, o critério tem que ser o mesmo. Esses não, dias a bola pegou da mesma forma.
11: Na minha tela aqui está o Flamengo,
0: fala,
11: tá?
0: Celso.
11: Não, só para dizer que na minha tela aqui está o Flamengo. Tô sendo poupado desse sacrifício.
0: Então tá bom. Deportivo Cuenca e Santos 0-0. Demora demais a revisão. Eu não marcaria. Vamos ver o que será marcado. Eu não vejo como penalidade. Vamos ver o que o árbitro vai dar. Não deu pênalti. Agiu corretamente. Vocês vão ver o lance, quem está ouvindo no rádio, quem está vendo no YouTube. A bola pega no ombro, na manga da camisa e ali não pode ser dado pênalti. Ali não pode de jeito nenhum. Segue 0-0 Santos e Deportivo Cuenca. E lá no Rio de Janeiro, 0-0 entre Flamengo e Cusco, Estudiantes e Independiente Medellín, também 0-0, os gols não estão saindo. No grupo B, Nacional e Coquimbo Unido, também 0-0, Universitário e Tolima, 0-0 os jogos da Libertadores. Nacional abre o placar Nacional acabou de abrir o placar para cima do Coquimbo Unido, 1-0. E no outro jogo, Universitário de Tolima, 0-0. Mas que não vai mudando, por enquanto, não vai mudando absolutamente nada para o Coquimbo Unido, que fica em primeiro nesse grupo. Você vai ver, Celso. Você vai ver, Celso. Você vai ver que o Palmeiras vai ficar no pote 2 e vai pegar esse Coquimbo Unido. Olha o que eu tô falando, que não existe time mais largo em sorteio, Celso.
11: Eu concordo contigo, viu, meu? Se bem que às vezes dá ruim, né? Já caiu no caminho do Palmeiras o Botafogo, já caiu no caminho do Palmeiras o Corinthians, quer dizer, Corinthians Copa do Brasil. E quando caiu o time forte, deu ruim. Mas quando caiu molezinha, Palmeiras chegou. Então, se cair o Coquimbo é porque o desenho da taça está traçado, viu, meu querido Weber?
0: É, rapaz,
11: pode dar Mirassol também agora, né?
0: É, o Mirassol. É. Ah, não, o Mirassol caiu no pote 2, vai estar junto com o Palmeiras.
11: Ah, é verdade, é verdade. Vai estar
0: no mesmo pote.
11: Vai estar no mesmo pote, é verdade. Mirassol, é isso aí. O Mirassol vacilou hoje, né? Perdeu.
0: Gostoso. Perdeu do Lanús e o Deverson deu a classificação, a LDU com 2 gols no segundo tempo. E o Santos abre o placar lá na Vila Belmiro com Gabigol. Gabigol abre Deportivo Cuenca 0, Santos 1, Deportivo Cuenca 0. Com esse resultado, o Santos, deixa eu dar uma olhada na chave do Santos, como é que está nesse momento. 0-0 São Lourenço e Ricoleta, com os resultados de momento, o Santos está pulando a 8 pontos e está ficando com a segunda colocação neste momento na competição. O São Lourenço está indo para 7 pontos, o Santos, né? 7 pontos, o São Lourenço está indo a 8. O Santos será agraciado, presenteado com mais 2 jogos de playoff de Sul-Americana. 9:45, eu quero ouvir o povo falando no WhatsApp. Celcinho, pode colocar desde do áudio do programa que tem a opinião do povo e a gente quer ouvir no WhatsApp no 11 943 805 100. Deixa eu mandar um abraço aqui, ó, pro Luiz de Santana de Parnaíba. Tirar o Caleri para colocar TAP é falta de respeito com o argentino e com a torcida. César de Atibaia, um abraço para você. O Heber, sua opinião sobre o Robinho Júnior, que já passou por 3 técnicos e não vinga. Acho que não está dando oportunidade, né? Precisa dar mais oportunidade para o garoto. Vamos lá, algumas mensagens, Celcinho, vamos lá.
12: Oi, Weber, tudo bem? Edson Rocha aqui de São Paulo. Eu acho que na Copa do Brasil não tem facilidade para ninguém. Passou a fase, agora é cada um para si e futebol para todos. Um abraço, é o Edson Rocha aqui do Imirim. Abraço a toda a equipe.
13: Weber Lima, o maior desafio na Libertadores é do São Paulo, Weber Lima. Escolher qual canal que ele vai assistir. Alô? O Santos, o Corinthians ou o Palmeiras?
14: Weber, Carlos, vindo aí. Tem maracutaia no sorteio. Pode ter certeza disso. As duas bolas que ficaram por último, elas devem ter umas 20, 30 gramas mais pesadas. Porque elas estavam no fundo do poço.
12: Weber e toda a equipe aí do futebol, Edson Rocha aqui do Imirim, eu acho que o maior desafio nem é o Mirassol, pelo futebol que está apresentando, é o Santos. Santos não passa não, porque o Remo lá é difícil, hein? Abraço a todos.
15: Boa noite, Heber Lima, viu, Heber? O Veloso com o Celso aí, craque. E daqui a pouco vai jogar Nho Rui com o Nho Pió hoje. 2-0 pro Nho Pió. E é o Francisco, Heber Lima. Tô aqui em Sorocaba. E vai, Corinthians!
16: Boa noite aí, pessoal da Nova Brasil FM. Aqui é o Zé Roberto, São Paulino, São José dos Campos. Ó, hoje, se o São Paulo jogar o Celso Cardoso no meu campo e o Heber Lima no ataque, mesmo assim a gente ganha hoje, de goleada ainda. Falou!
17: Fala, Celso Cardoso, é a lenda do jornalismo esportivo aí, não só de São Paulo, mas do Brasil inteiro. Você é fera, garoto. Você, Heber Lima, 2-1 São Paulo hoje, no sufoco, 2-1. Um abraço, Ricardo Vila Mariana, São Paulo. Vamos, São Paulo!
18: Fala, Weber Lima, David Jundiaí, São Paulino. Weber, duas perguntas. O Marcos Antônio vai pro Flamengo? É verdade isso? E o Dorival, será que ele vai manter o mesmo esquema tático que o Roger Vinha, com dois pontas? Um abraço.
19: A cabeça branca, Celso Cardoso, Veloso. Veloso, para de chorar. Você quer que eu empreste para você o Tapia? Quer que eu empreste para você o Luciano, Cauli, para pôr no Palmeiras, para pôr no Flamengo? Aí eles mandam uns 4, 5 para nós lá. Vocês estão chorando de barriga cheia. O São Paulo joga com o time B todo dia. Todo dia quando vai jogar, joga com o time B.
20: Boa noite, Weber. Boa noite, Nova Brasil. Weber, lógico que o maior desafio é do Santos, Weber. O Santos, se jogar a primeira divisão de Cajamar, ele vai passar mal. Um abraço a todos aí, Nivaldo de Cajamar.
21: Weber Lima, Celso Cardoso e grande JV, Márcio Oliveira, tricolor, mais um sofrimento tricolor. Esse time não oferece confiança pra ninguém, meus queridos. Tamo junto, sempre com vocês, a melhor do Brasil.
22: Boa noite, Nova Brasil. Tudo bem, Fernando de Campinas, motorista aplicativo. Infelizmente, pro seu São Paulo, vai ser 3-2 pro Milionário. Empate virado.
23: Para. Boa noite, Weber. Boa noite, galera da Nova Brasil em Campo. Fernando, aqui de Campinas. É, o torcedor falou aí, o torcedor São Paulo não tá apoiando quando o time tá bem. Então faz mais de uns 20 anos que o torcedor de São Paulo não tá apoiando, rapaz. Porque o time não tá bem faz um tempo. E não vai ser surpresa nenhuma se perder do Boston River, hein? Pelo amor de Deus.
24: Pessoal da Nova FM, boa tarde. Aqui é o Sidenil da Baixada do Gristério, o corintiano. Então, para falar do André Sanches, não é só ele não, tem que fazer uma limpeza geral lá. Eu sou sócio desde 82 lá, alguma coisa está errada, aliás, bastante coisa está errada lá, tem que fazer uma limpeza.
25: Boa noite, Web Lima. Boa noite a todos. Rodrigo aqui da Zona Leste, nesse trânsito da Radial, escutando aqui a Nova Brasil. É... Esse time aí que vai jogar contra São Paulo é um Boston horrível demais, muito horrível. E o São Paulo é um São Paulo fraco clube. Então, é por isso que vai dar empate.
0: Lógico que foram mensagens, né, enviadas durante a transmissão, durante o programa, pô, mas agradecendo demais tantos áudios, né, que o pessoal enviou, tanta gente que escreve aqui, como a Ângela Esperança, lá da cidade de Sertãozinho, um beijo pra você, aqui, ó, que tem mais gente, que hoje São Paulo, o Helenildo de Nossa Senhora das Dores, no Sergipe, ouvindo lá em Sergipe, deixa eu ver aqui, cadê? Pelo 93,5, abraço pra você, curtindo aí também. Quem mais? Ele falando que o São Paulo goleava, enfim, são diversas mensagens. O José do Capão Redondo, um abraço pra você. Enfim, tem muita gente participando, agradecendo demais a sua audiência, o seu carinho. Felipe Oliveira, o seu destaque final. Um grande abraço, Felipe. Até amanhã no Nova Brasil em Campo com as informações do Tricolor.
26: Grande abraço, Weber. Grande abraço, Celso. Todos que nos acompanharam aqui em mais uma jornada na Nova Brasil. Amanhã estamos de volta no Nova Brasil em Campo com todas as informações do São Paulo. São Paulo que agora fica um bom tempo sem voltar à sua casa, sem voltar ao Morumbis. São Paulo que, com essa paralisação por conta da Copa do Mundo, volta só no próximo dia 22 de julho à sua casa, quando enfrenta a equipe do Atlético Paranaense. O Tricolor Paulista retoma suas atividades nessa semana, visando o duelo deste final de semana, domingo, às 9h30 da noite, no estádio Bamparanabaenão, em Belém do Pará. São Paulo encara a equipe do Remo pelo Campeonato Brasileiro, aí sim a última partida, antes da paralisação para a Copa do Mundo. São Paulo tem alguns desfalques que só retornam depois da Copa, é o caso de Marcos Antônio, de Sabino, de Luciano, esses jogadores que podem retornar só depois da Copa do Mundo. O Tricolor Paulista vai utilizar esse período de tempo parado para aí sim ter um São Paulo com cara de Dorival Júnior, já que teve pouquíssimo tempo para trabalhar essa equipe. São Paulo que continua invicto com o seu novo treinador, 2 empates e 1 vitória, e o Tricolor Paulista agora fica quase 2 meses sem retornar à sua casa, volta no próximo dia 22 de julho. E amanhã estamos de volta com todas as informações do Tricolor Paulista.
0: Maravilha, Felipe Oliveira trazendo o destaque do Tricolor. Celso Cardoso, o seu destaque final. Um grande abraço, Celso. E estaremos juntos na sexta, é isso, Celso?
11: Isso mesmo, sexta-feira estaremos juntos. Weber, queria agradecer o carinho dos ouvintes, fazendo muito generosamente, né, alguns elogios ao trabalho, muito obrigado. E tem um ouvinte que nos escalou, que colocou você no meio, eu no meio e você no ataque. É melhor você no meio e eu no ataque, tá? Porque eu não sou tão criativo não, mas sou fazedor de gols. Então, toca no Celso que é gol, melhor, querido Weber.
0: Ô, Celso.
11: Oi.
0: Ô Celso, é melhor eu jogar na ponta do banco de reservas. Eu fico lá, tranquilo, na ponta, lá sentado. Tá bom.
11: Se você jogar na ponta do banco de reservas, eu vou ficar fora do jogo. Então é melhor você jogar no meio e tentar ser, entendeu? A flecha. Ou melhor, o arco. A flecha é você, eu.
0: Um abraço,
11: Celso. Abraço, até sexta. Valeu, forte abraço.
0: Maravilha. Um abraço, você curtindo o futebol na Nova Brasil. Só fechando aqui, não, aqui tá mostrando o gol do Santos, né? O gol do Santos, o Santos vence por 1-0 o Deportivo Cuenca e por enquanto está indo ao playoff, né? Ao playoff da competição das oitavas de final. É, o Flamengo lá jogando com o time reserva, rapaz, que coisa, hein? Flamengo atuando com uma equipe reserva contra o Cusco e não consegue marcar gols. Deixa eu olhar aqui o Flamengo, ó. Rossi, titular. Varela, não, Rossi tá no banco, pô. É Andrew no gol, Emerson Royal, Danilo, Vitão e Ayrton Lucas. Everton Araújo, Saúl de la Cruz, Gonzalo Plata, que vai fazer uma festa ainda hoje à noite no Rio de Janeiro. Bruno Henrique, Luiz Araújo, time reserva aí, tem o Everton Araújo, né, que costuma jogar, e só, né, e só, rapaz, que coisa, hein, que coisa, de time reserva e não consegue ganhar do Cusco de jeito nenhum, 0-0, 25 minutos do primeiro tempo no Maracanã. Bom, lembrando para você que tivemos na Copa Sul-Americana o São Paulo, né, conquistando a sua vaga, 12 pontos, também o Santos entrando aí no playoff, o Grêmio que ficou no empate em 2-2 com o Montevideo City Torque e conseguiu também uma vaga nos playoffs. Teremos amanhã algumas partidas, né? O Vasco em São Januário jogando contra o Barracas Central. O Vasco, que se vencer, também deve ir ao playoff. Também teremos o Bragantino. O Bragantino em situação mais difícil, pega o Carabobo, que jogará por um empate. Se o Bragantino não vencer, estará fora, eliminado da competição. O Botafogo também joga 7 contra o Caracas, mas o Botafogo já está garantido na próxima fase, em primeiro lugar, nas oitavas de final. Amanhã também às 7 tem Atlético Mineiro e Puerto Cabello. O Galo precisa vencer, porque senão praticamente está fora da competição. Na Libertadores da América, além do jogo do Flamengo hoje, tivemos o Mirassol, que perdeu em La Fortaleza para o Lanús, 1-0, e com isso ficou em segundo do seu grupo, vai para o pote 2, isso porque a LDU, com uma virada, a la Deverson, 2 gols, a LDU perdia no Casablanca, no Equador, 2-1, Deverson entrou e fez 2 gols, a LDU 3, Always Red 2. Amanhã a Nova Brasil transmite para você a partir das 8h30, direto de Itaquera, Corinthians e Platense. Portanto, esse é o jogo envolvendo o brasileiro. E amanhã tem o Fluminense, que precisa vencer o Laguaira no Maracanã e torcer por um tropeço do Bolívar contra o Independente Rivadavia. Tá certo? Você curtiu o futebol da Nova Brasil com a narração de Jorge Vinícius, os comentários de Celso Cardoso e as reportagens de Felipe Oliveira, com os trabalhos técnicos de Ricardo Simões, Lucas Monteiro, Gabriel Petraço, Cezinha Martins, na mesa de som, Celcinho Roberto, na produção de Antônio Lima, e comigo, Weber Lima, que volta amanhã às 5h30, aqui direto de Teresópolis, na Granja Comari, já com a recepção da seleção brasileira aqui a cidade serrana, janeiro, com a seleção, o início da preparação aqui na Granja Comari. Fique agora com um dos gols da partida na voz de Jorge Vinícius, com pão de alhozinho, com pãozinho da Jogo. Obrigado pela audiência, pelo carinho. Eu volto amanhã às 5h30 com o Nova Brasil em Campo. Fique com Deus, um grande abraço, tchau.
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36: Vamos falar hoje sobre os versos de ouro de Pitágoras. São 72, não dá para falar sobre eles, mas é muito fácil de pesquisar. E lá em 500 a.C., Pitágoras teve uma preocupação imensa de falar sobre o pensamento. Olha que bonito, dois os versos dele juntos, verso 41 e 42. Ao deitares, nunca deixe que o sono se aproxime dos teus olhos cansados, enquanto não revisares com a tua consciência mais elevada todas as ações do seu dia. Olha, em 500 a.C., Pitágoras diz assim: antes de dormir, pensa um pouco. o que você fez que foi bom para você e para a humanidade e o que você fez que não foi bom nem para você nem para a humanidade. No 35 diz ele: o que eu quero dizer com a palavra moderação é que os extremos devem ser evitados. Vale a pena vocês lerem esses versos de ouros, tem fácil em PDF pela internet, mas é Pitágoras naquela época dizendo pra gente: pense um pouco mais antes de fazer.
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12: Vamos falar hoje sobre a palavra ataraxia. É uma palavra que foi muito usada pelos estoicos. E ataraxia significa ausência de preocupação, tranquilidade da alma. Teve um grande imperador estoico romano, né, chamado Marco Aurélio. Lá em Roma a gente encontra vários estoicos, como Sêneca, como Epíteto. E Marco Aurélio tinha uma assertiva, né, que se traduz mais ou menos assim: ama mais e espera menos. Quando a gente quer uma ausência de preocupação, uma tranquilidade da alma, na verdade o que a gente quer é um pouco menos de ansiedade. É fazer com que a gente goste das coisas como elas estão. Isso não é uma ingenuidade, mas é uma capacidade que a gente tem de olhar para a vida e viver com intensidade a vida que a gente tem. As coisas virão como consequência do nosso trabalho, do nosso sonho, da nossa retidão. Mas esse excesso de preocupação não nos faz bem.
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7: A literatura está cheia de filosofia. E a literatura de Guimarães Rosa é belíssima. Diz ele, o importante e bonito do mundo é isso, que as pessoas não estão sempre iguais, ainda não foram terminadas, mas que elas vão sempre mudando. Afim,
8: boa noite para você que nos acompanha.
7: Nós não estamos iguais, nós não somos iguais. Às vezes a gente está mais feliz, às vezes menos, às vezes a gente está mais comunicativo, às vezes menos, às vezes a gente está mais tímido, às vezes menos. Às vezes a gente está com uma vontade, né, de mudar o mundo inteiro, às vezes a gente está com vontade de ficar dentro do quarto trancado, triste por alguma coisa que a gente nem sabe. É importante a gente olhar para quem a gente é e reconhecer isso. Às vezes nós afinamos, às vezes nós desafinamos, mas o que importa é fazer parte dessa grande sinfonia que é a humanidade.
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8: Pela primeira vez, o Brasil atingiu a classificação IDH muito alto na classificação das Nações Unidas.
6: O Índice de Desenvolvimento Humano mede a qualidade de vida da população.
8: Segundo o estudo, políticas como Bolsa Família colaboraram neste avanço.
10: O desenvolvimento humano no Brasil alcançou o maior nível da história. Segundo o radar IDHM 2024, divulgado pelo Programa das Nações Unidas para o Desenvolvimento. Na escala que vai de 0 a 1, o país saiu de 0,744 em 2012 para 0,805 em 2024, alcançando o patamar de muito alto desenvolvimento humano. O indicador leva em conta aponta três pilares: educação, renda e expectativa de vida. A educação foi a área que mais avançou. Saltou de 0,679 em 2012 para 0,798 em 2024. O estudo aponta que políticas públicas de transferência de renda, como Bolsa Família, ajudaram a reduzir o trabalho infantil e aumentar a permanência de crianças e adolescentes na escola. Uma realidade próxima da vivida pelo estudante Gabriele Natanael Gomes. Foi o Bolsa Família que permitiu com que ela e os irmãos frequentassem a escola.
11: Meu pai, ele é marceneiro, minha mãe é auxiliar de serviços gerais, eles sempre trabalharam bastante. Com a ajuda desse auxílio, dando suporte a mim e aos meus irmãos matriculados na escola, sendo acompanhados ali nos postos de saúde, eles conseguiram ter mais segurança para trabalhar tranquilos.
10: Em 2012, com a melhoria de renda, a família deixou o Bolsa Família. O pai de Gabriele, o marceneiro Vilmar Manuel Gomes, diz que o cartão do benefício ficou guardado de lembrança.
12: Quando eu comecei a ter a vida melhor, as condições melhor, aí que eu não precisei mais, aí eu fiquei muito feliz de saber que eu não precisei mais. Essa ajuda já ia passar para outra pessoa.
10: Os dados mostram também redução das desigualdades raciais. Nos últimos 13 anos, o desenvolvimento humano da população negra cresceu em ritmo quase duas vezes maior que o da população branca. Mesmo assim, a diferença ainda existe. Enquanto a população branca chegou ao índice de 0,851, a população negra alcançou 0,774. O ministro-chefe da Secretaria-Geral da Presidência da República, Guilherme Boulos, destacou que é responsabilidade do governo avançar ainda mais.
13: O abismo que separa a renda média da pessoa branca e da pessoa negra, ele é menor, mas ele ainda existe. O abismo que separa a renda masculina da renda feminina, ele é menor, mas ele ainda existe. A gente também tem consciência da responsabilidade de que a gente precisa avançar mais.
10: Em uma rede social, o presidente Lula destacou que o resultado não é coincidência, mas reflexo de escolhas políticas consistentes e coordenadas. E disse que ainda há um longo caminho pela frente, com desigualdades regionais, de gênero e de raça, que precisam ser superadas. Reportagem Luana Karen.
3: E o ministro do Desenvolvimento e Assistência Social, Família e Combate à Fome, Wellington Dias, está conosco aqui no estúdio da Voz do Brasil para comentar esses dados e falar mais sobre o Bolsa Família. Boa noite, ministro.
14: Boa noite, Luciana, a você e todo o Brasil.
3: Ministro, como nós ouvimos na reportagem, em 2024, o Brasil atingiu o melhor patamar de desenvolvimento humano da história e a melhora na educação foi o que puxou esse índice para cima. As contrapartidas do Bolsa Família, que obrigam a manter crianças na escola, têm a ver com esse resultado?
14: Tudo a ver. Veja que a transferência de renda, o Bolsa Família, ele não é só transferência de renda. Ele é um programa que coloca como condicionalidade o cuidado primeiro com a saúde. Ou seja, queremos um brasileiro, uma brasileira saudáveis. Então, se recebe aqui o Bolsa Família, mas aqui a gestante tem que acompanhar ali toda a fase da gestação, os exames, a criança quando nasce também ali tem todos os cuidados, vacinas, e é integrado com a educação. A educação como grande alicerce para interromper uma história de vulnerabilidade, de pobreza na família. Então, quando a pessoa está recebendo

0: um curso superior, e é claro, aqui é uma porta larga para a superação da pobreza. Mas eu queria registrar esse feito, ele é histórico. Eu sou da geração, eu tenho mais de 60 anos, eu sou da geração que viveu o Brasil subdesenvolvido, um país subdesenvolvido. Depois, alcançamos já ali no primeiro mandato do presidente Lula, segundo, numa estratégia extraordinária, já ali no primeiro mandato da presidenta Dilma, o Brasil como um país em desenvolvimento. Nós tínhamos alcançado o IDH 07. E agora, entramos no clube dos países, não é, com o IDH muito alto IDH. É o patamar de países da Europa, é o patamar de países da América do Norte, ou seja, é um clube, não é, infelizmente, que não são de muitos países, mas o Brasil deixa de ser só aquela grande economia, aquele grande produtor de agricultura, e melhora a desigualdade. Como disse o presidente Lula, ainda temos que encarar a desigualdade regional. Por isso que essa divulgação da ONU, através do PNUD, ela também nos traz um dado bom, que é o IDHM, que é uma medição por município. E aqui permite a gente trabalhar por município, por região do Brasil, não é, cuidar da população, não é, como a população de negra e negros, a população de indígenas, ou seja, e com isso alcançar uma igualdade mais completa.
1: É aproveitar esses dados, então, ministro, para poder fazer políticas públicas mais direcionadas?
0: Sim, o Brasil, ele tem muita eficiência em tirar pessoas e famílias da fome, da pobreza, e agora a gente tem uma condição de um passo novo. Como é que, por exemplo, o IDH muito elevado, Distrito Federal, mas como é que a gente olha para várias regiões do Distrito Federal, como o Sol Nascente, né? Como é que a gente olha o estado do Pará, cresceu, mas como é que a gente olha ali para o arquipélago de Marajó? Os três estados que tiveram melhor crescimento, né? O meu Piauí, não é, que tem uma história extraordinária, Rio Grande do Norte, Alagoas, tiveram um crescimento muito alto. O Piauí, por exemplo, tinha um índice de desenvolvimento humano no começo desse século, 2002, 2003, 0,4, muito baixo desenvolvimento. E passou para baixo desenvolvimento, 0,5, 0,6, médio desenvolvimento. Agora alcançamos 0,74, quase 0,75, né, já nos aproximando, não é, da média nacional. Então, isso por quê? Porque melhora a educação. Era a pior em educação. Hoje, o quarto melhor em educação. Então, melhora a renda, melhora a expectativa de vida. E eu digo que com essa forma como o Brasil, o governo do Brasil, com o presidente Lula, trabalha, de um lado, tirar da fome, mas superar a pobreza, garantir investimentos, habitação. Ele está entregando casas em Manaus. Significa alguém que pagava o aluguel, ganha um salário mínimo, mas aí paga a metade é para pagar o aluguel. Aquela família fica na pobreza. Então, a necessidade de alcançar várias necessidades do ser humano, e é isso que o projeto do Brasil está trabalhando.
2: Ministro, nós temos aqui dois depoimentos de pessoas que já receberam Bolsa Família e saíram do programa. A primeira é a Stephanie de Mello Oliveira, de Rio Branco, no Acre. Ela conseguiu um emprego com carteira assinada, passou um ano dentro da regra de proteção do programa, né, antes de sair. Vamos ouvir a Stephanie.
3: É meu primeiro emprego de carteira assinada, né? Mas já trabalhava em outros lugares, né? Tipo, faxina, diária. Logo quando eu comecei a trabalhar, né, ainda recebia, né, 650. Aí demorou, acho que assim, uns 4 meses, baixou o valor, né? Foi para 325. Aí recebi uma mensagem, né, no governo, que eu ia receber esse valor durante 12 meses. Que quando foi o mês passado, foi suspendido, assim como falaram, né? Quando eu não trabalhava, era só o Bolsa Família.
2: E a gente tem também a Lilian Pinheiro, que ela é empreendedora. Atualmente ela tem um salão em Pernambuco, participou do programa Acredita no Primeiro Passo para conseguir melhorar o negócio. Hoje ela também dá cursos para outras mulheres. Vamos ouvir a história da Lilian.
4: Quando a maternidade chegou na minha filha, eu fiz uma escolha de fazer um curso para

0: cuidar dela. Nesse tempo, eu fui contemplada pelo CadÚnico para receber o Bolsa Família. Fiz a inscrição para se tornar cabeleireira. E aí, depois disso, eu não parei mais e só comecei a investir dentro do meu espaço. Eu tinha apenas uma cadeira na garagem da minha casa e o tanque. Foi quando também eu conheci o Banco do Nordeste, onde formamos um grupo e participamos do programa Crédito Amigo. Lembro que eu comprei produtos para dentro do meu salão. E daí, essa parceria ela só foi dando continuidade, né? E hoje, me tornei especialista em cachos.
1: Pois é, ministro, tanto o encaminhamento para o emprego quanto o estímulo ao empreendedorismo fazem parte aí dos eixos de mobilidade social que estão ligados ao programa de transferência de renda. Explica melhor para os ouvintes como é que funcionam esses mecanismos.
2: Olha, primeiro, nós criamos aí por uma iniciativa do presidente Lula uma mudança que estimula, né, o trabalho, o emprego, o empreendedorismo, o cooperativismo. Veja já na fala, não é, da Gabriela, e falando inclusive do Vilmar, né, o pai dela, que a partir do Bolsa Família ela pôde estudar, pôde crescer, né, o pai também, e isso é extraordinário. A Stephanie, né, que exato, coloca aí sobre a parte do emprego. Veja, a gente criou, tinha um medo de assinar carteira, porque senão ia perder benefício. E a gente criou uma regra de proteção, onde quando alguém vai para o emprego, ali ela não sai do Bolsa Família. A gente mede a renda. Mede a renda. A renda precisa alcançar R$ 706 per capita acima desse valor para poder sair de vez do Bolsa Família. E uma família de 5 pessoas tem que ter uma renda de R$ 3.530 na família para poder sair do Bolsa Família. Sai do Bolsa Família, mas não sai do cadastro. Quando perde o emprego, volta de novo para o Bolsa Família. O outro foi a regra de proteção, como disse aí a Stephanie, que ela vai para o emprego, passa a ganhar. Ela ultrapassou a chamada linha da pobreza. Mas ainda assim, a gente deixa por 12 meses. Ela permanece por 12 meses. Esse emprego é para valer, né? Ou é aquele emprego temporário? Então a gente aguarda para ver o que acontece. E ela recebe ali o valor do benefício mais o salário. Como ela disse, acumula. Então, isso foi uma diferença muito grande na área do emprego. Veja que o Brasil segue crescendo, graças a Deus. 5 milhões e 300 mil novos empregos desde janeiro de 2023, neste mandato do presidente Lula. E destes empregos, 90% é o povo do Cadastro Único Social. O povo do Bolsa Família, não é, grande parte dos empregos. Agora, também o empreendedorismo. O exemplo aí da Lilian, né, que montou lá, começou ali com a cadeira, depois um salão de beleza. Agora a gente apoia. É um mercadinho, é uma pessoa que trabalha com uma pequena indústria, um restaurante, enfim. E, neste caso, também é a mesma regra. Então, nós temos hoje, para você ter uma ideia, no mês de maio, 7 milhões de brasileiros, de famílias, 7 milhões de famílias que estão no emprego, estão como pequeno negócio e recebendo o Bolsa Família, ou recebendo 100% ou recebendo a metade, porque está na regra de proteção. Então, eu quero acreditar no campo, um outro caminho, o cooperativismo. Né? O cooperativismo. A gente, inclusive, está premiando as empresas que mais empregaram o povo do Bolsa Família, não é? Premiando as cooperativas que mais estão ajudando as pessoas a superarem a pobreza. Eu digo que esse caminho do Brasil é tão extraordinário que são 142 países que já acompanham esse modelo do Brasil.
3: Ministro, para a gente finalizar, que a gente tem só um minutinho, o Ministério reformulou o aplicativo e o site do Bolsa Família. Vamos chamar as pessoas agora para ver esse site, esse aplicativo. O que tem de novo?
2: Olha, de novo é mais humanização. Ou seja, através do celular, através de um aplicativo, a pessoa vai poder, por exemplo, eu quero atualizar o cadastro, bloqueou meu Bolsa Família, O que que aconteceu? Vai lá no aplicativo e você, inclusive, já resolve. Ah, bloqueou porque não tomou a vacina. Né? Bloqueou porque o filho não está matriculado. Ou seja, ali ele já sabe, é uma linha direta. E mais, abre porta o aplicativo para todos os programas que estão integrados ao Cadastro Único Social. Não é só o Bolsa Família, não é só o BPC. Tem o Pé de Meia, Farmácia Popular, Gás do Povo, Luz do Povo, agora o programa Minha Casa Minha Vida, Melhoria Habitacional, Pronaf, ou seja, tem 56 programas. É uma porta da dignidade, como diz o presidente Lula. Então eu fico muito feliz de ver o Brasil, de um lado, no top 10 dos países, né, que mais desenvolvidos do mundo, e também, é claro, a importância do social, o desenvolvimento social como parte estratégica do próprio desenvolvimento econômico. Isso é potente.
1: Muito bem, nós conversamos com o ministro do Desenvolvimento e Assistência Social, Família e Combate à Fome, Wellington Dias. Muito obrigado, ministro, pela entrevista aqui à Voz do Brasil.
2: Olha, eu que agradeço e, se Deus quiser, vamos voltar para dar boas notícias para o Brasil. O Brasil melhorando, o Brasil crescendo.
3: Olha. E hoje o presidente Lula entregou mais de 500 moradias do programa Minha Casa Minha Vida em Manaus.
1: Além do condomínio contar com área comunitária, ele ainda possui escolas e posto de saúde próximos.
4: Dona Aldenora Gomes Brito mal conseguiu aguentar a emoção. Ela é uma das beneficiadas com um apartamento no residencial Morar Melhor em Manaus. A casa própria era o sonho de uma vida inteira.
5: Muito obrigado por essa chave. E hoje esse sonho está sendo realizado. Ganhei meu apartamento completo.
4: Nesta terça-feira foram entregues 576 moradias que vão abrigar pelo menos 2.300 pessoas no residencial Morar Melhor 13, 14 e 15, localizado no bairro Tarumã Açu. As unidades têm cerca de 50 metros quadrados de área privativa e seguem os novos padrões do Minha Casa Minha Vida, com varanda e espaço para convivência, que incluem 3 bibliotecas, churrasqueiras, centro comunitário, área comercial e quadra poliesportiva. O empreendimento recebeu 92 milhões de reais em investimentos do Fundo de Arrendamento Residencial. O presidente Lula falou sobre a retomada e o alcance histórico do programa Minha Casa Minha Vida.
6: Tem gente que nunca tinha tomado banho no chuveiro. Tem gente que não sabia o que era uma pia ou lavar um prato numa torneira. E isso é desumano num país que tem todo o potencial de fazer casa para todo mundo. Está na Constituição brasileira que casa é um direito de todo e qualquer cidadão e nós temos apenas que cumprir a Constituição. Por isso, nós criamos o Minha Casa Minha Vida. Vamos contratar até o final desse ano 3 milhões de casas para o povo brasileiro.
4: O presidente Lula também defendeu o fim da escala 6x1.
6: E ontem, no Congresso Nacional, nós fizemos um acordo com o presidente da Câmara e nós vamos acabar com a escala 6x1. O povo vai trabalhar 5 dias e vai poder descansar 2.
4: A entrega do condomínio foi feita com toda a infraestrutura, que inclui água, esgoto, iluminação pública, energia elétrica, pavimentação e drenagem. E o entorno do residencial Morar Melhor ainda conta com creche, escolas e posto de saúde. De Manaus, no Amazonas, Luciana Colares de Holanda.
3: O programa Move Brasil, táxis e aplicativos já está com os recursos garantidos.
1: Uma medida provisória foi publicada hoje, destinando 30 bilhões de reais para o financiamento de carros novos em condições especiais.
3: Os contratos de financiamento serão feitos no mês de junho.
7: Foi publicada nesta terça-feira a medida provisória que abre crédito extraordinário de 30 bilhões de reais para compra de veículos por motoristas de táxi e de aplicativo. A iniciativa faz parte do programa Move Brasil, lançado no dia 19 de maio pelo governo federal. E o objetivo é ampliar o acesso ao financiamento de automóveis voltados ao transporte individual de passageiros. Em uma visita a uma concessionária de carros elétricos em Brasília, o vice-presidente Geraldo Alckmin afirmou que há uma enorme procura pelo novo programa. Segundo ele, as mulheres terão ainda mais redução na taxa de juros dos financiamentos, porque o governo quer estimular que elas ganhem espaço no setor.
8: Há um estímulo para as mulheres, porque há uma procura grande das mulheres para motorista de aplicativo ou taxista, seja mulher. Então a gente quer estimular que mais mulheres venham participar como motoristas de aplicativo ou táxi.
7: O Move Brasil vai financiar automóveis novos de até R$150 mil, que façam parte da lista de veículos habilitados no programa Mover, permitindo apenas modelos considerados sustentáveis. O vice-presidente destacou ainda que o programa já possui uma linha de financiamento para caminhões e ônibus.
8: Há um segundo programa para caminhões e ônibus de 21,1 bilhões de crédito. Foi incluído nesse programa também os implementos rodoviários. E isso vai ajudar muito na logística do Brasil, melhorar a produtividade.
7: Podem participar do novo programa motoristas de aplicativos com cadastro ativo há pelo menos 12 meses, que tenham realizado ao menos 100 corridas nesse período na mesma plataforma, além de taxistas registrados e em atividade. Para se habilitar, o motorista precisa preencher cadastro na plataforma gov.br/movebrasil. A partir do dia 18 de junho, quem recebeu a confirmação de participação no programa poderá procurar as concessionárias e instituições financeiras para análise de crédito. Reportagem Gabriela Noronha.
1: A semaglutida sintética, um medicamento usado para diabetes e para perda de peso, poderá ser produzida no Brasil.
3: O Oziv, medicamento conhecido como caneta emagrecedora, usa o mesmo princípio ativo do Ozempic.
1: O ministro da Saúde, Alexandre Padilha, afirmou que o Brasil vai se beneficiar com essa produção. E o governo já estuda como será o uso pelo Sistema Único de Saúde.
9: Vai produzir aqui no Brasil. Então isso significa derrubar o preço, você começa a ter uma concorrência maior. Significa medicamento com segurança, porque foi avaliado tecnicamente pela Anvisa, e significa geração de emprego e renda aqui no Brasil. Nós vamos começar um protocolo no SUS para avaliar como utilizar essas medicações no Sistema Único de Saúde.
3: Foram as notícias do Governo do Brasil.
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1: Fique agora com as notícias do Poder Judiciário e do Congresso Nacional.
3: Boa noite.
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12: CNJ aprova contra-cheque único para cumprimento de decisões do STF sobre salários de magistrados.
13: Primeira turma do Supremo mantém decisão que determinou o fim da aposentadoria compulsória remunerada como penalidade máxima imposta a juízes.
12: STJ suspende liminar e mantém concurso do Ministério Público de Mato Grosso com provas em Cuiabá e São Paulo.
13: Boa noite, eu sou Marcela Luiza.
12: Eu sou Walter Lima.
13: O Conselho Nacional de Justiça aprovou hoje, por unanimidade, contra-cheque único para magistrados do país para cumprir decisões do STF sobre verbas indenizatórias.
12: A resolução é da relatoria do presidente do CNJ e do STF, ministro Edson Fachin. Carolina Chaves.
14: Para Fachin, a medida tem como objetivo ampliar a fiscalização dos pagamentos a magistrados.
15: Um contra-cheque por magistrado. Afinal, o que se paga com dinheiro público não pode se esconder em múltiplas folhas. E nesse sentido, o contra-cheque único permitirá uma maior transparência de todos os recebimentos.
14: Com essa resolução, cada magistrado só poderá receber um único documento com detalhamento de salário e de verbas indenizatórias, sem uso de folhas suplementares. O contra-cheque único vai deixar explícito o valor efetivamente pago na conta de cada magistrado.
13: Mantida a decisão que determinou o fim da aposentadoria compulsória remunerada como penalidade máxima imposta a juízes.
12: O entendimento é da primeira turma do Supremo Tribunal Federal. Marta Ferreira.
16: Em março deste ano, o ministro Flávio Dino, relator do caso, determinou que o Conselho Nacional de Justiça deverá aplicar a perda do cargo de magistrado e a consequente perda de salário como a maior punição por violações disciplinares. Segundo ele, infrações graves devem ser punidas com a perda do cargo de acordo com a interpretação da reforma da Previdência promovida pela Emenda Constitucional 103 de 2019. A decisão foi contestada e analisada pela primeira turma do Supremo. A primeira turma, então, negou provimento ao recurso e, com isso, fica mantida a decisão que afastou a aposentadoria compulsória remunerada como sanção disciplinar máxima aplicável a magistrados.
13: Presidente do STJ suspende efeitos de liminar que havia paralisado o concurso público para promotor de justiça substituto do Ministério Público de Mato Grosso.
12: O edital prevê a aplicação da prova objetiva em Cuiabá e São Paulo no dia 14 de junho. Fátima Uchoa.
3: Um candidato impetrou mandado de segurança alegando, entre outros pontos, violação do princípio da isonomia por suposta desigualdade entre candidatos de diferentes regiões do país. O Tribunal de Justiça de Mato Grosso concedeu a liminar, mas o presidente do STJ, ministro Herman Benjamin, destacou que o adiamento repentino da prova, além de causar prejuízos aos candidatos já inscritos, comprometeria o cronograma do concurso, obrigaria a administração a reorganizar todas as etapas do certame e retardaria a recomposição do quadro funcional do Ministério Público Estadual. Com a suspensão da liminar, fica mantida a prova objetiva para 14 de junho, tanto na capital mato-grossense quanto na capital paulista.
13: Entrou em vigor a nova regra que obriga empresas a prevenir riscos à saúde mental no ambiente de trabalho.
12: A atualização da norma regulamentadora 1 passa a incluir os riscos psicossociais no gerenciamento das empresas. Anderson Conrado.
17: A partir de agora, empresas e órgãos públicos terão de identificar e controlar situações que possam afetar a saúde mental dos trabalhadores. Entre os fatores estão assédio, pressão excessiva por metas, jornadas prolongadas e sobrecarga no trabalho. Para a Justiça do Trabalho, a nova norma reforça a importância da prevenção e da criação de ambientes de trabalho mais saudáveis.
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13: Uma boa noite.
12: E até amanhã.
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19: Eu sou Paula Groba.
20: E eu sou Humberto Pinheiro.
19: E estes são os destaques de hoje do Jornal do Senado, que começa agora.
20: Aprovada a medida provisória que garante reajuste de 5,4% no piso salarial de professores da educação básica.
19: Avança projeto que limita bloqueios de repasses federais a estados e municípios.
20: Comissão aprova a convocação de presidente do Banco de Brasília para explicar operações com o Banco Master.
19: Boa noite.
20: Boa noite.
19: Uma vitória para a educação. O Senado aprovou a medida provisória que prevê aumento de 5,4% no piso salarial dos professores da educação básica. O texto fixa o valor de 2026 em R$ 5.130,63.
20: A proposta busca dar mais segurança aos educadores e reforçar a valorização da carreira docente em todo o país. Mais informações com o repórter Pedro Pincer.
21: O Senado aprovou uma medida provisória que determina piso salarial de R$ 5.130,63 para os professores da educação básica pública em 2026, um reajuste de 5,4% em relação ao piso anterior. De acordo com a medida, o reajuste passará a considerar a inflação do ano anterior, medida pelo INPC, somada a 50% da média de crescimento das receitas do Fundeb nos 5 anos anteriores. vereadores. A relatora, senadora professora Dorinha Seabra, do União do Tocantins, destacou a importância de valorizar o trabalho dos docentes.
0: Esse é o nosso apelo para que, a partir do piso, as carreiras sejam reorganizadas nos diferentes municípios brasileiros e nossos estados.
21: Se aplicada por todos os entes federativos, a nova regra deve gerar um impacto de 6,4 bilhões de reais em 2026. As receitas do Fundeb, que financiam 70% dos salários dos professores, cresceram 120% em termos reais entre 2020 e 2026. O texto segue agora para a sanção presidencial.
19: E a proteção às mulheres vítimas de violência doméstica foi ampliada. O plenário aprovou uma proposta que dá mais tempo para que elas denunciem os agressores.
20: O projeto aprovado hoje aumenta de 6 meses para 1 ano o prazo para a apresentação de queixa ou representação criminal, reconhecendo as dificuldades enfrentadas por muitas vítimas para romper o ciclo da violência. O repórter Alexandre Campos tem os detalhes.
2: A senadora professora Dorinha Seabra, do União do Tocantins, que foi relatora da proposta na Comissão de Constituição e Justiça, lembrou que muitas vezes a vítima tem laços afetivos com o agressor. Por isso, o tempo maior para apresentar a queixa é necessário para que ela vença o medo e tome a iniciativa de buscar a ação do poder público.
22: Nós lutamos o tempo todo evitando situações que possam ser utilizadas como estratégias para tirar o direito da mulher poder ter a justiça instalada numa situação de violência.
2: Opinião semelhante tem a senadora Damaris Alves, do Republicanos do Distrito Federal, relatora do projeto na Comissão de Direitos Humanos.
23: Essa mulher, quando está se sentindo mais segura, às vezes no novo emprego, numa nova casa, ela vai ter maturidade, equilíbrio para fazer a denúncia. Então, a gente precisa estender esse espaço, esse tempo, para que ela faça a denúncia da violência.
2: Nos casos de ação penal pública, quando o Ministério Público não oferecer a denúncia, a vítima também passa a ter o direito de queixa ou representação contra o autor do crime no prazo de 12 meses. O projeto segue para a sanção presidencial.
19: O senador Eduardo Girão, do Novo do Ceará, defendeu a regulamentação do ensino domiciliar na educação básica, o homeschooling. Ele criticou a condenação de um casal em São Paulo por abandono intelectual e afirmou que a falta de regras claras gera insegurança jurídica para as famílias.
20: Girão também argumentou que o ensino em casa pode ser necessário para crianças com autismo, depressão, transtornos de aprendizagem ou vítimas de bullying.
24: Defender o homeschooling não significa absolutamente atacar a escola tradicional. Significa reconhecer que nenhuma sociedade livre pode impor um único modelo educacional para todas as famílias e para todas as crianças.
19: Na mesma linha, o senador Hermes Clã, do PL de Santa Catarina, cobrou a votação do projeto que regulamenta o ensino domiciliar na educação básica. Segundo ele, a proposta garante segurança jurídica, fiscalização e transparência para o homeschooling, além de equilibrar a liberdade das famílias com o dever do Estado de garantir a educação.
20: Clã também criticou a demora do Senado em analisar o texto aprovado pela Câmara em 2022.
25: Preserva o interesse público na qualidade pedagógica e na proteção contra abusos e no desenvolvimento integral da criança. O projeto chegou ao Senado Federal em 2022. Já deveria ter sido submetido à deliberação final desta Casa.
19: A Comissão de Assuntos Econômicos do Senado aprovou a convocação do presidente do Banco de Brasília, Nelson Antônio de Souza, para explicar as operações realizadas com o Banco Master. O depoimento deve ocorrer na próxima terça-feira. A decisão foi tomada após o presidente da CAI, senador Renan Calheiros, do MDB de Alagoas, afirmar que o dirigente do BRB condicionou a ida ao Senado à publicação do balanço financeiro do banco.
20: O pedido de convocação foi apresentado pela senadora Damaris Alves, do Republicanos do Distrito Federal, que cobra esclarecimentos sobre as operações e os impactos financeiros envolvendo o Banco Master.
19: Hoje, a comissão também aprovou um projeto que obriga a Comissão de Valores Mobiliários a apresentar todo semestre um relatório sobre a sua atuação. O projeto ainda aguarda votação em turno suplementar. Durante a votação, o caso do Banco Master foi citado pelos senadores Jaime Bagatoli, do PL de Rondônia, e Damaris Alves, do Republicanos do Distrito Federal.
26: Senadora Tereza Cristina, se nós tivéssemos uma CVM, ele estivesse fiscalizando, nós não tínhamos chegado nessa situação que o Banco Master chegou.
1: Somos o órgão fiscalizador e essa comissão é órgão fiscalizador. E a CVM não compartilhava informações com a gente. Eu tenho certeza que se nós tivéssemos, como cai nessa questão do Banco Master, sido acionados institucionalmente, nós teríamos feito alguma coisa.
20: Avançou no Senado o projeto que limita o bloqueio de recursos dos fundos de participação dos municípios e dos estados.
19: A proposta aprovada na Comissão de Desenvolvimento Regional busca a liberação desses recursos para setores essenciais, especialmente nas cidades pequenas. Repórter Patrícia Oliveira.
4: Para pagar dívidas previdenciárias, a União poderá reter no máximo 5% de cada parcela dos fundos de participação dos municípios e dos estados. A proposta do senador Rogério Carvalho, do PT de Sergipe, busca evitar que o bloqueio desses repasses federais afete principalmente cidades com até 50 mil habitantes e comprometam áreas como saúde, educação e infraestrutura. Segundo o relatório da senadora professora Dorinha Seabra, do União do Tocantins, para cerca de um quarto dos municípios brasileiros, essas retenções variam entre 5 bilhões e 7 bilhões de reais por ano.
0: Ao estabelecer o teto de 5%, a proposta alinha a regularização das dívidas previdenciárias com a capacidade financeira dos estados e municípios.
4: A proposta altera a Lei do Custeio da Seguridade Social e segue agora para a decisão final na Comissão de Assuntos Econômicos.
20: E os Centros Federais de Educação Tecnológica de Minas Gerais e do Rio de Janeiro podem se transformar em universidades tecnológicas federais.
19: É o que define uma proposta aprovada pela Comissão de Educação do Senado, que seguiu para análise do plenário. Repórter Rodrigo Rezende.
5: A mudança na estrutura acadêmica dos Cefetes Mineiro e Fluminense foi aprovada pela Comissão de Educação do Senado. O relator da proposta, senador Camilo Santana, do PT do Ceará, ressaltou que essas instituições sofreram transformações significativas nos últimos anos e, por isso, merecem a mudança.
6: Ao longo das últimas décadas, ambas ampliaram significativamente sua atuação na educação superior, na pós-graduação e na pesquisa aplicada, assumindo perfil acadêmico compatível com o modelo de universidades tecnológicas federais.
5: Conrado Rodrigues, vice-diretor-geral do Cefet de Minas Gerais, explicou como a mudança impacta a organização dos centros de ensino.
7: Ele faz com que os dois Cefetes deixem de fazer parte da matriz orçamentária da Secretaria de Educação Tecnológica, CETEC, passe a fazer parte da matriz orçamentária da Secretaria de Ensino Superior, a SESU, o que é uma matriz orçamentária mais compatível com o que as duas instituições são.
5: Além das sedes nas capitais de Minas e do Rio, os Cefetes possuem diversas unidades em cidades do interior, que seriam transformadas em campus das novas universidades. O projeto segue para análise do plenário do Senado.
20: Com edição de Paula Groba e trabalhos técnicos de Eliseu Caires, o Jornal do Senado fica por aqui. Acompanhe agora as notícias da Câmara dos Deputados. Boa noite.
19: Boa noite e até amanhã.
11: Jornal Câmara dos Deputados. Proposta disponibiliza recursos para ações contra alagamento nas cidades.
8: Avança enquadramento da profissão de vigilante como atividade de risco.
11: Deputados opinam sobre projeto que reduz a jornada de trabalho semanal.
9: Boa noite. Pastor Henrique Vieira, do PSOL do Rio de Janeiro, sustenta que interesses econômicos estariam atrasando o fim da escala 6x1. Segundo o deputado, a mobilização popular e o apoio do governo federal fortalecem o debate sobre redução da jornada sem corte salarial.
11: Pastor Henrique Vieira defende a aprovação da proposta, argumentando que a mudança é necessária para melhorar o cotidiano dos trabalhadores. O parlamentar menciona relatos de exaustão física e emocional, especialmente entre mulheres e mães solo.
9: Nilton Tato, do PT de São Paulo, critica a resistência de parte do Congresso ao fim da escala 6x1. O parlamentar acredita que a redução da carga horária sem diminuição salarial pode estimular a geração de empregos e movimentar a economia.
11: Para Nilton Tato, a Câmara pode dar um passo histórico na construção de uma legislação que traga mais qualidade de vida para os trabalhadores. Ele afirma que a alteração do regime laboral vai permitir mais tempo para descanso, convivência familiar, lazer e cuidados pessoais.
9: Luiz Lima, do Novo do Rio de Janeiro, manifesta preocupação com a proposta que acaba com a jornada de trabalho 6x1. Embora reconheça que o novo modelo possa trazer benefícios ao trabalhador, o deputado critica o impedimento legal para o exercício de atividades no sexto dia da semana.
3: Na visão de Luiz Lima, a medida interfere na liberdade individual e prejudica diretamente cerca de 10 milhões de trabalhadores comissionados como vendedores. O parlamentar defende que o Congresso preserve a possibilidade de complementação da renda familiar.
9: Tadeu Venere, do PT do Paraná, demonstrou sua surpresa com a postura de deputados que usam a tribuna para criticar o projeto que reduz a jornada de trabalho no país.
3: Na avaliação do parlamentar, mais do que meritória, a proposta é justa e vai trazer dignidade ao trabalhador com tempo para o descanso, lazer e convívio familiar. Para Tadeu Venere, o regime de escravidão imposto por uma jornada exaustiva e mão de obra quase gratuita ficou no passado.
9: Patrus Ananês, do PT de Minas Gerais, também condena os críticos da redução da jornada de trabalho. O parlamentar afirmou que resistência à proposta demonstra o posicionamento daqueles que ainda estão presos ao passado e usam hoje os mesmos argumentos impostos à época da escravidão.
3: Patrus Ananês também parabenizou os empresários brasileiros comprometidos com o bem-estar do trabalhador. Segundo o parlamentar, 5 dias de trabalho e 2 de descanso vão promover o avanço para toda a sociedade brasileira, longe do coronelismo do passado.
9: Murilo Gouveia, do PSDB Fluminense, também defendeu a redução da jornada de trabalho no país. Na avaliação dele, é preciso garantir aos trabalhadores um equilíbrio entre as atividades laborais e a sua vida pessoal.
3: O parlamentar assegurou que a redução nos dias de trabalho vai criar um ambiente mais produtivo e digno ao trabalhador. Hoje, na visão de Murilo Gouveia, os dias exigidos são penosos aos trabalhadores, restringindo momentos de descanso e de cuidado da própria saúde.
9: Élder Salomão, do PT do Espírito Santo, aponta que o relatório da Comissão Especial da PEC do fim da escala 6x1 prevê uma transição da jornada semanal, com redução para 40 horas após 12 meses de vigência da lei. Ele lamenta pedido de vista que adiou a votação da matéria.
3: Élder Salomão defende a aprovação da proposta como forma de garantir 2 dias de descanso aos trabalhadores brasileiros. Ele argumenta que jornadas excessivas aumentam o risco de adoecimento, reduzem a produtividade e prejudicam a convivência familiar.
9: Sérgio Turra, do PP do Rio Grande do Sul, critica o fim da escala 6x1 sem período de transição. O congressista avalia que a mudança, sem uma fase de adequação mais longa, pode prejudicar trabalhadores de menor renda e elevar custos para setores mais vulneráveis da economia.
3: Sérgio Turra pede que o Congresso discuta por mais tempo a redução da jornada semanal, levando em conta as diferenças entre grandes empresas e pequenos negócios. Ele avalia que medidas adotadas sem cautela podem ampliar a informalidade em vez de garantir empregos protegidos.
9: E o relatório sobre a jornada de trabalho pode ser votado ainda esta semana na comissão especial que analisa o tema. O relator propõe o fim da escala 6x1 com 40 horas semanais e transição de 14 meses.
3: O repórter Murilo Souza tem mais informações sobre o texto.
10: O relator da Comissão Especial da Câmara dos Deputados sobre o fim da escala 6x1, deputado Léo Prates, do Republicanos da Bahia, apresentou nesta segunda-feira seu parecer recomendando a redução da jornada de trabalho no país para 40 horas semanais, sem redução salarial e com 2 dias de descanso por semana. Um deles, preferencialmente aos domingos. A medida está prevista em uma proposta de emenda à Constituição, que deverá ser votada pelo colegiado na próxima quarta-feira e, em seguida, pelo plenário da Câmara, antes de seguir para o Senado. Um pedido de vista adiou a votação da PEC na comissão especial nesta segunda-feira. Pela proposta, 60 dias após a promulgação da nova emenda constitucional, o limite da jornada de trabalho cai para 42 horas semanais, já com repouso remunerado de 2 dias por semana. 12 meses após essa etapa, o limite será fixado definitivamente em 40 horas semanais. O texto é a versão do relator para 2 propostas de emenda à Constituição que previam a redução de jornada de trabalho no país para 36 horas semanais. No parecer, Prates argumenta que a transição para 36 horas semanais deve ser gradual e apoiada por políticas públicas, negociação coletiva e incentivo à produtividade.
13: Com a implementação progressiva, estamos permitindo que as empresas e setores planejem os investimentos em tecnologia e na reorganização operacional, em vez de recorrerem imediatamente a eventuais cortes de empregos ou repasse dos custos aos consumidores.
10: A proposta de emenda à Constituição mantém a possibilidade de compensação fixação de horários e de redução de jornada por acordo coletivo, inclusive para regimes diferenciados, como trabalhadores com escalas específicas ou de setores essenciais ou de atividade contínua, de áreas como saúde, segurança, transporte e limpeza urbana. Para pequenos negócios, como MEIs, microempresas e empresas de pequeno porte, a proposta prevê regras específicas para reduzir os impactos da mudança, desde que os empregos sejam preservados. Já profissionais com alta qualificação e salário elevado poderão ter mais flexibilidade na jornada. E nos contratos públicos e terceirizados, a redução só valerá após aditivo contratual. Da Rádio Câmara de Brasília, Murilo Souza.
11: Economia.
9: Tony de Paula, do PSD do Rio de Janeiro, elogia o programa Gás do Povo, iniciativa do governo federal que atende milhões de famílias no país. No entanto, ele alerta para a exigência de que os vasilhames de gás sejam recarregados apenas em fornecedores parceiros das distribuidoras.
3: Para o Tony de Paula, essa prática configura um monopólio de poucas empresas e encarece o custo para a população que fica refém das marcas. O parlamentar pede ao governo que reveja as regras atuais e abra o mercado para a livre concorrência.
11: Habitação.
9: Charles Fernandes, do PSD da Bahia, solicitou ao governo federal a construção de 150 moradias do programa Minha Casa Minha Vida no distrito de Mutans, em Guanambi. Ele explica que a iniciativa busca atender famílias em situação de vulnerabilidade habitacional.
3: Charles Fernandes defende políticas habitacionais como forma de reduzir o déficit de moradia no país. Na visão do deputado, a casa própria representa dignidade, segurança e melhores condições de vida para as famílias.
11: Trabalho.
9: O projeto estabelece como atividade perigosa a profissão de vigilante, o que pode trazer benefícios para a categoria em termos de políticas públicas. A reportagem é de Júlia Lopes.
12: A Comissão de Trabalho aprovou o projeto de lei que reconhece a profissão de vigilante como atividade de risco. A proposta de autoria do deputado delegado Marcelo Freitas, do União Mineiro, altera o Estatuto da Segurança Privada e estabelece a atividade como perigosa devido à alta exposição ao risco de quem a exerce, independente da utilização ou não de arma de fogo. A norma regulamentadora 16 da Consolidação das Leis de Trabalho, a CLT, define como atividades perigosas aquelas que expõem o trabalhador a condições que podem comprometer sua segurança, saúde física ou mental durante o exercício da função. Essas atividades são classificadas de acordo com o nível e o tipo de risco a que o profissional está sujeito. Atualmente, as ocupações consideradas de risco pela legislação incluem a construção civil, a mineração, a segurança pública, o transporte rodoviário e a indústria elétrica. Para o relator do projeto, deputado Capitão Alden, do PL, da Bahia, o reconhecimento da atividade do vigilante como de alto risco não apenas valoriza o profissional, como também pode contribuir para a formulação de políticas públicas que garantem melhores condições de trabalho à categoria.
14: Grande parte dos profissionais não recebem auxílios ou indenizações em caso de invalidez ou morte. Isso, muitas vezes, é uma concessão de uma ou outra empresa. Mas isso, não estando previsto em lei, faz com que esse profissional fique à mercê dessas empresas. Então, isso é um ganho importante.
12: O texto também destaca que o vigilante é muitas vezes o único elo entre a criminalidade e a sociedade, principalmente em locais onde a presença policial é limitada. Além dos riscos físicos, a pressão constante de atuar em situações de perigo pode resultar em estresse e outros problemas de saúde mental. O projeto segue agora para análise na Comissão de Segurança Pública e Combate ao Crime Organizado. Da Rádio Câmara de Brasília, Júlia Lopes.
11: Segurança Pública.
3: Aloysio Mendes, do Republicanos do Maranhão, afirmou que o Senado é omisso ao não votar a PEC da segurança pública, mesmo diante do avanço do crime organizado no país.
9: Segundo Aloysio Mendes, a imprensa cobrou a aprovação das mudanças. A Câmara fez sua parte ao aprovar a matéria, mas os senadores não avançaram na votação da proposta, a exemplo do que ocorreu com a matéria para diminuir a idade penal.
3: Coronel Ulisses, do União, presta homenagem aos 110 anos da Polícia Militar do Acre. O parlamentar exalta o trabalho dos policiais na proteção da população, especialmente em comunidades isoladas e regiões de fronteira.
9: Ex-comandante-geral da PM Acreana, Coronel Ulisses, defende a valorização dos profissionais da segurança pública. Ele também sugere melhorias na estrutura, mais treinamento e a aquisição de equipamentos mais modernos.
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11: Comissões.
3: Comissão aprova projeto que cria novo modelo para a incorporação de tecnologias no Sistema Único de Saúde. A repórter Daniela Lessa nos conta como funciona a proposta.
16: A Comissão de Saúde da Câmara dos Deputados aprovou o projeto que cria um novo modelo para a incorporação de tecnologias no Sistema Único de Saúde, o SUS. A proposta institui os chamados acordos de compartilhamento de risco, mecanismo que permite ao poder público adquirir medicamentos, equipamentos e outros tratamentos novos, condicionando o pagamento aos resultados que eles apresentarem na prática. O projeto que altera a Lei Orgânica da Saúde é de autoria do deputado Eduardo da Fonte, do PP de Pernambuco. O relator na Comissão de Saúde, deputado Rafael Simões, do União de Minas Gerais, apresentou um texto alternativo que ampliou o alcance dos acordos. Segundo ele, o modelo permite acelerar o acesso da população a tratamentos inovadores, ao mesmo tempo em que protege o orçamento público.
17: Para que as pessoas hoje possam acessar uma nova tecnologia, há necessidade que isso passe pela aprovação do Ministério da Saúde. E esse é um processo longo. Então, no compartilhamento de risco, nós vamos ter condições de adquirir esses materiais, principalmente os remédios, e avaliar se, de fato, esse remédio fez o efeito que era prometido. Se ele não fez o efeito, não tem o pagamento. Então, isso possibilita que o Ministério tenha aí uma capacidade, inclusive financeira, maior do que acontece hoje, onde nós temos a judicialização muito grande na saúde.
16: O acordo de compartilhamento de risco funciona assim. O governo passa a ter a possibilidade de comprar medicamentos ou equipamentos inovadores e acompanhar, ao longo do tempo, se eles realmente entregam os resultados prometidos. Se o tratamento não funcionar como esperado, o pagamento pode ser reduzido ou até não acontecer. Segundo o relator Rafael Simões, o modelo ajuda a enfrentar um problema recorrente na saúde pública, que é o alto custo de tecnologias novas, muitas vezes incorporadas por meio de decisões judiciais, sem comprovação suficiente de eficácia. O projeto, que cria um novo modelo para incorporação de tecnologias no SUS, agora será analisado pela Comissão de Constituição e Justiça e de Cidadania. Da Rádio Câmara de Brasília, Daniele Lessa.
11: Saúde.
9: Soraya Santos, do PL do Rio de Janeiro, critica uma cartilha do SUS voltada para gestantes, questionando a substituição da palavra mãe pela expressão pessoas que gestam. Ela diz que o material desconsidera a experiência da maternidade e o papel das mulheres durante a gestação.
3: Soraya Santos também condena outros conteúdos da cartilha relacionados à interrupção da gravidez. A parlamentar acredita que o foco do material deveria estar na orientação sobre pré-natal, parto, puerpério e cuidados com a saúde materna e do bebê.
9: Lucas Redecker, do PSD, comemora o convênio do governo do Rio Grande do Sul com instituições de saúde para realizar mais testes do pezinho no estado. Ele afirma que a medida amplia o diagnóstico de atrofia muscular espinhal e de imunodeficiências primárias em recém-nascidos.
3: Lucas Redecker ressalta que a detecção precoce dessas doenças permite iniciar o tratamento dentro do prazo previsto pelo SUS. Ele pede que o governo federal estabeleça prazos para que todos os estados implementem em 5 fases do teste do pezinho.
9: Rodrigo Hollenberg, do PSB do Distrito Federal, comemora a inclusão na pauta de votações de projeto que prevê direitos para pessoas com diabetes mellitus tipo 1. O parlamentar assinala que a proposta garante acesso a medicamentos e demais insumos necessários ao tratamento.
3: Rodrigo Hollenberg explica que a proposta também prevê pausas na escola, no trabalho e em provas de concurso para que a pessoa possa monitorar a glicemia. Ele acrescenta que o acesso a apoios financeiros dependerá de avaliação biopsicossocial, conforme regras da legislação. 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
2: Meio ambiente.
9: A prevenção a enchentes pode ganhar mais recursos a partir de proposta que está sendo examinada na Câmara. Acompanhe a reportagem de Maria Neves.
18: A Comissão de Meio Ambiente e Desenvolvimento Sustentável da Câmara dos Deputados aprovou o projeto que destina recursos do Fundo Nacional sobre Mudanças do Clima a ações para conter alagamentos e inundações nas cidades brasileiras. O texto original da deputada Dandara, do PT de Minas Gerais, determinava que o poder público deveria financiar a criação das chamadas cidades esponjas, que adotam medidas como pavimentação permeável e reflorestamento para absorver a água das chuvas. A deputada Leda Borges, do PSDB de Goiás, no entanto, modificou a redação para prever apenas a destinação de verbas para o enfrentamento a inundações e alagamentos em ambientes urbanos. De acordo com a parlamentar, a lei que criou o Fundo sobre Mudança do Clima atribui apenas ao Poder Executivo Federal a competência para decidir sobre a utilização dos recursos. Leda Borges argumenta que a proposta é importante devido aos desastres provocados pelas mudanças climáticas.
21: Nos últimos anos, inundações e alagamentos passaram a ocorrer de forma recorrente em diversos municípios brasileiros. Tais eventos resultam não apenas em expressivos prejuízos econômicos, como também comprometem a infraestrutura urbana, a mobilidade, a saúde pública e, lamentavelmente, provocam perdas humanas, sobretudo em regiões mais vulneráveis.
18: Ao apresentar o projeto, a deputada Dandara explicou que o conceito de cidade esponja foi criado pelo arquiteto e urbanista chinês Kongjian Yu. Segundo relatou, o chinês se inspirou nas práticas tradicionais de populações asiáticas para conviver com as chuvas torrenciais do período das monções. A ideia é criar condições para que parte da água das chuvas seja reabsorvida o mais rapidamente possível pelo solo, de modo a evitar alagamentos e enchentes. O projeto, que destina recursos do Fundo Nacional sobre Mudança do Clima para combater enchentes e alagamentos em ambientes urbanos, ainda será analisado pelas comissões de Finanças e Tributação e de Constituição e Justiça. Da Rádio Câmara de Brasília, Maria Neves.
3: Homenagem. Gilson Daniel do Podemos registra a realização da Festa do Divino Espírito Santo em Viana, no Espírito Santo. O deputado destaca a celebração de missa na matriz da cidade e convida a população para participar da programação elaborada pela Prefeitura.
9: Termina agora o Jornal Câmara dos Deputados com trabalhos técnicos de Everson Urani e apresentação de José Carlos Andrade e Márcio Aquiles Sardi. Uma boa noite para você.
3: Ótima noite. A Voz do Brasil volta amanhã. Você ouviu a Voz do Brasil. Boa noite.

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1: Nova Brasil, muito boa noite, agradecendo a sua audiência e companhia. Tá no ar, este é o Arquivo Nova Brasil, satisfação, por aqui é o Júlio, vamos juntos. E você já sabe, a sonoplastia deste programa tem todo o know-how dele, Robson Duarte. E é claro, ali os trabalhos da nossa produção, feita pelo Henrique Oliveira. A você, mais uma vez, agradecemos demais o carinho e a gente segue com essa programação que tá mil. Pra começar, tem Serra do Luar, ao som de Leila Pinheiro. Curta comigo.
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0: Nova Brasil, o som dos Paralamas do Sucesso, Beco.
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0: A gente vai falar da faixa título do segundo álbum do Kid Abelha, que foi lançado em 1985. Educação Sentimental 2 é um clássico absoluto das rádios brasileiras. Composta por um trio de ouro, e aí eu tô falando de Leone, Paula Toller e Ebert Viana, a canção traz uma poesia sensível sobre a fragilidade dos relacionamentos. Aqui tem Educação Sentimental 2, Kid Abelha.
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0: Nova Brasil, Tremendão, Erasmo Carlos, Coqueiro Verde. Primeiro bloco fica por aqui, a gente volta em instantes. Fique na sintonia.
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0: Nova Brasil, voltamos. Um auê com você. Esta é Baby do Brasil.
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0: Nova Brasil, Quereres, com o Caetano Veloso.
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0: Esta canção foi lançada em 2000, Esperando na Janela, estourou no Brasil inteiro, na voz de Gilberto Gil, como a grande marca da trilha sonora do filme Eu, Tu, Eles, dirigido por Andrusha Wadton. Curta comigo e relembre, Gilberto Gil, Esperando na Janela.
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0: Fechamos a primeira hora. Daqui a pouco tem muito mais arquivo aqui na Rede Nova Brasil FM. 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
0: Nova Brasil, seguimos com o arquivo já de volta. Palavras e silêncios. Aqui tem o encontro de Fagner e Zé Cavaleiro.
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0: Nova Brasil, a Maré, com Roupa Nova. E agora quem chega por aqui é Paula Ruda.
1: Olá, ouvintes da Nova Brasil. Nesse dia 26 de maio, comemoramos o aniversário de 96 anos do ator e cantor Tony Tornado. De origem humilde, aos 11 anos fugiu de casa e foi para o Rio de Janeiro, onde sobreviveu como engraxate e vendedor de amendoim. Pioneiro da soul music e do funk aqui no Brasil, ele marcou a cultura nacional ao vencer o Festival Internacional da Canção em 1970 com o hit BR3, a qual fala sobre a violência nas estradas e os perigos enfrentados pelo povo. A rodovia em questão, na época chamada de BR3, hoje é conhecida como BR-040, que liga Minas Gerais ao Rio de Janeiro. 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

0: Nova Brasil, curtimos Ângela Rorô, Amor, Meu Grande Amor. Rápido intervalo, eu volto em instantes, fique na sintonia.
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2: Nova Brasil já de volta com os olhos vermelhos do Capital Inicial.
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0: Arquivo, até a próxima. Obrigado pelo carinho e pela audiência. A gente se fala. Um forte abraço.
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2: Oi, muito bom dia. Começa agora o nosso Nova Manhã aqui pela Nova Brasil 93.5. A partir de agora, música de qualidade, informação na medida certa e, claro, um dia com mais leveza. Agora são 6:03. Eu sou Laerte Novaes.
3: Eu sou Jéssica Cruz. Bom dia, Laerte.
2: Bom dia, Jéssica. Boa quarta-feira.
3: Quartou, meio da semana. Quarta que a gente tanto gosta. Muito bom dia para você que acompanha aqui o Nova Manhã, tá? Estamos com você a partir de agora, te fazendo companhia nesta quarta, hoje 27 de maio. Hoje a gente celebra o Dia do Profissional Liberal. A data homenageia os trabalhadores que exercem atividades de forma independente, colocando seus conhecimentos técnicos e especializados a serviço da sociedade.
2: Pois é, hoje também celebramos o Dia Nacional da Mata Atlântica, que tem como principal objetivo conscientizar a população sobre a importância da preservação de um dos biomas mais ricos e também ameaçados do planeta.
3: Você que não é sergipano, não é de Aracaju, eu te dou um desconto, mas vou perguntar.
2: Não,
3: sabe onde é que tem?
2: É uma pegadinha?
3: É nada. O único recorte da Mata Atlântica aqui em Aracaju, você sabe onde é que fica?
2: Eu creio que sim, Jéssica, se não me engano.
3: Então fala.
2: Acho que é no Parque das Cidades.
3: Isso!
2: Acertei!
3: Você, ouvinte, sabia disso? Então vamos preservar a nossa Mata Atlântica, que está tão mais reduzida. E isso depende de nós, né? Da nossa preservação,
2: sim,
3: do nosso pensamento ambiental. Agora 6:05.
2: Pois é, a quarta-feira também promete ser ensolarada em Sergipe, né? A previsão do tempo indica predomínio de sol com o céu parcialmente nublado e baixa probabilidade de chuvas rápidas ou esparsas em algumas regiões.
3: As temperaturas no estado devem variar, mínima de 19, máxima de 29 graus, sendo que as áreas do sertão sergipano podem registrar picos mais elevados, mais quentes, de até 32 graus ao longo da tarde.
2: Os ventos devem soprar de forma constante, vindo do sudeste com velocidade média de 16 km a 31 km por hora. O índice UV máximo projetado em 6, exigindo proteção solar adequada entre as 10 e as 14 horas. Você que gosta de tomar sol, mas toma com cuidado, tá? Protetor solar, fica tudo bem.
3: Exatamente, se protege para não enfrentar complicações no futuro. 6:06.
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2: E no Nova Manhã de hoje você vai saber.
3: Reviravolta no caso Flávia Barros, policial penal Thiago Sóstines não tentou tirar a própria vida após o feminicídio, de acordo com o Ministério Público.
2: O motorista desaparecido após acidente na BR-251 em Minas Gerais é encontrado em Sergipe.
3: Bingo clandestino é fechado pela polícia no centro de Aracaju.
2: Deputados de Sergipe aprovam um projeto que autoriza PPP para a gestão do Hospital do Câncer.
3: Novo fluxo do complexo viário entra em funcionamento nesta quarta-feira na capital.
2: E no programa de hoje a gente fala em entrevista sobre o lançamento do edital do programa Primeiro Emprego.
3: Bora, valendo um kit recheado de produtos Coringa? Quer ganhar, levar pra casa, fazer como a Selma, que fez o cuscuzinho dela no dia seguinte?
2: Que delícia.
3: E ainda mandou foto pra gente. Então envie mensagem de texto você também. Mande um oi no nosso WhatsApp, muito fácil, da Nova Brasil, do Nova Manhã, 79981111665. 79981111665. Manda seu nome, né? O nome completo, bairro e a frase.
2: Os melhores brindes estão na Nova Brasil.
3: É, repete.
2: Os melhores brindes estão na Nova Brasil.
3: Mais uma vez, porque a frase é grande.
2: Os melhores brindes estão na Nova Brasil.
3: Entendeu, né? No final do programa a gente tem o sorteio. Não perde tempo não, já vai mandando a sua mensagem.
2: Fique à vontade, porque agora está entrando no ar mais uma edição do nosso Nova Manhã aqui pela Nova Brasil. Vamos começar bem, Jéssica, a nossa
3: Bora.
2: Quarta-feira?
3: Quartou.
2: Quartou, 6:07.

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0: Nova Brasil FM, você ouviu Simone com Sentimental Demais. E vocês perderam, porque teve um fã dessa música aqui que cantou ela do começo ao fim. É uma música que é do Altemar Dutra, é isso?
1: Se não me engano, é do Altemar Dutra essa canção. Meu pai era fãzaço do Altemar Dutra.
0: A pessoa que estava cantando aqui era o Laerte. Antes teve Chimbalayê com Maria Gadu, agora 6h15.
2: Seu

0: Bahia, o Thiago Sóstenes Miranda de Matos, que está preso preventivamente.
1: De acordo com o Ministério Público, as circunstâncias apuradas esclareceram a origem dos ferimentos apresentados pelo suspeito no dia do crime. A alegação de que Thiago teria tentado tirar a própria vida após o disparo contra a empresária foi contestada pelos laudos técnicos.
0: Pois é, de acordo com a promotora de justiça, a Luciana Duarte, Thiago Sóstenes não tentou tirar a própria vida. Ele foi atingido, inclusive, de forma superficial na cabeça por tiros que ricochetearam em outros alvos.
1: A promotora disse que essa alegação de que ele estava absolutamente abalado e que, portanto, acabou tentando tirar a própria vida, cai por terra com base nas provas que até o momento foram produzidas. Ela disse ainda que as circunstâncias do crime apontam que a vítima estava deitada na cama quando foi executada, não tendo a menor chance para a defesa.
0: Além disso, dados extraídos dos aparelhos celulares dos envolvidos comprovaram que Flávia vivia um relacionamento abusivo com o policial penal. As mensagens indicam que a estudante já havia sofrido episódios anteriores de violência.
1: O Ministério Público pede a condenação do suspeito pelo crime de feminicídio, que tem uma pena máxima de 40 anos e a incidência de duas causas de aumento de pena.
0: Ainda durante a coletiva, as promotoras exibiram um vídeo de câmeras de segurança, né, que mostra o momento anterior à ação do policial. Ele chega ao hotel depois da vítima, arromba a porta do quarto e atira contra ela.
1: O crime ocorreu no dia 22 de março deste ano, quando Thiago Sóstenes matou a Flávia a tiros em um hotel, bem como acabou de narrar o colega aqui, Laerte. Esse hotel fica na zona sul de Aracaju, lá no bairro Coroa do Meio. E na ocasião, ele foi hospitalizado, recebeu alta, foi encaminhado ao presídio militar, o Presmil. Quem viu o vídeo que está nas redes sociais, nos portais de notícias, fica indignado. É de se indignar. Essa jovem, a Flávia, não teve uma chance de tentar sobreviver, de tentar naquele momento se safar desse crime brutal de feminicídio. Ele chega no quarto, arromba a porta como se fosse prender alguém, porque ele é um policial penal, né? Ele possui técnicas, força, e ele já entra atirando, Laerte. E o vídeo dá pra ver as luzes,
0: a claridade no momento dos tiros,
1: né? Dos disparos. E um desses disparos atinge ele, mas não que ele quisesse tirar a própria vida, ele estava muito seguro do que estava fazendo. E como bem pontuou a promotora de justiça, os laudos médicos dizem que este foi um ferimento superficial. E é impressionante, porque quem viu este homem, o Sóstenes, na audiência de custódia, a cena que ele fez, tentando dizer que estava mal, tonto, não sabia, acho que não sabia nem o nome, ele não saberia nem dizer o nome, segundo o momento físico dele. Pois é, tem atores e atores, e tem a polícia para desvendar mentiras. Esse trabalho é fundamental da polícia, do Ministério Público, uma jovem que já vinha vivenciando esse relacionamento abusivo, né? É por isso que a gente chama a sua atenção. É por isso que os casos precisam ser ditos, para chamar a atenção de você, mulher, que ainda está com vida e que precisa quebrar o ciclo da violência. 6h19.
0: Pois é, mudando de assunto agora, aqui no nosso programa Nova Manhã, o motorista reserva do ônibus envolvido no acidente com uma carreta na BR-251 em Santa Cruz de Salinas, no norte de Minas, foi localizado em nosso estado, no município de Tobias Barreto. O sergipano Washington de Jesus Durval era considerado desaparecido desde a madrugada de domingo, quando ocorreu a colisão entre os veículos.
1: Segundo o delegado Douglas Ferraz, que é responsável pelas investigações, a Polícia Civil recebeu informações sobre o paradeiro do motorista e constatou que ele está bem, um pouco atordoado, mas o estado de saúde é estável. Ainda conforme o delegado, Washington já está em casa.

0: casa e com os familiares.
1: O nome dele constava em uma lista preliminar de ocupantes levantada pela própria Polícia Civil durante as investigações do acidente, como desaparecido. Até então, a corporação tentava confirmar se ele havia sobrevivido à colisão ou se poderia estar entre as vítimas fatais.
0: O delegado Douglas Ferraz informou que havia divergência entre o número inicial de mortos e a quantidade de passageiros sem localização confirmada após o acidente.
1: Um outro sergipano, o Eleonaldo Santos de Jesus, de 45 anos, também estava no ônibus, mas infelizmente morreu no acidente.
0: O Eleonaldo, que a gente falou ontem aqui dele, né? O filho do Eleonaldo está em Minas Gerais para fazer o reconhecimento do corpo, mas ainda não há previsão de quando ele será liberado e trazido aqui para o estado de Sergipe. 6h21.
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1: Ame agora. Fale agora. Demonstre agora. Abrace agora. Responda agora. Sabe por quê? Porque a vida é um sopro. 6h22. Bom dia.

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0: mais que moderna brasileira, Sandy Júnior. Quando você passa, tocando aqui na Nova Brasil, antes ouvimos Saudade Boa com Thiago York, com direito à performance e tudo aqui no nosso estúdio com ela, Jéssica Cruz.
1: Impressionante, o repertório da Nova Brasil, sim, do sim. Nova Amanhã, que é escolhido assim a dedo, gente. Ele é fantástico, é fenomenal, joga a gente pra cima, né?
0: Sim.
1: Às vezes tem a música românticazinha que é boa também, mas olha, não sei não, viu? Mas a gente tem muita sorte com esse repertório maravilhoso. Sandy Júnior, Thiago York, já teve Vitor Clay, tanta coisa boa que vem pela frente. Falando em coisa boa, Laerte.
0: Tem o WhatsApp liberado, né?
1: O WhatsApp
0: 811-1665.
1: 811-1665. Esse é o nosso WhatsApp, 981-11-1665. E aí é a hora de você mandar sua mensagem, qualquer tipo, mas principalmente para participar do nosso sorteio, né? Manda aí seu nome completo, bairro e a frase: os melhores brindes estão na Nova Brasil.
0: Os melhores brindes estão na Nova Brasil.
1: Para você levar para sua casa o kit Coringa, que eu queria tanto, que o Laerte queria tanto.
0: Que maravilha.
1: Que essa oportunidade é sua, ouvinte da Nova Brasil. E já tem gente participando, hein? Bombando o nosso WhatsApp. Quem fala, por exemplo, aqui?
0: Áurea da Atalaia. Tudo bem, Áurea, com você? Ai, ela diz, bom dia, Laerte. Bom dia, Jéssica. Mandou aqui um girassol lindo. Bom dia pra você. Ela diz, Deus abençoe sempre vocês.
1: Amém. Obrigada, Áurea. Quem mais? Deixa eu ver aqui. A Silvânia Balbino. Silvânia Balbino, que tá sempre ligada também na nossa programação. Ela é do bairro Luzia, está participando do sorteio. Um beijo pra você, querida.
0: Um abraço. Quem tá com a gente também, Jéssica, é o José Renato. Ele tá sempre ouvindo o nosso programa, desde cedinho já sintoniza na Nova Brasil 93.5. Ele diz, os melhores brindes estão na Nova Brasil. José Renato tá aqui em Aracaju, no centro, tá ouvindo a gente. Obrigado, José Renato.
1: Eu gostei daquela pessoa que tá ali, de cabeça pra baixo. Será que essa pessoa pratica yoga?
0: Cadê ela?
1: Ali, ó, de cabeça pra baixo.
0: Ah, essa aqui.
1: Aí.
0: Ele mandou foto.
1: Vive na natureza, é de Capela. Bom dia, aqui em Capela fomos controlados pela natureza. Aí, os melhores brindes estão no Novo Brasil e eu adorei as fotos. Menino,
0: você
1: mora o quê?
0: Lindas.
1: É menino ou menina? Mora numa fazenda, num sítio bonito. É o José Cláudio.
0: Ah, José Cláudio.
1: José é um atleta, né? Ele fica de cabeça pra baixo, menino. É uma coisa, assim, magnífica. Não consigo nem tentando.
0: Nem tentando, Jéssica?
1: Aí eu nem tento, né?
0: Quem mais tá com a gente aqui, ó? Os melhores brindes estão na Nova Brasil. Perla Melo, bairro Farolândia. Perla, um dia de paz pra você também, viu, Perla?
1: Amém. Dia de paz, Perla. Jorge Fernando Dantas, ele que é do bairro Jabotiana, também tá aqui participando e concorrendo aos brindes, ao brinde, né, que é o Kit Coringa.
0: Mais uma participante aqui, essa é a Diane Sueli, não é isso? Tá ouvindo a gente, obrigado, viu, Diane? Ela tá no Mosqueiro, tá ouvindo o nosso programa e boa sorte pra você, tá?
1: Boa sorte, Diane! Também o José Valtércio, ele diz, obrigado por trazer as músicas com poesia de verdade.
0: Tá vendo o que a gente estava falando?
1: É isso, Valtércio, essa é a marca da Nova Brasil. E mais, tem muitas mensagens, eu fico chocada com vocês, vocês são maravilhosos.
0: Edna Lima também tá ouvindo a gente, no bairro Luzia. Edna, bom dia, ela mandou uma foto de um cafezinho aqui. Já tomamos um café hoje aqui.
1: Já tomamos um cafezinho hoje, o café de Laerte chegou cedo. Também aqui, ó, quem é? Quem manda? Olha, gente, deixa eu dizer, pra participar do sorteio do Kit Coringa, você tem que mandar o seu nome completo, o bairro e a frase. Os melhores brindes estão na Nova Brasil. Não adianta só mandar a frase, ela é importante, é. Mas o seu endereço, o seu nome também são fundamentais. Não esquece disso, tá? Faz igual a Maria José, que mandou tudo direitinho e ainda mandou um abraço, um dia abençoado. Desejou um dia abençoado com a graça de Deus para nós.
0: Amém, querido. Obrigado. Mark Robert. Eu gosto do nome. Mark Robert. É, até a pronúncia fica bonita. Mark Robert. Fale você, Jéssica.
1: Mark Robert.
0: Ele tá na Atalaia, tá ouvindo a gente, manda mensagem. Os melhores brindes estão na Nova Brasil. Bom dia, Jéssica e Laerte. estou por cá na escuta, ele falou.
1: Mandar um beijo aqui pro economista Joselito Oliveira, que é secretário também de Desenvolvimento Econômico lá de São Cristóvão. Ele ouve o nosso programa todos os dias.
0: Oh, que maravilha.
1: E esta semana foi aniversário dele, antes de ontem, se eu não me engano. Eu falei para ele que eu ia desejar aqui felicidades, porque ele é o nosso ouvinte. Também sempre tá por aqui dando entrevistas, né, Joselito? Um abraço para você, obrigada por esse carinho que você tem com a gente, tá? Agora 6 horas e 47 minutos.
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0: Olha, os deputados de Sergipe aprovaram nesta terça-feira um projeto de autoria do Poder Executivo que autoriza o Estado a atuar por meio de parceria público-privada, PPP, na gestão administrativa do Hospital do Câncer.
1: E segundo a Alesi, o projeto prevê a realização de um processo licitatório na modalidade concorrência para a gestão, ampliação, modernização, operação e manutenção da unidade hospitalar, que é considerada estratégica para o fortalecimento da rede estadual de atenção oncológica.
0: De acordo com a justificativa encaminhada pelo governo, a iniciativa foi fundamentada em estudos técnicos elaborados pela Secretaria de Estado da Saúde, que apontam a necessidade de adoção de um modelo estruturado, sustentável e eficiente para assegurar o pleno funcionamento da unidade especializada.
1: Ainda de acordo com a Alesi, o projeto cita que o modelo não implica a privatização da saúde pública, né? Permanecendo atendimento integralmente vinculado ao SUS, sob regulação, fiscalização e controle do Estado.
0: O projeto de lei estabelece ainda que a concessão administrativa pode ter prazo máximo de até 35 anos, incluindo eventuais prorrogações, conforme previsto na legislação vigente.
1: Outro projeto de lei de autoria do Poder Executivo também foi aprovado ontem na Alesi. O projeto formaliza a adesão do Estado de Sergipe ao Programa de Subvenção Econômica do Governo Federal para conter os impactos do conflito no Oriente Médio sobre o preço do óleo diesel.
0: O programa foi instituído originalmente através de medida provisória do Governo Federal e prevê um subsídio de R$ 1,20 por litro de óleo diesel. Desse valor, metade é custeada pela União e a outra parte pelos estados. Com a aprovação por parte da Alesi, Sergipe integra oficialmente o regime emergencial de abastecimento interno de combustíveis.
1: A adesão do Poder Executivo Estadual ao programa representa uma renúncia de receita de cerca de 12 milhões de reais, valores que serão descontados dos repasses do Fundo de Participação dos Estados feitos pela União em duas parcelas nos meses de maio e junho. Agora 6 horas e 49 minutos.
0: Pois é, vamos mudar de assunto. 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
0: Olha, você está sempre na correria, né? Você corre tanto, você se preocupa tanto, principalmente com o futuro. Se soubessem quanto a vida é passageira, correriam menos e entenderiam o porquê o agora se chama presente. 9 para as 7, bom dia.

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0: Na Nova Brasil FM, você ouviu Sobre o Tempo, com Patufu, antes teve Não Identificado, com Paulo Ricardo. Agora 7 horas e 11 minutos.
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2: 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É, você quer ganhar, quer participar, envie mensagem de texto para o nosso WhatsApp 79981111665. 81111665, aí você manda seu nome completo, tá? Atenção, nome completo, bairro e a frase.
0: A frase do dia, os melhores brindes estão na Nova Brasil.
2: Os melhores brindes estão na Nova Brasil. Boa sorte pra você, hein? No fim do nosso programa tem sorteio. Cruza os dedinhos e boa sorte pra você aí, tá?
0: Tá bom. Boa sorte, estamos aqui torcendo. E mandando mensagem aqui a galera que já participa desde cedo, mandando oi, participando do sorteio. Lulu, quem é Lulu, hein, Laerte?
2: Lulu?
0: Lulu é Ludmilla.
2: Ah, Ludmilla, é?
0: Oi, Ludmilla. Ah. Beijo pra você, querida. Tem também aqui o Ronaldo. Tá rindo de quê, Laerte? Você tá rindo de quê, querido? Tá rindo de quê?
2: Não, tá tranquilo. Você
0: que deu o apelido de Ludmilla. Ludmilla, ele colocou uma apelido.
2: Brincadeira
0: você.
2: Dela, viu, Ludmilla?
0: Você não é íntima dele? Você não fala o nome dele completo, Ludmilla? O nome dele... Ludmilla não sabe
2: ela
0: o nome completo.
2: Aqui, ó.
0: O meu nome completo ela não sabe, mas o do Laerte, ela sabe. E aí ele se colocou como... se colocou como tendo direito de chamar ela de Lulu.
2: Ela disse, não tem problema, pode ser.
0: Pode ser,
2: Ludmilla.
0: Beijo pra
2: você, abraço pra
0: você,
2: minha querida. Obrigado aí, tá?
0: Quem mais, ó? Ronaldo Nunes.
2: Ronaldo Nunes tá ouvindo a gente, Jéssica?
0: É, ele mandou foto aqui do trânsito, é isso?
2: Acho
0: mandou
2: que sim.
0: Foto,
2: isso,
0: né?
2: Isso, isso.
0: Bom dia a todos. Bom dia pra você, Ronaldo.
2: Isso, quem mais tá ouvindo a gente aqui? Tem o... o Alisson Cristiano mandou áudio, mensagem de áudio pra gente, Jéssica.
0: Estamos
3: a ouvir? Olá, Jéssica, olá, Laerte, que é Alisson, motorista de aplicativo, passando para desejar aquele bom dia a vocês e todos da Nova Manhã. E como sempre, né? Ligadinho na melhor com os melhores. Bora pra cima, mais um dia de luta.
2: Muito bem, mais um dia de luta, quartou, né?
0: Legal, eu ouvi a voz da gente no fundo do áudio
2: dá pra ouvir,
0: dele,
2: gente,
0: né? Dá pra ouvir. Obrigada, viu, Alisson? Um beijo pra o Paulo também, que tá aqui participando do nosso programa e também do sorteio. Anotou tudo direitinho. Quem mais?
2: Ó, desde as 5h20, ligadinho aqui na Nova Brasil, que deixa o meu dia radiante. Beijos e um maravilhoso dia pra vocês também. Amanda!
0: Oi, Amanda!
2: Baiguaruana, tá ouvindo a gente?
0: É, Amanda,
2: e mandou a frase.
0: Você conhece a Áurea? Amanda também sempre manda um girassol.
2: Um girassol.
0: Igualzinho a Áurea. E a Áurea, se eu não me engano, é do bairro Aruana também. Amanda, um beijo pra você, querida.
2: Quem tá ouvindo também a Sofia, né? A Sofia do Jabutiana. Um abraço, Sofia. Sofia, obrigado.
0: A Sofia.
2: Clara.
0: Deu o apelido. Esse deu pra Ludmilla, eu tô dando pra Sofia. Sofia tá aqui com a gente. Oi, Sofia.
2: Serginho, taxista, também tá ligado aqui no nosso programa, ligado na Nova Brasil. Ele manda uma mensagem dizendo, Jéssica, águia voa com águia. Bacana. Os melhores brindes estão na Nova Brasil. Obrigado, viu, Sérgio? Sérgio Ricardo, ele aqui é taxista, sabe de onde? Muribeca.
0: Olha que maravilha. Só de Muribeca é... Arrasou, minha gente. É incrível como o nosso programa chega em vários lugares, né? Tem mais aqui, ó. José Manuel Siqueira, do Conjunto Fernando Collor. Ele manda um dia abençoado para todos nós ouvintes e tá participando também do sorteio.
2: Amém. Manuel também tá ouvindo a gente, os melhores brindes estão na Nova Brasil. Você fala de onde, Manuel? Ah, do bairro Novo Paraíso, mandou mensagem pra gente.
0: Participe, viu? Não deixe de participar o sorteio do Kit Coringa no final do programa. E tem muita coisa pra acontecer ainda. Dá tempo de você parar o seu carro e mandar mensagem rapidinho pra gente.
2: Perfeito. Falando em carro, falando em trânsito, vamos ver como é que tá o trânsito na nossa capital. O sol hoje deu o ar da graça, né, Jéssica? Ontem amanheceu chovendo. Você gosta do sol, né?
0: Eu gosto.
2: Pra ativar
0: do sol.
2: Sua melanina.
0: Gosto da chuva, não. Eu gosto do sol mesmo, né? Tem nada como o fim da tempestade.
2: Isso.
0: E o começo do sol.
2: Sempre no fim da tempestade, o sol estará lá brilhando, né?
0: Eu gosto quando o arco-íris
2: e tudo
0: aparece.
2: Passa. O arco-íris, né? É uma aliança com

0: tenso. Vai ter solenidade por lá, tem toda essa questão, mas a promessa era de que todo mundo se deliciasse a partir de hoje, 7h30, se eu não me engano, no viaduto. Então são 7h16, vamos aguardar, mas se você já tá circulando aí pela Paulo Barreto, por favor,
1: mande foto pra gente.
0: Mande foto.
1: Perfeito.
0: Conte sua experiência.
1: Isso, a minha experiência eu tive, Jéssica. Eu fui lá ontem, antes de ontem, né? Na segunda-feira, tive uma experiência não muito boa, porque teve o desvio. Isso, uma experiência péssima. Mas hoje nós temos aí essa boa notícia, né? Que o fluxo vai voltar ao normal e melhor do que o que era ali naquela região, né? Vamos aqui, então, pra Coroa do Meio. Você falou desse viaduto, agora eu vou para a Avenida Delmiro Gouveia. Na Avenida Delmiro Gouveia, na Coroa do Meio, o trânsito nesse momento está em 8 km por hora.
0: Eu falo da Avenida Tancredo Neves em dois trechos, tá? Primeiro eu falo aqui do trecho da Zona Sul. A velocidade média neste momento é de 7 km por hora. Ontem, por conta dessa mudança no trânsito ainda na Paulo Barreto, a Tancredo Neves estava insuportável. Mas hoje continua ainda insuportável, porque 7 km por hora, vamos aguardar. É uma das avenidas que sofre impactos por conta desse trânsito, né, terrível, e das mudanças em torno do complexo. Mas na Zona Oeste, a velocidade média é um pouco melhor. Ali perto do Hospital de Urgências, no sentido saída de Aracaju, a velocidade média é de 15 km por hora. Ainda assim, um trânsito agitado.
1: Isso, agora vamos, eu gosto sempre de falar também da Barra dos Coqueiros, porque nós temos muitos ouvintes também na Barra dos Coqueiros. O pessoal em direção aqui à capital sergipana enfrentam esse trânsito aqui na avenida, na rodovia, né? Engenheiro Edilson Távora, na Barra dos Coqueiros, nesse momento está em 11 km por hora.
0: Ó, tem uma pessoa aqui me mandando mensagem e eu acho que é o Civaldo, nosso parceiro aqui da TV Atalaia. Ele disse: bom dia, Jéssica, no carro ouvindo essa dupla maravilhosa. Ah, eu achava, Civaldo, que você ia me dizer como era que tava lá na Paulo Barreto de Menezes. Tô ansiosa por essa mensagem. Um bom dia pra você, querido. Mas você que é motorista, quando você parar o carro, você conta pra gente, que eu tô muito curiosa pra saber como é que tá o trânsito por lá.
1: Sim, perfeito. Vamos aqui também pra Avenida João Rodrigues, saindo de Aracaju, aquela ponte Construtor João Alves, você chega na Avenida João Rodrigues, né, sentido centro de Aracaju, está em 7 km por hora.
0: Deixa eu falar aqui da Avenida Maracaju, Visconde de Maracaju, passando ali pela Avenida Maranhão, a velocidade média de 9 km por hora, trânsito intenso. Avenida Maranhão, bom, pelo menos aqui no meu mapa, tá tranquila, não tem congestionamento. Tem a partir das 7 da manhã a obra da Iguá, né? E fica no sentido Euclides Figueiredo em meia pista. Mas agora tá de boa, não tem congestionamento, não.
1: Outra obra que estamos na expectativa também, né?
0: Outra obra.
1: A Avenida Simeão Sobral, vamos aqui rapidinho, 10 km por hora, ela que cruza a Avenida João Ribeiro aqui no bairro Santo Antônio, nesse momento também 7 km por hora.
0: Agora 7h19, você ouve os Paralamas do Sucesso e Zizi Posse, Meu Erro.

0: Nova Brasil FM, você ouviu Amor Perfeito com Ney Matogrosso. Agora são 7 horas e 25 minutos.
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2: Olha, com a finalização das obras da primeira etapa do complexo viário Senadora Maria do Carmo Alves, em Aracaju, o trânsito no viaduto, localizado na Avenida Beira Mar, será liberado daqui a pouco, como falamos agora há pouco, né, Jéssica? Às 7:30 da manhã, após a cerimônia de inauguração. Segundo o governo do estado, o trânsito de veículos ocorrerá sem semáforos e terá novos fluxos.
0: Quem seguir pela Avenida Beira-Mar, no sentido Atalaia Centro e Centro Atalaia, passará por cima do viaduto. Quem for acessar a Avenida Tancredo Neves, vindo da Atalaia, terá o acesso do lado direito do viaduto, que passará por baixo e dará acesso à avenida. Já os condutores que vêm do centro e desejam acessar a Tancredo, basta seguir à direita na frente dos edifícios.
2: Para pedestres e ciclistas, também terão algumas mudanças temporárias até que toda a ciclopassarela fique pronta em dezembro deste ano. Quem vier no sentido Atalaia Centro vai passar pela ponte que já existe e encontrar o início da ciclovia que já está feita junto com a calçada.
0: Nessa via de acesso dos carros, para quem vai para Tancredo, tem uma calçada provisória compartilhada entre carros e bicicleta que vai seguindo pela via, passa por baixo do viaduto e chega até a Tancredo Neves. Dali, atravessa, segue pela calçada na frente dos prédios e assim que acabam os prédios, há uma faixa de pedestre com rampas, acessibilidade para acessar de novo a ciclovia e seguir no sentido centro.
2: Já para quem vier no sentido contrário, centro Atalaia, o caminho será diferente. Logo que passar a entrada do canteiro, haverá um pedaço da ciclovia que já está pronto, uma interrupção com um tapume, né? Ali tem uma faixa de pedestre com acessibilidade. Vai atravessar para outro lado da beira-mar, seguir em frente dos prédios e continuar esse mesmo caminho contrário pela via de acesso provisório com calçada até acessar a ciclovia definitiva.
0: Sabe como é que a gente vai entender isso? Na prática.
2: Na prática, perfeito.
0: São muitas orientações, né? Então, na prática, a gente vai saber. Quando você chegar na via e seguir a sinalização, você vai saber e vai se acostumar com essas alterações. 7:28.
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0: A vida é como uma câmera. Foque no que é importante. Capture bons momentos, desenvolva a vida a partir de negativos. E se as coisas não derem certo, tire outra foto. 7:31.

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0: Não Vai Embora, Marisa Monte. Na Nova Brasil, você ouviu também Maria Maria com Milton Nascimento. 7h44.
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2: E continua valendo sua participação pelo nosso WhatsApp. Daqui a pouquinho, né, Jéssica, tem Kit Coringa pra você que nos acompanha, você que tá desde cedinho com o rádio ligado, você que está enfrentando esse trânsito agora.
0: Uma nesse delícia. Momento.
2: Tá uma delícia o trânsito, Jéssica?
0: Tá uma delícia.
2: Será?
0: Será? Será?
2: Ah.
0: Acho que não, hein?
2: Vamos mandar um abraço aqui, a turma tá... Daqui a pouquinho a gente vai falar sobre esse trânsito, viu? Que muitas mensagens aqui chegando. A fotos, né, do engarrafamento. O que é que tá acontecendo aqui na capital? A gente vai saber já com o trânsito. Jéssica, vamos mandar um abraço aqui, que está nos ouvindo, é a Áurea, mandou uma foto aqui, ela diz que ama girassóis, respondendo a você. Ela ama girassóis.
0: Tem na casa dela,
2: tem na casa,
0: né?
2: Dela, na estante.
0: Na estante de casa, arrasou. Eu também comprei, não sei se a dela é flor mesmo ou é sintética.
2: É, ela falou que é sintética.
0: É sintética?
2: É.
0: Eu comprei umas, porque na UFES tem um dia na Universidade Federal de Sergipe, que é um dia de feira orgânica. E lá também vende os girassóis. São baratinhos, são lindíssimos. Feito numa região realmente de agricultura familiar, perto dessa agricultura também. O girassol, as flores são lindas. E aí, um dia eu fui fazer uma pauta lá, levei assim um punhado de flores pra casa. Queria que elas fossem assim permanentes,
2: eternas.
0: Mas infelizmente não são. A gente tem que renovar a compra. Mas é tão baratinho, gente, que vale a pena pra deixar a casa iluminada.
2: Isso. Bacana. É bonito o girassol, né?
0: Ó. Oh.
2: Quem tá
0: falar?
2: Ouvindo a gente é a Carolina. Ela que mandou essas fotos aí, viu, Jéssica?
0: Carolina.
2: Olha, ela foi longe agora. Carolina.
0: Ela mandou foto do trânsito, Laeste, não?
2: Mandou sim, mandou? a Carolina Castro.
0: Carolina, como é que tá a situação? Como é que tá a situação, Laeste? Ela fala?
2: Ela fala que o trânsito está caótico por aqui. É naquela 13 de julho, viu, Jéssica?
0: Tá caótico também na Paulo VI. A Paulo VI é uma avenida alternativa a... Beira-Mar, a Paulo Barreto, para quem tá vindo da Atalaia, da Farolândia. E a Paulo Barreto está congestionada porque o Richard Franklin, que é motorista de aplicativo, ele tá aqui dizendo, olha, informa que o trânsito aqui na Paulo Barreto, na Avenida Paulo VI, desculpa, tá congestionado, porém, fluindo. Tá aquele trânsito movimentado, né, gente? Mas não tá parado. Você consegue transitar melhor que na Beira-Mar, onde o trânsito tá muito lento. Ó, imagens que a gente tá conseguindo ver agora na TV Atalaia, ali na Aragão, está ao vivo com o Luiz Roberto, que é o secretário de Infraestrutura, secretaria responsável pela obra do viaduto e da ponte do complexo viário, né? E a gente tá vendo, quem tá indo no sentido centro... tá encontrando aí um trânsito bem demorado, tipo um pare siga mesmo.
2: Isso. Esse é o momento em que os chefes recebem mais mensagens com fotos, Jéssica? Ô, chefe, vou me atrasar hoje. Olha como estou aqui.
0: Manda, é importante fazer o registro. Não que ele não confie na sua palavra,
2: sim.
0: Né? Que você é uma pessoa honesta, não tenho a menor dúvida. Mas faça a foto, meu bem.
2: Faça a foto. Vamos mandar abraço aqui também para Ana Elisa e a Daíse Mangueira. Estão ouvindo a gente, ó, passando para dar um bom dia e dizer que eu e minha mãe estamos ligadinhas na Nova Brasil, indo para a escola, e hoje tem prova. Me desejem boa sorte. Boa sorte para você. É a Ana Elisa, né?
0: Ana Elisa, boa sorte para você. Vai dar tudo certo, querido. Se ouve
2: certo.
0: Nova Manhã, vai tirar 10. Tem também aqui, ó, Jeane Alves, que é do Orlando Dantas. Tá participando do sorteio, mandando um beijo pra gente. Quem
2: beijo,
0: mais, hein?
2: Quem tá aqui também, tá querendo o Kit Coringa. Ah, ele diz aqui, é o Gilmar Nunes.
0: O Gilmar.
2: Da Coroa do Meio. Ele sou fã incondicional da Nova Brasil.
0: Oh.
2: Ele diz, parabéns pelo programa, hein?
0: Ai,
2: obrigado. Ele diz, os melhores prêmios estão na Nova Brasil. Ele diz, recebi meu kit ontem, maravilhoso.
0: Ai, que
2: e ele
0: bom.
2: Diz, participem, vale a pena.
0: Vale mesmo. É sério, gente,
2: Gilmar.
0: Não é brincadeira. Eu queria levar esse kit pra casa, mas infelizmente eu vou ter que comprar normal mesmo no supermercado. Agora você que é ouvinte do Nova Manhã, pode levar de graça, participando do nosso sorteio. E a gente tem esse cuidado com o ouvinte, com a audiência, tá? A gente não tem enganação aqui.
2: Isso.
0: Vai ser sorteado mesmo.
2: Perfeito.
0: Em algum momento você vai ser sorteado.
2: É só ter paciência e cruzar os dedinhos, né? Ó, Jéssica, a Carolina, a Castro, ela que mandou as fotos, ela diz, vocês são excelentes, adoro vocês. Parabéns pelo trabalho. Um abraço. Vocês que são a razão da nossa existência aqui no rádio, né, gente?
0: Vamos falar aqui também do Nadson. O Nadson falou o seguinte: bom dia, Jéssica e Laerte, Deus abençoe. Eu não sei quem tá mais ansioso por essa obra. Se sou eu, no caso ele, Nadson, ou eu, Jéssica.
2: Você tá muito ansiosa, Jéssica?
0: Eu tô muito. Porque é uma obra, realmente, gente, que compromete o trânsito pra quem mora ali na região. Eu moro no dia, e pego a Tancredo pra ir pro meu treino na 13, por exemplo. E eu demorava muito no fim da tarde pra chegar no meu destino. Então, eu tô super ansiosa com a fluidez através desse viaduto. Tô na expectativa.
2: Mande um abraço também pra Andréia Barros. Ela tá ouvindo a gente. Andréia, um abraço. Obrigado pela sua participação. Quem aqui? Bolinha. Ele diz assinado Bolinha.
0: Bolinha.
2: Bom dia, Jéssica. Deus te abençoe.
0: Bolinha, amigão. Bolinha, um beijo pra você. Um beijo enorme. Um beijo pra dona Cleide. Um beijo pro Lucas Vasconcelos, meu amigo. Eles são todos meus amigos. Estão ouvindo esse programa maravilhoso junto com a gente. Um beijo enorme.
2: Um abraço pra essa turma toda. Jéssica, inclusive, vamos falar aqui como é que tá o trânsito, né? O pessoal mandou essas fotos e a gente vai ver aqui no nosso mapa em tempo real como está o trânsito, principalmente ali naquela inauguração de obra.
0: Agora, a velocidade média, Laerte, nessa região da obra, que a gente acabou de falar, né? Desculpa. É de 6 km por hora. Tá mais lento ainda. 6 km por hora.
2: 6 km por hora. Agora vamos aqui pra avenida, essa avenida aqui na Barra dos Coqueiros. Eu falei agora há pouco, a SE100, a José de Campos, nesse momento está em 8 km por hora. Passando pela ponte, construtor João Alves, na João Rodrigues novamente, ainda continua em 8 km.
0: Atenção, Hermes Fontes, você que tá no sentido Adélia Franco, trânsito moderado, lento um pouquinho, velocidade média de 10 km por hora.
2: Vamos aqui para essa avenida na Tancredo Neves, não é essa aqui, vamos aqui pertinho da gente, daqui a pouco a gente vai para Tancredo Neves, a João Rodrigues, Jéssica, João Ribeiro, da João Rodrigues, vamos para João Ribeiro, aqui no Santo Antônio a velocidade média está em 7 km por hora.
0: Avenida Pedro Valadares, bairro Jardins, você que está se deslocando no sentido 13 de julho, a Crisio Cruz, o trânsito também está agitado, velocidade média de 11 km por hora.
2: A Avenida Otoniel Doria, aqui em Aracaju, 9 km por hora nesse momento.
0: Também falo aqui da Avenida Augusto Franco, que é uma avenida importantíssima. Está toda congestionada, viu, gente? Velocidade média de 9 km por hora. O pico desse congestionamento é naquele trecho que você conhece bem, da Gonçalo Hollenberg, para quem está indo aí para a Avenida José Poeta Sampaio, para a Avenida São João Batista. Aliás, na São João Batista, a velocidade média agora é de 2 km por hora, ou seja, o trânsito está lento, lento, lento, lento demais.
2: Isso, aqui na Visconde de Maracaju, a velocidade média está em 7 km por hora.
0: Vamos ouvir música?
2: Vamos ouvir música. Tem Legião Urbana.
0: Eduardo e Mônica.

0: Mais que moderna brasileira, Ana Carolina Garganta, tocando aqui, ó, na Mais que moderna brasileira, Nova Brasil.
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2: Vamos para o sorteio?
0: A melhor hora para o ouvinte. Já está cruzando os dedinhos aí? Pois é.
2: Eu tô aqui pensando que tá ainda cedo, mas tá, a gente tá corrida. Final do telefone do ganhador ou da ganhadora.
0: Ele ou ela, atenção.
2: 0697. Lá do Inácio Barbosa. Quem será?
0: Quem?
2: Anne Raqueline Figueiredo Silva.
0: Anne Raqueline, parabéns, Anne. Ah, que maravilha, ganhou o kit sortido do Coringa. Kit de produtos Coringa.
2: É, e ó, nossa equipe vai entrar em contato com você, Anne, para você retirar o seu kit com segurança, tudo bonitinho, e aproveitar essas delícias.
0: Que maravilha. Quando eu chego, Jéssica, aqui todos os dias, eu não vejo a hora de tomar aquele cafezinho Coringa.
2: Que
0: maravilha. Jéssica, um abraço pra você, obrigado pela sua parceria. Finzinho do nosso programa dessa edição. Um abraço, viu?
2: Obrigada.
0: Boa quarta-feira, bom trabalho pra você.
2: Pra você também, vai
0: Valeu.
2: Descansar?
0: Vou descansar um pouco agora, tá?
2: Que inveja, hein? Obrigada, Laerte. Um beijo pra você, ouvinte da Nova Brasil. Obrigada por esta audiência maravilhosa.
0: Vamos agradecer ela também. Eu apelidei a Ludmila de Lulu, vou chamar ela de Manucita.
2: Manucita.
0: Manucita.
2: É, um detalhe, ela não gosta do
0: Não
2: gosta
0: não, sério, mano. De Manucita.
2: Manu, é Manu maravilhosa, gente. Manu, obrigada, tá? Também por essa parceria de sempre. Amanhã a gente tá de volta. Você ouve agora Maresia com Adriana Calcanhoto. Bom
0: tchau,
2: dia.
0: Tchau.

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4: Nova Brasil FM, 8:11.

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0: Nova Brasil FM, 8h29. 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
2: Nova Brasil FM 8:32.
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0: Nova Brasil FM, 8:55. 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

0: Nova Brasil FM, a Luísa Posse, Me Faz Bem, 9:16. 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
1: Você cuida do seu corpo, mas e da sua mente? Ansiedade, estresse e tristeza profunda não são fraqueza. São sinais de que algo precisa de atenção. Falar sobre o que sentimos, pedir ajuda e respeitar nossos limites.

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6: De volta com Zé Ramalho, sinônimos.

0: Nova Brasil FM, o som do Gonzaguinha, Lindo Lago do Amor, mais que moderna, brasileira. Nova Brasil FM, agora 9h37. 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
2: Ouvintes da Nova Brasil, está chegando a Copa do Mundo e se você, assim como eu, aproveita esse momento para reunir os amigos, familiares, para fazer aquele belo churrasco tomando uma cervejinha, pois bem, saiba que essa conta ficou mais cara se você comparar com a última Copa. Olha esse levantamento que a Valor Invest fez. Eles criaram o que é chamado de Cesta da Copa, que é uma cesta que inclui itens como carne, cerveja, refrigerante, snacks, produtos que a gente consome em dias de jogos junto com os nossos amigos. Então, essa cesta subiu de 2022 até o final de 2025, 32,5%. Então, esse é o encarecimento do kit Copa do Mundo no bolso do brasileiro e da brasileira. Só com comparação, o IPCA, o principal índice de inflação do país, cresceu algo em torno de 20%. Então, a cesta da Copa ficou bem mais cara do que a inflação média do brasileiro. Vai, Brasil!
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10: Nova Brasil FM, 9:40.
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16: De volta com seu Jorge, Mina do Condomínio.

0: Nova Brasil e Zeca Veloso, Salvador.
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0: O Arquivo Nova Brasil destaca agora Wilson Simonal com Nem Vem Que Não Tem. Sucesso lançado em 67 que mistura samba, soul e pop. A composição é de Carlos Imperial, que traz o bom humor brasileiro embalado pelo carisma do artista. Bora curtir então no Arquivo Nova Brasil, Wilson Simonal, Nem Vem Que Não Tem.
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0: Nova Brasil, Wilson Simonal, nem vem que não tem.
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0: Estou de volta com atualizações do noticiário. O Brasil registrou 42.590 homicídios em 2024, segundo o Atlas da Violência 2026. É o menor número da série histórica iniciada em 2014. A queda foi de quase 7% em relação ao ano anterior. As maiores taxas foram registradas no Amapá, na Bahia, em Pernambuco, Alagoas e no Ceará. E a Comissão Especial da Câmara dos Deputados deve votar hoje o parecer da PEC que reduz a jornada de trabalho. O texto do relator, o deputado Léo Prates, prevê queda de 44 para 40 horas semanais. A transição seria de até 14 meses, com redução inicial de 2 horas nos primeiros 2 meses. A proposta também garante 2 folgas por semana e, se for aprovada na comissão, a PEC segue para votação no plenário da Câmara. 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Faltando 6 para as 10.
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0: Moderna Brasileira, de volta, abrindo mais uma hora aqui pela Nova Brasil com Zé Cabaleiro, Telegrama.
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0: Nova Brasil, sucesso do Biquíni, Vento Ventania. Essa aqui é de 1991, do álbum Decivilização. 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Nova Brasil, agora 10:16. 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
4: Uma frase simples, pequena e de uma profundidade impressionante dessa genial escritora chamada Clarice Lispector. E se me achar esquisita, respeite também. Até eu fui obrigado a me respeitar. Não admita que os outros te desrespeitem por acharem você diferente do que eles imaginam ser o correto na vida de uma pessoa. Aprenda a se respeitar para que os outros também te respeitem.
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7: Nova Brasil FM, 10h20.
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18: De volta para relembrar mais um clássico da nossa música. Essa é de 1984. João Bosco, Papel Machê, 10h21. Bom dia.

0: Nova Brasil e Roberta Campos com Zélia Duncan, Peito Aberto. Mais que moderna brasileira. Agora 10h36, bom dia.
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3: Nova Brasil FM, 10h41.
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0: Nova Brasil e o Cidade Negra, onde você mora.
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0: A gente ouve agora Tente Outra Vez, sucesso de Raul Seixas, que está presente no álbum Novo Aeon de 75. A composição é do próprio Maluco Beleza, em parceria com Paulo Coelho e Marcelo Mota. A letra é bem profunda, filosófica e serve como aquela injeção de ânimo para os momentos difíceis. Se você está num dia daqueles mais desafiadores, bora curtir juntos Raul Seixas, Tente Outra Vez.

0: Brasil e Raul Seixas, Tente Outra Vez.
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0: Tô de volta com atualizações do noticiário. A Câmara dos Deputados aprovou o projeto de lei que enquadra pessoas com diabetes tipo 1 como pessoa com deficiência, garantindo direitos em ambientes escolares e no trabalho. O texto reforça também o direito de medicamentos no âmbito do SUS. O PL segue para a sanção presidencial sem mudanças. E os gastos de turistas estrangeiros no Brasil aumentaram nos primeiros 4 meses deste ano e atingiram 20,2 bilhões de reais. O valor representa um aumento de 9,5% em relação ao mesmo período do ano passado, segundo o Banco Central. Faltando 3 minutos para as 11, eu, Cláudia Nakazato, estou indo embora. Volto amanhã, a partir das 6 horas da manhã. Te deixo na ótima companhia da Luciana Camasmi. Um beijo para você e até amanhã. Tchau.
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Nova Brasil, agora são 11h03. Uma ótima quarta-feira para você. Eu sou Luciana Camasmit, acompanhando por aqui ao longo das férias da Ana Pelisser. Você está sintonizado na Nova Brasil FM. Você pode acompanhar a gente pelo aplicativo e também no site novabrasil.com. Essa é a Nova Brasil FM, uma empresa do Grupo Tati. Quem abre essa hora é Cazuza.

0: Nova Brasil, som do Guilherme Arantes, Minúcias. Antes ouvimos Skank fazendo sua versão para Vamos Fugir. 11:17.
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9: Nova Brasil FM, 11:20.
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0: Nova Brasil, você ouviu JP e Gilsons com Feito a Maré. Agora 11h31.
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0: Nada Mais é a versão em português de Lately, do Stevie Wonder, lançado originalmente em 1980. A adaptação foi feita por Ronaldo Bastos e interpretada por Gal Costa no álbum Profana, de 1984. A canção manteve a carga emocional intensa da original, destacando a interpretação marcante de Gal, que deu um tom único à versão brasileira. A gente ouve aqui no Arquivo Nova Brasil, Gal Costa, Nada Mais.

0: Nova Brasil, som de Gal Costa, Nada Mais. Agora 11h36. 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
8: Nova Brasil FM, 11h39.
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0: Nova Brasil, você ouviu Titãs, Marvin.
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0: O Senado aprovou ontem a medida provisória que reajusta o piso salarial dos professores da educação básica para R$ 5.130,63 em 2026, um aumento de 5,4% sobre o valor anterior. E o presidente da Bolívia, Rodrigo Paz, promulgou hoje a revogação da Lei 1.341, que limitava os poderes do presidente da República para decretar estado de exceção, que é quando o governo assume poderes excepcionais e suspende parcialmente as regras de Estado de Direito. O governo Paz enfrenta quase 4 semanas de protestos que pedem sua renúncia. 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Agora faltam 3 minutos para o meio-dia. 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
16: Nova Brasil, agora 12:03, nessa edição do Sob Medida, a gente ouve Gilberto Gil, Caetano Veloso, Tem Seu Jorge e agora Vanessa da Mata.

Nova Brasil, a parceria de Ana Carolina e John Legend, Entre Olhares. Essa é para quem tá em São Paulo. 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Aqui no Sob Medida a gente ouve agora Gilberto Gil.

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0: Nova Brasil, Engenheiros do Havaí, o papo é pop.
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0: Lançada em 1986 no álbum homônimo de Zizi Posse, Começo, Meio e Fim, é uma verdadeira obra-prima da nossa MPB, que fala sobre a intensidade dos relacionamentos e a beleza dos recomeços. Composta por um time de peso, Tavito, Ney Azambuja e o Paulo Sérgio Valle, a música ganhou o coração do Brasil com a interpretação única e cristalina de Zizi Posse. Vamos ouvir então Começo, Meio e Fim.

0: Nova Brasil, a gente curtiu Só Você na versão do Frejá. Antes, Paralamas do Sucesso, Ela Disse Adeus.
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0: O ministro Flávio Dino deu prazo de 10 dias para que o governo federal e estados da Amazônia e do Pantanal apresentem medidas de prevenção a incêndios florestais diante da previsão de um novo fenômeno El Niño. A decisão leva em conta alertas sobre temperaturas acima da média e seca prolongada no segundo semestre de 2026. Dino também citou preocupações sobre estrutura insuficiente de monitoramento climático e risco de agravamento das queimadas entre setembro e outubro. E ouça essa, o Ministério Público Gaúcho e o Tribunal de Contas do Estado receberam uma denúncia sobre possíveis irregularidades na destinação de recursos do fundo do Plano Rio Grande, criado após as enchentes de 2024. Segundo o texto, até 200 milhões de reais que deveriam ter sido utilizados para as vítimas teriam sido usados para financiar empreendimentos turísticos de alto padrão, como resorts na Serra Gaúcha. O governo gaúcho nega irregularidades e afirma que os recursos ainda não foram liberados. 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Faltam 3 minutos para uma.
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1: Olhos Coloridos foi lançado em 1982 no álbum Sandra Sá. A canção se destacou por sua fusão de samba e funk, criando um som inovador para a época. A música foi escrita por Macau, compositor responsável por várias colaborações com artistas da MPB, e foi inspirada pela sua vivência com a questão racial e a resistência à opressão. No Arquivo Nova Brasil, Sandra Sá, Olhos Coloridos.

0: Sandra Sá, Olhos Coloridos. Agora 1h18.
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8: Nova Brasil FM, 1:22.

0: Nova Brasil, você ouviu Roupa Nova com a versão acústica de A Viagem, 1h37.
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0: do Açaí Adélia Franco. 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
2: Nova Brasil FM, 1:40.

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0: Nova Brasil, esse foi Djavan com Pétala. Antes ouvimos a Isabela Rocha, Solta pelo Mundo. 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
0: A ONU fez um alerta sobre o enfraquecimento da ordem mundial diante do aumento de guerras, tensões entre potências e divisões geopolíticas. O secretário-geral Antônio Guterres criticou a falta de união internacional para enfrentar crises como as guerras na Ucrânia, Oriente Médio e Sudão. Para saber mais, acesse novabrasil.com. E mudando de assunto, o Brasil alcançou pela primeira vez a faixa de muito alto no Índice de Desenvolvimento Humano Municipal da ONU. O país chegou ao maior índice da história, impulsionado principalmente pelos avanços em educação, saúde e programas de inclusão social como Bolsa Família. 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Agora 1h56.
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10: Nova Brasil FM, 2:01.

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Boa tarde, tudo bem? Como é que você tá? Tudo em paz? Tudo tranquilo? Quarta-feira, 27 de maio 2026. Eu sou Jairo de Andrade. A partir de agora te faço companhia aqui na Sintonia 93.5 da Nova Brasil FM Aracaju. Começando hoje com Cidade Negra.

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0: Na Nova Brasil FM Lenine, aquilo que dá no coração, Nova Brasil mais que moderna, brasileira, 2:39.
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12: Nova Brasil FM, 2:43.

0: Caetano Veloso e Djavan pra gente fechar a hora aqui na Nova Brasil.
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0: Com a finalização das obras da primeira etapa do complexo viário Senadora Maria do Carmo Alves em Aracaju, o trânsito no viaduto localizado na Avenida Beira-Mar já foi liberado. O trânsito de veículos ocorrerá sem semáforos e terá novos fluxos. Quem seguir pela Avenida Beira-Mar no sentido Atalaia Centro ou do centro para Atalaia passará por cima do viaduto. Quem for acessar a Avenida Tancredo Neves vindo da Atalaia tem um acesso logo ali do lado direito do viaduto que vai passar por baixo, dando acesso à avenida. Já os condutores que vêm do centro e desejam acessar a Tancredo Neves, basta virar à direita, ali onde tinha um semáforo ao lado dos edifícios. Para pedestres e ciclistas, também terão algumas mudanças temporárias, até que toda a ciclopassarela fique pronta em dezembro deste ano. 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
2: Nova Brasil FM 3 e 3.

0: na Nova Brasil FM, Ana Carolina. 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Agora são 3 horas 21 minutos.
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3: Nova Brasil FM, 3:24.
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1: Marisa Monte na Nova Brasil, mais que moderna, brasileira. Agora são 3h43.
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7: Nova Brasil FM, 3h46.
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0: Flores em Você com Ira, aqui na Nova Brasil, pra gente fechando essa hora, já já temos o Sob Medida, uma hora só de músicas.
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0: Um bingo clandestino que funcionava em um prédio localizado aqui na Rua Lagarto, no centro de Aracaju, foi fechado pela Polícia Civil. A ação foi realizada pelo Grupo Especial de Combate a Roubos e Furtos, após a investigações sobre denúncias da prática ilegal de jogos de azar no local. Durante a operação foram apreendidos 34 CPUs, uma máquina que sorteava as bolas e o caixa. E também o responsável pelo estabelecimento foi conduzido ao Departamento de Crimes contra o Patrimônio para proceder para procedimentos legais. De acordo com o delegado Marcos Garcia, inúmeras informações de que havia um bingo funcionando no local foram recebidas pela polícia. Nova Brasil, mais que moderna, brasileira, são 4 horas da tarde.
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7: Mais que moderna brasileira, a partir de agora a gente começa o Sob Medida, uma hora só de músicas aqui na programação da Nova Brasil FM. São 4 horas e 5 minutos para começar hoje a Patrícia Marques.

Legião Urbana aqui no Sob Medida, uma hora só de músicas na Nova Brasil FM. 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Agora são 4 horas 29 minutos. O Sob Medida continua.

0: Lulu Santos, pra gente fechando aqui o nosso Sob Medida, foi uma hora só de músicas na Nova Brasil FM. O Sob Medida pode voltar a qualquer momento na nossa programação. Aguarde a próxima edição.
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0: Os deputados de Sergipe aprovaram ontem o projeto de autoria do Poder Executivo, que autoriza o Estado a atuar por meio de parceria público-privada, PPP, na gestão administrativa do Hospital do Câncer. Segundo a Alese, o projeto prevê a realização de processo licitatório na modalidade concorrência para a gestão, ampliação, modernização, operação e manutenção da unidade hospitalar, considerada estratégica para o fortalecimento da rede estadual de atenção oncológica. De acordo com a justificativa encaminhada pelo governo, a iniciativa foi fundamentada em estudos técnicos elaborados pela Secretaria de Estado da Saúde, que apontam a necessidade de adoção de um modelo estruturado, sustentável e eficiente para assegurar o pleno funcionamento da unidade especializada. Nova Brasil, mais que moderna, brasileira, faltando um minuto para as 5 da tarde.
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4: Nova Brasil FM 5 e 3.

na Nova Brasil FM, Jota Quest, pra gente ir passando a régua aqui nessa tarde, tá bom? Daqui a pouquinho tem o Nova Brasil em campo na Rede Nova Brasil. Eu sou Jairo de Andrade, muito obrigado pela sua companhia, pela sua audiência aqui nos 93.5 da Nova Brasil. Quero te desejar um bom final de tarde de quarta-feira, bom início de noite e a gente se fala amanhã. Agora são 5:24.

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8: 5:39. Boa tarde para você ligado na Nova Brasil. 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Também pelo YouTube, youtube.com/Nova Brasil em Campo. youtube.com/jornalismo Nova Brasil. A partir de agora para você até às 7 da noite, vamos falar muito da seleção brasileira aqui, Teresópolis, região serrana do Rio de Janeiro, onde a seleção brasileira, os jogadores da seleção, se apresentaram hoje aqui na Granja Comari, né? Com exceção dos atletas que estarão disputando a final da Liga dos Campeões, Gabriel Martinelli, Gabriel Magalhães e o Marquinhos, dois do Arsenal e o Marquinhos do Paris Saint-Germain. Então, a gente só nos Estados Unidos vai ter o time completo, né? Eles já saem da Europa e vão direto aos Estados Unidos, até porque a seleção brasileira joga no domingo contra o Panamá e depois embarca para os States, onde disputará a primeira fase, a fase de grupos da Copa do Mundo. Você vai comigo, Weber Lima, até às 7 da noite com o Veloso, Renan Teixeira. Vamos juntos até às 7 com a equipe técnica de Ricardo Simões, Gabriel Petraço, Lucas Monteiro, Cezinha Martins. Na mesa de som, Celcinho Roberto, na produção de Antônio Lima. Vamos juntos e com as manchetes do programa de hoje, dia 7 de maio de 2026, com Edson Rufino, Felipe Camargo, Felipe Oliveira, Lucas Basílio e Antônio Lima.
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10: São Paulo vence a equipe do Boston River jogando no Morumbi e se garante na liderança do Grupo C da Copa Sul-Americana e agora já volta suas atenções ao Campeonato Brasileiro quando no final de semana encara a equipe do Remo. Nos bastidores, São Paulo já se movimenta para o mercado da bola que inicia com a pausa para a Copa do Mundo.
11: STJD marca para amanhã o julgamento de tudo o que aconteceu entre Flamengo e Palmeiras lá no Maracanã no último sábado. Atacante Paulinho pode ser punido com até 6 jogos. Já dentro das 4 linhas, Abel Ferreira deve escalar força máxima no duelo desta quinta pela Libertadores da América.
12: No Santos, elenco já se reapresenta depois da classificação aos playoffs da Copa Sul-Americana. Cuca não sabe ainda se conta com Benjamin Golazer para o duelo decisivo deste sábado diante do Vitória da Bahia pelo Campeonato Brasileiro.
13: Fluminense entra em campo contra o La Guaira no Maracanã para buscar a classificação para as oitavas de final da Libertadores. Ganso está afastado e perde as próximas partidas do Tricolor das Laranjeiras.
8: Portanto, aí os destaques do programa de hoje. O Fluminense precisa da vitória e torcer para o tropeço do Bolívar. O Flamengo já está lá, né? O Flamengo já garantiu vaga ontem com atropelo para cima do Cusco. Na verdade, o atropelo que aconteceu no finalzinho, né? No finalzinho, realmente, o atropelo aconteceu. Participe conosco pelo YouTube, youtube.com/NovaBrasilEmCampo, youtube.com/JornalismoNovaBrasil. Você participa conosco. A seleção brasileira que se apresenta na Granja Comari, a enquete de hoje é sobre a seleção. Quem é o favorito para a Copa do Mundo? Lá 4 opções, né? Brasil, França, Espanha e Portugal. A gente tirou da Argentina, que a Argentina está com uma seleção muito velha. Então, Brasil, França, Espanha e Portugal. Veloso, boa tarde. Quem é o seu favorito para a Copa, Veloso?
14: Boa tarde, Weber. Tudo bem com você? Um abraço a todos que estão nos acompanhando aqui. Ô, Renan, vamos junto até às 7. Deixa eu te falar, você tá vermelhinho, hein? Você foi pra praia? O é, que tá acontecendo aí?
8: É, aqui. Você você viu o sol, cara? Hoje pra praia, o sol hoje pegou aí, firme aqui em Teresópolis. Rapaz, ficamos lá na porta, né, da Granja Comari, porque agora eles estão afastando cada vez mais a imprensa. Ontem eu estava lá no portão da CBF, hoje eles já colocaram de manhã até a porta do condomínio. E agora eles levaram para aquela rotatória que você conhece, Veloso, antes antes de chegar no condomínio.
14: Caramba.
8: Então, agora já estamos ali, eles estão afastando a imprensa cada vez mais. Hoje todo mundo chegou de helicóptero aqui, viu,
14: eu vi.
8: Só o Casimiro chegou de carro.
14: Eu vi todo mundo chegando de helicóptero, tomara que isso inspire, né? Que os caras vejam o que o futebol proporciona para eles, na verdade, né? E que eles joguem uma boa Copa do Mundo, que é o mínimo que a gente espera desse grupo aí que está lá convocado. Ô, Weber, você falou aí da Argentina, que tá uma seleção velha, mas foi aqui na Sul-Americana disparada, né? Foi em primeira, assim, mole.
15: Atropelou o Brasil, inclusive.
14: É, o Brasil atropelou todo mundo. Não sei se dá pra botar a Argentina, descartar a Argentina, não. Porque se a gente for comparar o time novo do Brasil com o time velho da Argentina, a Argentina tá na nossa frente, hein? Mas vamos lá, pra responder a sua pergunta sobre a enquete, pra mim a grande favorita é a França, né? O elenco é muito bom, o time é muito bom. Muitos destaques aí, mais uma vez, né? A França que já esteve nas 2 últimas finais, ganhou uma e perdeu outra para a Argentina. Para mim, chega mais uma vez como grande favorito aí para a conquista do Campeonato Mundial, Weber.
8: E na sua opinião, Renan Teixeira, boa tarde, Renan. E aí, você acha quem é o favorito nessa história toda? Brasil, França, Espanha ou Portugal?
15: Boa tarde, Weber, Veloso, todos que nos acompanham. Bom, Weber, eu, pra mim, a grande favorita, não é grande favorita, né? Temos algumas. Primeiramente, não descarto a Argentina, tenho a mesma opinião do Veloso, não descarto a Argentina. É um time muito entrosado, que vem já da Copa do Mundo, com poucas, mas boas renovações, inclusive o Flaco do Palmeiras, né? O atacante do Palmeiras, Almada, né? Os jogadores se destacaram, o Almada se destacou aqui no Botafogo. Então, eu não descarto de forma nenhuma a Argentina. Mas para mim, eu gosto muito do time de Portugal. Eu acho que o time de Portugal é muito bom, principalmente ali no meio de campo, com Vitinha, João Neves, Bruno Fernandes, Bernardo Silva, né? E eu tenho uma coisa aqui na minha cabeça, que os deuses do futebol, eles vão trabalhar a favor do Robozão nessa Copa. É a última Copa dele, né? O Messi já ganhou a dele, eu acho que Portugal vai muito forte nessa Copa. Ganhou a Nations League o ano passado. É um time muito forte na minha visão, Weber.
8: Eu também estou acreditando em Portugal, viu? Acho que Portugal tem possibilidade realmente, né? Eu acho que Portugal tem possibilidade de ser a surpresa da Copa, Veloso.
14: Ah, mas você não vale, você é português, você tá aqui de olho lá, né? Então não vale a sua torcida.
8: Ô Veloso, inclusive me enviaram aqui, olha, com esse povo, viu? Esse povo, eu vou te falar, rapaz, o pessoal gosta de te provocar, Veloso.
14: Eu?
8: É o seguinte, ó, a gente vai colocar no telão aí, a gente vai colocar no telão, aí no nosso telão. Descobriram por que o Ancelotti não convocou ninguém no Palmeiras, Veloso. Aí, ó. Coloca aí no telão pro pessoal ver no YouTube. Coloca aí no telão. Lá, ó. Quero trazer o Mundial. Quero trazer o Mundial. Por isso não convoquei ninguém no Palmeiras.
14: Marcão foi campeão titular lá da última vez que ganhou, viu?
15: Em 2002, é verdade.
14: Uma vez que ganhou, o Marcão era titular. Fechou o gol ainda. Vai, sem ninguém do Palmeiras. Vai com graça. Não vai ganhar nada mesmo.
8: Ó, mas agora falando sério.
15: O Weber gosta, você
14: gosta, sempre... pode provocar. Gosta, deixa aí.
8: O seguinte.
14: Weber, quem era o líder do
8: mas
14: Brasil
8: eu vou falar
14: na
8: pra
14: sexta
8: você.
14: Rodada?
8: Era o tricolor, né? Era o tricolor. Agora tá caindo pelas tabelas. Ô Veloso, mas agora falando sério sobre seleção brasileira, todo mundo sabe que eu acho que o Paquetá não deveria ter ido e o Andrés Pereira deveria ter ido no lugar do Paquetá. Mas tá tudo certo. Olha, em relação à seleção, a gente deve receber, pelo menos acredito que amanhã, né? A CBF deve soltar um boletim para falar dessa questão Neymar, né? Que é o grande mistério. Como é que é a lesão? A lesão é grau 1, grau 2? Porque se for grau 2, ele não joga contra o Panamá e nem contra o Egito. E aí precisa ver, né? Grau 2 demora mais tempo, né? E vai levar o jogador para a Copa do Mundo? Né? A gente já teve um exemplo no passado, o Romário, né? Que não foi convocado pelo Zico e pelo Zagallo por conta de uma lesão também, né? Foi cortado, inclusive o Vasco depois marcou um amistoso no período de Copa do Mundo para falar que o Romário tinha condições de ir à Copa do Mundo. Então, o que, que vocês acham disso? Se o Neymar tiver uma lesão 2, grau 2 realmente, vocês acham que ele deveria ir ou não?
14: Olha, eu acho que tudo tem que ser muito transparente, né, Weber? Primeiro, as informações que vão do Santos até a CBF, né, do Rodrigo Lasmar, que é o médico principal lá do Departamento Médico da Seleção, e com relação ao que está acontecendo com o Neymar. E também, claro, além das informações do Santos, a avaliação da CBF, do Departamento Médico da CBF, né? E esperar realmente que o Neymar tenha se apresentado em condições, porque ele não jogou pelo Santos. Diz ele, eu li né, as entrevistas que ele falou que ele não tem nada, que ele está bem, que ele está zerado. Agora, se ele tiver zerado, ele tem que ir para o jogo, né? Não adianta mais uma vez convocar um Neymar machucado, ele chegar em mais uma Copa machucado, como foi nas outras já. E dessa vez, até sob muita contestação, ele foi levado para a seleção. Mas o problema dele sempre é esse, sempre é físico. Sempre está no DM, sempre fica de fora, não consegue jogar, não consegue ter uma sequência de jogos. Então eu acho que a CBF tem que ser transparente também. E acho que a gente tem que ter os jogadores que têm capacidade para disputar a Copa. Não adianta levar o Neymar porque ele é, né, de repente, importante para o marketing, importante para os patrocinadores. A gente precisa ter jogadores que vão ser importantes dentro de campo, né? Não é de mídia que a gente está precisando, a gente está precisando de um time forte dentro de campo. Então, espero que isso seja, como sempre foi rigoroso esse negócio da seleção, com outros craques também, né? Você lembrou aí o caso do Romário, lembro também do corte dele. Romário chorando por ter sido cortado da seleção. E agora espero que esses privilégios que sempre acompanharam o Neymar não se estenda mais uma vez, se realmente ele não tiver condição. Se ele tiver condição de jogar aí no domingo, beleza, que vá para campo, que jogue os 15, 30 minutos, 45, sei lá, que ele possa jogar. Mas se ele não tiver condição de jogar nem contra o Panamá e nem contra o Egito, faz muito sentido você ter um Neymar lá que não tem condição de jogar, né?
8: E na sua opinião, Renan?
15: Bom, concordo totalmente com o Veloso. né? Se ele não tiver o mínimo de condição, não pode contar com o jogador, né? Se ele não tiver apto a ajudar a seleção, não pode contar. E tem vários jogadores, né, que ficaram de fora, João Pedro, né? Principalmente o João Pedro, que ficou de fora e foi bastante falado. Tem o Pedro.
14: Pedro?
15: O Pedro. Porque vocês falavam anteriormente, né, da questão do Palmeiras. Em qualquer parte do mundo, pelo menos na maior parte do mundo, o artilheiro do país e o cara que mais dá assistência no país ia tá na seleção. Pedro, que é o caso do Pedro e o Andrés.
14: Pedro e Andrés.
15: Né? Então, para mim, não faz muito sentido esses dois terem ficado de fora. Mas falando especificamente do Neymar, se ele tiver condição... Mas o que tá me pegando, eu queria de saber a opinião do Veloso também. No jogo contra o Curitiba... Ele queria voltar pro jogo. Houve o erro lá, né, na substituição. É. Mas ele queria voltar pro jogo. Bom, eu tive já lesão de panturrilha. O cara não consegue nem andar direito. Se é uma lesão a partir de grau 1, 2, o cara...
14: Eu fiquei olhando ele andar hoje, quando chegou lá na granja, ele tava andando...
15: Andando normalmente.
14: Eu reparei isso.
15: Sem esquecer que fazem 10 dias daquele domingo, né? Hoje fazem 10 dias. Né? Então, eu acho, Weber, isso é só um achismo, né? E de experiência, de ter vivido várias lesões, inclusive na panturrilha, que não me parece ser lesão grave. Não me parece essas a partir do grau 1, 2, quando tem ruptura de fibra muscular. Foi ali uma contratura, um edema, né? Que isso aí não configura como uma lesão. E aí sim ele teria condição de jogar, mas já no domingo.
14: E eu tenho a impressão também que ele não quis arriscar. Ele jogou contra o Curitiba, contra quem foi? Foi contra
15: Curitiba. Que deu o problema lá do...
14: Ah, do 3-0, a lesão. Isso. Ele saiu, no dia seguinte veio a convocação, não foi isso?
15: Exatamente.
14: Foi no dia seguinte veio a convocação. Aí o que ele fez? Aí ele, não vou mais jogar, já tô convocado, consegui o que eu queria, vou me recuperar, tem um probleminha aqui na panturrilha, vou me recuperar. Eu acredito que ele tem condição, viu, Weber? Mas teve treino hoje na granja ou não? Ou foi só apresentação, exame? Como é que foi o dia aí hoje, Weber? Porque aí a gente pode ter uma ideia, que se ele não foi pro treino hoje, realmente não é só isso. Mas a impressão que eu tenho a princípio é que ele quis se preservar depois da convocação. Bom, Weber,
15: acho que Weber, caiu.
14: Caiu?
15: Acho que caiu lá no, a conexão dele.
14: Você não
15: dele.
14: Teve essa impressão, Renan? Que ele tava legal, né? Que ele não quis, assim, correr o risco de jogar agora a Sul-Americana e ter um problema já convocado.
15: Até o jogo do Brasileiro lá contra o Grêmio, aí sim, né? Aí poderia ter uma lesão mais grave, né? Aí sim, com ruptura de fibra muscular, aí esquece. Aí não tinha, não ia ter o tempo hábil para ele se recuperar e ir para a Copa do Mundo, né? Então, é essa a impressão que eu fiquei. E de experiência, nossa, assim, de jogador, né, Veloso? O cara, quando machuca a panturrilha e tem é uma lesão de fato, o cara não consegue andar, o cara sai na hora do jogo. E não foi, a impressão que deu é que ele ia voltar pro jogo, queria voltar pro jogo, estava disposto lá, teve o problema da placa lá, ele até mostra o papelzinho ali. Então, essa é a impressão que eu tenho. Se de fato é isso que vai acontecer, né? Talvez a CBF também esperou ele se apresentar, refazer um exame.
14: Com
15: né?
14: certeza. Hoje
15: refazer um exame ali na panturrilha.
14: Avaliado, né?
15: Reavaliá-lo para ver se ele tem a condição de seguir a preparação normalmente, né?
14: Mas eu acho que, assim, por tudo que cercou essa expectativa da convocação do Neymar, eu acho que a CBF tem o dever de ser transparente. Sim. Com relação a tudo que está acontecendo. Fez o exame hoje, não sei se teve treino, até estava falando com o Weber aqui, teve o treinamento hoje.
15: Eu acho que de manhã era exames e à tarde já tinha um treinamento, mas portão fechado, sem imprensa.
14: É saber como é que tá o dia a dia do Neymar, a rotina dele dentro da seleção, né? Se ele tá indo pro departamento médico, fisioterapia, ou se ele tá participando efetivamente dos treinamentos no campo, né?
15: E essa transparência, Veloso, não seria o seguinte: amanhã daí já tem treino aberto ali, pouco tempo, não o treino inteiro, mas já tem uma entrevista coletiva. Essa transparência, na sua opinião, não deveria passar por isso? O médico da seleção chegar amanhã, porque isso aí é o que está sendo falado.
14: Quer saber.
15: É o que todo mundo quer saber. Não é o médico da seleção, o Dr. Rodrigo Lasmar, chegar ali na entrevista e falar: gente, fizemos um exame ontem e está aqui o resultado. Não seria o ideal?
14: Tem que ser, porque eu estava até dizendo sobre isso, né? Tudo o que...
16: Veloso.
14: Oi. Fala, Weber.
16: Não, só... Eu voltei aqui, só para... Vocês estão falando da seleção aí, acabou de chegar a informação mudou, né? Mudou, a gente ia ter um treino durante o dia, durante a tarde, na verdade, né? A primeira coletiva seria à tarde, mas já mudou. O treino dessa quinta-feira será às 11 horas da manhã, acabou de chegar a informação. A imprensa poderá entrar na grande a partir de 8h15 da manhã para as entrevistas coletivas de 9h15 às 9h45. Então, a gente vai poder acompanhar apenas 15 minutos iniciais do aquecimento. Então, só a imprensa poderá ir à granja a partir das 8h15 da manhã, coletiva das 9h15 às 9h45, meia hora. E é isso amanhã de seleção brasileira, né? Então, mudando para amanhã, existia uma programação para a tarde, mas isso mudou. Complete, Veloso, para a gente ir para o break.
14: Então, quero saber, Weber, não tem nada com relação à participação do Neymar, então, nesse treinamento, né?
16: Nada.
14: Ainda não saiu nada dos exames, de como está a situação do Neymar. O que eu estava dizendo, a maior expectativa com relação à convocação era o nome do Neymar. Neymar apareceu e depois teve aquele problema no jogo. Não, foi antes, né? O jogo, teve a lesão e mesmo assim teve a convocação. Neymar convocado. Agora, com certeza, a expectativa é saber das condições do Neymar, né? Se ele tem condição de jogar os dois amistosos e se ele vai poder participar da Copa. Eu acredito que sim. Uma lesão muscular da panturrilha, a gente sabe que recupera. Só que ele vai ficar parado quanto tempo? Ele já pode treinar? Se ele não puder treinar um período muito longo, aí compromete o Mundial dele. Então é isso que, com certeza, todo mundo está querendo saber, Weber. Vamos pro break? Então o Weber ia chamar o break, acho que a gente vai pro break e já volta, não é isso?

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0: 18 horas e 4 minutos. Você participa conosco através do WhatsApp no 11 943 805 100, 11 943 805 100, também pelo YouTube. Muitas mensagens, agradecer demais, bombando aqui, ó. Boa tarde, Weber, acredito que Portugal irá surpreender e será campeão inédito para coroar a merecida carreira de Cristiano Ronaldo. É o Thiago Aquino do Jabaquara. Boa tarde, Weber, Renan e Veloso. O Ivan Carlos de Mauá está falando que o Casagrande disse que um jogador, quando tem muitas lesões, o músculo da perna fica cansado e o jogador não consegue dar aquela arrancada mais. Se não é isso que está acontecendo com o Neymar. Isso daí eu já não posso falar porque eu não sou médico e aí não tenho como falar isso, viu, Ivan Carlos? A Argentina com o time velho meteu 4 brincando no Brasil. Sim. O Maurício Gomes de Santana, um abraço pra você. Tá falando aqui, ó, lá da Zona Norte, na ordem: França, Espanha, Portugal e Inglaterra. Brasil vai passear. Eu sempre digo, gente, o Brasil nas quartas de final, quem quiser apostar comigo, o Brasil tá entre os 8, sempre. Vou ficar feliz com o Cristiano Ronaldo, campeão por Portugal. Beijos e vai, Corinthians. Andréa Mata de Jundiaí, Luizão do Parque Peruche. Tem muito áudio também. A gente já vai trazer o áudio do pessoal. O Brasil não vai muito longe com esses caras. Infelizmente não dá. Para mim, a favorita é a França. É o Ranieri Wagner de Cabo de Santo Agostinho, no Pernambuco. É o pessoal participando de todo o Brasil, do Nova Brasil em Campo. Antes das mensagens de áudio, vamos falar do tricolor, o São Paulo. Paulo, que ontem ganhou na Sul-Americana, não fez mais que a obrigação. Venceu o Boston River por 2-0. As informações com Felipe Oliveira.
1: Um abraço, Weber, um abraço, amigos que nos acompanham aqui na Nova Brasil em Campo. São Paulo venceu a equipe do Boston River na noite de ontem e se sagrou o líder do Grupo C da Copa Sul-Americana. O tricolor paulista avança direto para as oitavas de final do torneio. Hoje será um dia agitado nos bastidores do São Paulo. Os jogadores receberam folga, não se reapresentaram, se reapresentam amanhã, visando o confronto contra o Remo, mas administrativamente falando, para o São Paulo pode ser um marco histórico. Harry Massis e Diego Fernandes, um dos empresários que se colocou à disposição para comprar uma eventual SAF do São Paulo, irão se reunir na tarde de hoje. Harry Massis irá receber o Diego Fernandes e mais 4 empresários que se colocaram à disposição a ajudar o São Paulo nesse momento, para discutir possíveis reestruturações financeiras e estatutárias visando uma possível SAF no São Paulo Futebol Clube. Essa é a primeira reunião oficial de forma do clube com o empresário falando sobre esse assunto, uma possível SAF no São Paulo Futebol Clube. A gente sabe da dificuldade, principalmente da reforma estatutária, para que a sociedade anônima no futebol consiga entrar dentro do São Paulo Futebol Clube. O tricolor paulista, que já tem na próxima semana a paralisação para a Copa do Mundo, terá a pausa e a janela de transferências nesse período. E por isso São Paulo já começa a se movimentar nos bastidores para possíveis contratações e também se blindar de possíveis vendas. Falando de nomes interessados, o São Paulo avalia de forma positiva a contratação de Paulo Henrique Ganso. Hoje quem chegou a fazer proposta pelo jogador foi a equipe do Santos e também do Remo. Mas o jogador é bem avaliado pela diretoria do São Paulo e vai avaliar junto com a comissão técnica do Dorival Júnior uma possível contratação do ex-meia, jogador que já vestiu a camisa do tricolor paulista, tem seus 37 anos e está no Fluminense. O São Paulo busca um substituto para Oscar na camisa 10, algo que está vago desde que Oscar teve que se aposentar no início desse ano. O São Paulo também tem interesse em 2 zagueiros, quer contratar 2 zagueiros, já que vive um momento delicado nesse setor. Sobre saídas, Arthur falou um pouco sobre isso depois do duelo contra o Boston River. Vamos o ponta do São Paulo.
2: Para essa janela do meio do ano, você já consegue tranquilizar o torcedor? Você vai ficar no São Paulo?
3: Não, pretendo ficar no São Paulo. Cheguei faz muito pouco tempo. Claro que não depende especialmente só de mim. Acho que meu foco está total aqui. Espero ter um vínculo de muitos anos aí com a camisa do São Paulo.
1: Sim. Arthur tem uma cláusula no seu contrato, já que como está emprestado ao Botafogo, caso o Botafogo receba uma proposta de mercado exterior, o São Paulo precisa cobrir. O São Paulo tem uma prioridade de compra nesse meio de ano. Mas, se o São Paulo não cobrir, o Arthur deixa o São Paulo com pouquíssimos jogos. Chegou em março no São Paulo Futebol Clube e já pode estar de saída. Foi exatamente isso que ele disse. Mas todas as informações você acompanha aqui na Nova Brasil em Campo. Tanto sobre uma possível reforma estatutária no São Paulo, quanto das próximas partidas e próximas movimentações de mercado. Volto com vocês aí do estúdio. Web.
0: Esse negócio do estatuto aí para abrir brecha para SAF, não adianta, né, Renan? A gente já viu que SAF é a mesma coisa que associativo. Se tiver um mau administrador, vai pro espaço também, Renan.
4: É, na verdade, o associativo você pode recuperar. Uma SAF mal administrada não tem mais volta, né? É, você tem que arrumar um outro comprador para assumir aquilo ali, né? Weber, eu tenho muita dúvida em relação à SAF. Para mim, no Brasil, pelo menos poucas funcionaram, né, até agora. O Botafogo é um exemplo. Para mim, deu errado. Ah, mas o Botafogo foi campeão da Libertadores, campeão brasileiro. Não, deu errado. Deu errado, né? Porque não teve estabilidade. De continuou disputando, não. Hoje o Botafogo tem transfer ban, tá pedindo, pelo amor de Deus, para vender para os times virem e comprar seus jogadores. Então aumentou. A dívida, por mais do que, né? Então, para mim, não é a solução dos problemas. É até muito preocupante na minha visão. Na verdade, o Fernandes aí, como que é o nome dele? Diego Fernandes, né? Ele trouxe o São Paulo Day e não sei o quê. Pô, foi até lá na Times Square, em Nova York, colocou lá o São Paulo Day. O que era? Um podcast. Pô, tá de sacanagem, né? Ele tá trazendo aí alguns investidores, desses quatro que o Felipe nos trouxe aí. Parece que um é o fundador do Wizard, né? A escola de inglês. E tem outros empresários aí no meio e tal, economistas, né? Mas enfim, Weber, eu não tenho muita convicção nisso daí. Para fazer isso no São Paulo seria muito complicado, né? A questão dos conselheiros lá, a questão estatutária do clube, né? E eu, sinceramente, não tenho a convicção de que você transformar o São Paulo Futebol Clube em SAF vai resolver os problemas do clube. Eu não tenho essa convicção. E a gente não pode esquecer que os dois clubes melhores administrados no Brasil hoje, né, são do modelo associativo. Cada um à sua forma, Flamengo e Palmeiras. Palmeiras e Flamengo, né? Cada um ao seu modo, cada um à sua forma, mas são ainda modelos associativos.
0: Maravilha! Olha, a gente vai trazer as mensagens, o Veloso também vai trazer a sua opinião, mas as mensagens do pessoal no WhatsApp no 11 943 805 100. Vamos lá!
5: Meu Lima, boa noite, é João José de Atibaia. Ontem eu me conformei com o gol que o Tapes perdeu contra o Milionários. Vendo o Pedro perder ontem, meu Deus do céu, e o teu Mengo, hein? Quase só no final que ele resolveu jogar. Boa noite.
6: Ô Weber, tudo bem? Fabiano Moreira de Campinas. Para mim o favorito é a França, com Portugal correndo por trás. Portugal tem grande chance também de chegar. E a Argentina, com um time velho, é mil vezes favorita do que o Brasil com esse time. A Argentina tem que estar entre esses quatro favoritos. Um abraço.
7: Boa noite, galera do Novo Brasil, Luizão do Parque Peruche. Você viu só? O seu ídolo chegou de helicóptero, hein? Vamos ver se ele vai fazer bonito, hein?
8: Fala, rapaziada. Fala, Heber. Ricardo Zona Sul. Ó, quem vai levar esse caneco aí, pra mim, tá em primeiro. Argentina, Espanha e Holanda. Pra mim, os três favoritos.
9: Boa noite, Weber Lima, Veloso, Renan, aqui é o Edson Inuíra de Nagoya. Sobre a enquete de vocês, para mim a grande favorita é a França. Veloso, grande abraço, eu sou o seu fã. Grande noite para vocês, abração.
10: Bom dia.
11: Boa noite, Nova Brasil em Campo.
10: Tá no Japão, né?
11: O Neymar vai ser cortado na seleção, não vai jogar a Copa, tá podre. Chicão, disciplina, figueira do ar.
10: Tá podre.
12: Fala, Weber Lima, Renan Veloso, Luciano Rosa de Piracicaba. Ô Veloso, cabelo Oi. De boneca.
13: É, aí
12: dá
13: não.
12: uma segurada aí, você tá Oi. Muito clubista. Um abraço, tudo de bom.
13: Falei nada ainda do Palmeiras.
0: Não falou nada.
14: Pergunte ao Veloso se ele ficou bravo quando o Edilson fez embaixadinha para o... na final com o Corinthians.
15: Fala, pessoal do Novo Brasil em Campo. Um abraço, Weber Lima. Um abraço, Veloso. Vênus aqui de tudo. Ô, Veloso, fala aí pro Weber, dá uma pesquisada aí, que todas as vezes que a seleção foi campeã na Copa do Mundo aí, pentacampeã, tinha ao menos um palmeirense no elenco.
13: Tá sabendo,
15: já é mais comprovado, sem palmeirense no elenco, não é campeão do mundo.
13: Em 94 tinha o Mazinho, ele esqueceu,
0: É verdade,
4: mas tinha do São Paulo
0: verdade.
4: Também, né? Não vou puxar sardinha pro nós, né? Mas tinha do São Paulo também.
0: É, pô, tinha, sempre tem do Tricolor, ó, acabou de sair uma informação aqui, saiu uma informação da CBF, que a Confederação Brasileira de Futebol informa que o atleta Neymar Júnior não participou do treino da seleção realizado na tarde desta quarta em Teresópolis. O jogador foi encaminhado a uma clínica na cidade para a realização de exames complementares. Nenhuma outra informação Sim. será divulgada até o fim das avaliações por parte da equipe médica da seleção brasileira. Portanto, a informação do Neymar que foi encaminhado a uma clínica aqui em Teresópolis. Provavelmente estão avaliando. Estão avaliando aí para pensar em um corte aí, provavelmente, hein? Fala, quem chamou?
4: É o Renan. Eu tava até falando com o Veloso, quando deu uma oscilada na sua conexão aí, tava até falando com o Veloso. O Veloso trouxe aqui a questão da transparência. Foi feita a avaliação, provavelmente um exame de imagem foi feito na panturrilha do Neymar hoje. Amanhã, nessa primeira entrevista coletiva... O primeiro a dar entrevista tem que ser o Dr. Rodrigo Lasmar, para informar Sim. qual que é a situação do Neymar, o que foi visto ali no exame, se ele tem condição de recuperar para a Copa, se não tem, essa transparência que o Veloso trouxe, porque o debate se o Neymar vai para a Copa ou não ficou, por quanto Nossa. Tempo? Uns 6 meses.
13: Foi.
4: Né? Inclusive na Gama...
13: Ele achou até uma música.
4: Achou umas 3, 4 músicas para convocar
0: tem
4: o Neymar.
0: Tem outra aqui.
4: Agora, depois de tudo isso, se alguém amanhã não vier com uma informação clara pro torcedor brasileiro, pô, é uma vergonha, né? É isso que tem que acontecer amanhã.
0: Com certeza. Vamos falar do Corinthians, o Timão na Nova Brasil. Corinthians que joga daqui a pouco. Renan Teixeira comenta a partida. Vamos com as informações do Timão. Na volta, o Veloso fala sobre essa partida da Libertadores, que pode ter a novidade de Memphis Depay como titular. As informações do Timão com o nosso Edson Rufino. E aí, Rufino, beleza?
16: E aí, beleza, Weber? Tudo certo? Salve, salve, amigo torcedor. Vamos juntos com detalhes e informações do Timão, que volta a respirar Libertadores da América hoje. Recebe 9:30 da noite o Platense. Corinthians já classificado como primeiro colocado do Grupo E. Tem também presença confirmada no Pote 1 para o sorteio da fase oitavas e final, que acontece na próxima sexta-feira, lá na sede da Comebol. E o Corinthians tendo como adversário o Platense. Time já derrotado pelo Timão lá na Argentina pelo placar de 2-0. Eu trago como convidado o Alan, que pode ser utilizado como titular na partida de hoje. Ele participa com a gente para falar a respeito do adversário e para falar também a respeito da preparação do Corinthians para o jogo desta noite. Vamos acompanhar.
17: Ele passou os pontos fortes e também alguns pontos vulneráveis do adversário, e a preparação foi a melhor possível. Agora é colocar em prática e a gente está preparado. A gente sabe da importância do jogo para classificação de primeiro geral, para trazer todas as decisões para dentro de casa, com o apoio da nossa torcida, vai ser muito importante para a gente chegar à final e quem sabe conquistar o título.
16: Muito bem, acompanhamos atentamente o que disse o Alan, que tem chance sim de ser titular na partida de hoje. o provável Corinthians, Hugo Souza, Mateuzinho, Gabriel Paulista, Gustavo Henrique, Matheus Bidu, Ranieri ou Alan Carrídio, ou André, Breno Bidon, Garro, Memphis Depay e Yuri Alberto. Na arbitragem, Comebol escalou o pessoal da Venezuela, no apito Alex Herrera e no VAR, Rei Souto. Então é isso, falei do Corinthians, até mais, um abraço, amigo.
0: Um abraço, Edson Rufino Veloso, a possibilidade do Depay, que o Depay, lógico, não vive coisa parecida do Neymar, mas também sofreu com lesões e precisa entrar em campo, né, pro Coleman ver se ele tem condições ou não.
18: Precisa justificar esse pequeno salário dele, né, Weber? O Depay.
0: Também, também.
18: Precisa justificar esse salário, porque esse ano aqui, o Depay jogou pela seleção, né, jogou pensando na seleção. Todo o planejamento de carreira dele desse ano foi tudo em função de jogos da seleção, de se preparar para a convocação, de se preparar para a Copa do Mundo. Ou seja, a prioridade passou a ser a Holanda e não o Corinthians, que paga o salário dele, né? Então, agora que chegou a convocação, ele já... Olha, para falar a verdade, eu nem esperava que ele jogasse esse jogo, porque já está convocado. Já jogou 15 minutos do outro, foi suficiente para ele ser convocado, mas... Parece que vai entrar em campo hoje, tomara que ele jogue, tomara que ele possa, né, pelo menos deixar essa última boa impressão. Parece que tem uma situação lá de renovação de contrato com relação ao Memphis Depay. E aí é importante que, passando a Copa do Mundo, se realmente ele voltar com um contrato novo, tudo bonitinho, tudo assinado, redondinho, que a prioridade passe a ser o Corinthians, né? Porque não dá para o jogador ficar aí 6 meses no clube e ele já tinha um contrato de... 2 anos, ou seja, 6 meses, é 1/4 do período de contrato, e ele passou praticamente ou machucado ou se preparando para servir a seleção da Holanda. Então, realmente, esses últimos 6 meses do Depay foram muito ruins para o lado do Corinthians, pensando em Corinthians, que é quem paga o salário dele. Vamos ver se a partir de hoje a coisa começa a mudar, Weber.
0: Legal, 18 horas e 21 minutos, rápido break, na volta a gente fala das coisas do Palmeiras, do Santos, do Fluminense, que tem partida importante, é decisão para o Zubeldia hoje. Se o Fluminense nos classificar a próxima fase da Libertadores, um abraço para o Zubeldia. A gente fala sobre isso depois do break aqui no Nova Brasil em Campo, com pão de alhozinho, resenha boa, tem pão de alhozinho, dá jogo!
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13: Nova Brasil FM 6:26.
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18 horas e 27 minutos. Voltamos com o Nova Brasil em Campo, aqui na Nova Brasil, com pão de alhozinho. 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Vamos falar das coisas do Verdão, do Palmeiras. Mas antes, o pessoal participando no WhatsApp no 11 943 805 100. 11 943 805 100. Lembrando para vocês

0: trazendo a informação que amanhã a seleção brasileira treina pela manhã, entrevista coletiva logo cedo, às 9h15 da manhã, e a Nova Brasil estará presente, o grupo Tati de Comunicação estará presente na Granja Comari para a coletiva aqui da seleção brasileira. Vamos ver, né, quem será o primeiro, quem concederá a primeira coletiva lá no centro de treinamento da Granja Comari, do centro de treinamento da seleção brasileira, da CBF, e trazendo a notícia, né, que saiu há pouco em relação ao Neymar, né, informou que o atleta Neymar Júnior não participou do treino da seleção brasileira realizado na tarde de hoje em Teresópolis. O jogador foi encaminhado a uma clínica na cidade para realização de exames complementares e nenhuma outra informação será divulgada até o fim das avaliações por parte da equipe médica da seleção brasileira. Portanto, a notícia que o Neymar realmente parece que não era simples como o Santos estava divulgando, não era tão simples assim a lesão de Neymar. 18 horas e 29 minutos, as informações do Verdão com o nosso Lucas Basílio. Grande tarde, grande noite, Lucas.
1: Grande tarde, grande noite, enfim, um grande abraço para você, Weber Lima, abraço especial para quem curte o futebol Nova Brasil em campo. Falamos do Palmeiras, líder do Campeonato Brasileiro, mas que nesse meio de semana volta a pensar em Libertadores da América. Afinal de contas, tem um duelo muito importante nesta quinta-feira, valendo classificação para a próxima fase, né? Nesse momento, o Palmeiras é o segundo colocado do grupo, 8 pontos ganhos, 2 atrás do líder Cerro Porteño, mas o Verdão segue dependendo apenas de si, apenas das próprias forças para garantir a classificação para a etapa eliminatória. Claro que conta também com um possível tropeço dos paraguaios, né? Para terminar na liderança do grupo F. Para esse jogo, o técnico Abel Ferreira deve contar com força máxima, né? Até porque precisa da vitória, claro, para se classificar, mas também é o último jogo dos chamados selecionáveis à disposição do treinador palmeirense. Depois da partida contra o Júnior Barranquilla nesta quinta-feira, cada um vai seguir o seu caminho, né? Vai seguir para sua respectiva seleção para a disputa do Mundial, né? Para a Copa do Mundo lá nos Estados Unidos, México e Canadá. Para o duelo contra a Chapecoense no domingo pelo Brasileirão, já vai ter de utilizar um time totalmente alterado, o treinador palmeirense. Vamos ouvir o Emiliano Martínez, meio-campista uruguaio, que inclusive está na expectativa dessa convocação para a Copa do Mundo. Ele fala sobre esse sonho de disputar o Mundial e também sobre a partida desta quinta-feira pela Liberta. Vamos ver.
2: Sim, logicamente, jogo da Libertadores, já sabemos como que é, mas nós estamos preparados para tudo, queremos a vitória, queremos acabar primeiros do grupo. Então, já estamos enfocados nisso e com certeza todos juntos vamos tirar esse objetivo adelante. Sim, as expectativas são muito grandes, é meu maior sonho desde que sou criança, então ainda estou lutando para isso, falta um jogo e estou muito focado nesse jogo, sempre com a cabeça no Palmeiras para depois o sucesso chegar.
1: Esse então é Emiliano Martínez, é que vive essa expectativa, não deve ser fácil segurar essa ansiedade a essa altura realmente. Falando em ansiedade, do Palmeiras, do atacante Paulinho, que pode ser punido com até 6 partidas de gancho por conta do que aconteceu lá no sábado no Maracanã diante do Flamengo, a vitória maiúscula por 3-0, que teve muitos outros acontecimentos, né? O time do Flamengo pode ser o maior prejudicado, obviamente, por conta da expulsão do Carrascal, que vai ser julgado, o próprio Leonardo Jardim, com postura ali antidesportiva à beira do gramado, também um membro ali da comissão técnica do Flamengo, massagista, também pode ser punido, e do lado do Palmeiras, o Paulinho pode receber esse gancho, não por conta de ter mandado a torcida adversária fazer silêncio, mas sim, na sequência, ele acaba apontando para a torcida do Flamengo os dois dedos do meio, digamos assim, né? Um sinal bastante deselegante, podemos dizer assim, e ele foi enquadrado ali com postura antidesportiva também, pode ser punido pelo STJD, o julgamento já foi marcado para esta quinta-feira.
0: Portanto, aí as notícias do Verdão, Renan e Veloso em relação ao Palmeiras, tem o Júnior Barranquilla, Eu acredito que não haverá problema com o Júnior Barranquilla. Lembrando que o Palmeiras precisa vencer para ficar em primeiro e torcer por um tropeço do Cerro Porteño. Difícil, hein? Difícil, hein, Veloso? Veloso e Renan, difícil o Palmeiras não ficar no pote 2, na opinião de vocês.
3: É difícil, difícil, Weber. Porque se o Palmeiras ganhar, que deve ganhar amanhã do Júnior Barranquilla, o Cerro não pode nem empatar, né? Porque no confronto, que é o critério de desempate, dá Cerro porque ganhou do Palmeiras aqui e empatou lá. Então, é uma situação que o Palmeiras se complicou com relação a sair do pote 1, né? Mas é fazer o que tem que ser feito agora, é ganhar o jogo, fazer o que já deveria ter feito também contra o Cerro, agora é ganhar o jogo e buscar a classificação, né? O Palmeiras está bem no Brasileiro, é líder com uma certa vantagem, agora falta a classificação da Libertadores, classificado na Copa do Brasil, falta essa classificação que tem tudo para chegar amanhã. O empate já dá também, tá? Se o Palmeiras só empatar amanhã, ele já garante pelo menos o segundo colocado, segunda colocação do grupo, que é o objetivo, né? Certo que o primeiro objetivo é se classificar, depois classificar em primeiro, depois brigar pela melhor campanha. O Palmeiras vai ficar ali no meio do caminho, vai conseguir a classificação, eu acredito, mas acho difícil que consiga chegar em primeiro lugar do grupo. Vai pro pote 2, provavelmente, Weber.
0: Pote 2 que já está o Mirassol, né, Renan? O Mirassol também já está no pote 2. Ontem perdeu pro Lanús 1-0. E o Deverson deu a classificação à LDU. Thiago Nunes, técnico brasileiro da LDU, no segundo tempo colocou o Deverson. Perdia pro Always Red por 2-1. E o Deverson fez 2 gols e classificou a Liga Deportiva Universitária do Equador à próxima fase em primeiro lugar. Grupo G. Ô Renan, e o Palmeiras vacilou nessa primeira fase, né? O que não acontecia há muito tempo nessa era Abel, essa vacilada de cair no segundo grupo, porque pode sim, né? Ter um Corinthians pela frente, Flamengo, mas como o Palmeiras é muito largo, Renan, é capaz de pegar o Coquimbo Unido, que se classificou ontem também, Renan.
4: Que classificou em primeiro, né, Weber? O Coquimbo Unido. Mas enfim, eu tava até debatendo aqui com o Veloso em off, né? Os últimos dois campeões da Libertadores se classificaram em segundo, né? Na sua chave, o Botafogo em 2024 e o Flamengo ano passado, e os dois se sagraram campeões, né? Então acho que não quer dizer muita coisa. É óbvio que de um time do tamanho do Palmeiras, com o investimento que o Palmeiras tem, com a qualidade que tem, o trabalho longevo do treinador, você espera uma regularidade ali na fase de grupos contra times limitados, para não dizer outra coisa, né? E o Palmeiras tem que ter amanhã, acho que o principal reforço, a torcida do lado. A torcida do lado do time. A torcida apoiando o time e o treinador. Cara, o Palmeiras esse ano, Veloso, perdeu 4 jogos, cara.
3: 4 jogos.
4: E, cara, isso é muito pouco.
3: 2 no Paulista, 1 na Libertadores e 1 no Brasileiro.
4: E 2 no Paulista enquanto tava naquele revezamento.
3: Campeão. E campeão.
4: E foi campeão depois, campeão, né? Então, não precisamos nem contar. E o do Brasileiro que perdeu?
3: Vasco.
4: Foi o jogo seguinte ao título. Então, aquela ressaca de virada pro Vasco lá em São Januário. Pô, a torcida tem que estar do lado, tem que estar apoiando, tem que estar confiando, tem que estar acreditando. Outra coisa que eu falei aqui com o Veloso. A tendência é que o Palmeiras melhore pro segundo semestre, pro pós-Copa. Até porque essa vai ser a janela de maior movimentação, na minha opinião. Aquela primeira do começo do ano, né? Como foi pouquinho tempo de trabalho e já começaram os campeonatos logo no começo do ano. Essa não. Vai ter o espaço de trabalho. Muitos jogadores do Palmeiras estarão na seleção. Mas vai ter um espaço bom pro Abel trabalhar. E acho que vai ter uma boa movimentação do Palmeiras. De vendas, né? A gente falava do Alan, do Flaco. Veloso até falou assim de uma possibilidade do Murilo, do zagueiro, e de contratações. O Barbosa já está certo. O Palmeiras vai querer o Danilo e vai contratar outros jogadores se tiverem essas vendas altas que a gente espera, principalmente do Alan, que é jovem, né? Então, eu espero o Palmeiras muito forte pro segundo semestre, mas muito forte. E eu fui o único que falei aqui que o Palmeiras, pra mim, é o grande favorito pro Campeonato Brasileiro. Pra mim, deu um passo importantíssimo no Campeonato Brasileiro, porque é um time muito regular. É um time que, tá, mesmo quando oscila, e oscilou agora...
3: Time que menos perdeu, a melhor defesa, melhor ataque.
4: Cara, então, o que eu posso posso falar desse time? Que é o grande favorito, com 7 pontos de vantagem para o segundo, que é o grande favorito ao título. Eu tenho bastante confiança, Weber, que o Palmeiras vai brigar em todas as competições, vai brigar para ser campeão.
0: 18h38, a gente vai pro WhatsApp no 11 943 805 100. Ó, aqui, ó, José do Capão Redondo, o Thiago Aquino falando Ganso, o nosso Felipe Oliveira trouxe a informação, né?
4: Esquece
0: isso. Que o São Paulo, esquece isso, cara, os caras estão de brincadeira. Thiago Aquino tá falando aqui, o São Paulo é para retiro dos artistas, só véio aposentado. José do Capão Redondo, sempre Flamengo como favorito, por ter um poder de compra maior. Um abraço para você. Palmeiras e Flamengo, né, que brigam aí. Pessoal aqui no YouTube, ó, a enquete tá dando Brasil, gente. Brasil favorito, 47%, França 37%, Espanha 4%, Portugal 12%, no Nova Brasil Campo. E lá no jornalismo Nova Brasil, tá dando Brasil também, 51% Brasil, França 27%, Portugal 16%, Espanha 6%. Inclusive hoje, aqui na Granja Comari, na porta, tinha muita gente esperando Neymar, cara. E eu conversei com um garoto que tem 12 anos, o Davi. Eu falei, mas ô Davi, eu queria entender, cara. Você não viu o Neymar jogar? Você não acompanhou o Neymar, né? O grande Neymar de 2012 para frente ali, ele não pegou o Neymar de Santos, Barcelona, não, era nenezinho, né? Criança, ele tem 12, ó, ele nasceu em 14. Quer dizer, ele não viu o Neymar. É um negócio do YouTube, né? A criançada vai pro YouTube e acompanha os lances espetaculares, realmente, do Neymar. Falou que eles gostam do Neymar. O que tinha de criança hoje atrás do Neymar é um negócio de louco. Bom, pessoal participando, vamos lá com áudio antes do break? Vamos lá, o pessoal participa. Manda áudio, meu amigo. Eu quero ouvir a sua voz aqui no Nova Brasil em Campo, com pão de alhozinho da jogo. Vamos lá.
5: Boa noite, Nova Brasil em Campo. Aqui é o Marcelo Martinho, taxista. E para mim, que vai levar a Copa esse ano, 2026, é Portugal. Provavelmente o Brasil chega até a final aí e seja eliminado por Portugal.
6: Weber Lima, tudo bem? Thomas, de Perus. Pergunta para o Veloso, por que a camisa do Palmeiras tem uma estrelinha, sendo que o Palmeiras não é campeão mundial?
7: Boa noite, Abelino. Olha, eu já torci para a França, para a Espanha, para a Argentina e acertei. E agora vou torcer para o Portugal novo, que o Cristiano Ronaldo merece. Antônio de Valim.
8: Boa noite, Weber. Boa noite, 89. Que show na Vila ontem, hein? A molecada jogou muita bola. O Cuca tá botando a molecada pra jogar. Levi Pedro, Zona Norte. Abraço, hein?
9: Fala, velho. O Tapa quase se lesionou com aquele chute. Mostrei pra minha avó, ela falou que fazia esse gol aí. E o Marcos Antônio não volta depois da Copa.
10: Boa noite, Weber. Boa noite, Nova Brasil, Weber. A Argentina é um time velho, mas é bom. E o nosso que é velho e é ruim. Torcer a gente vai, né? Mas eu acho que não leva, não. Vamos torcer pra Portugal. Vai ser legal. Um abraço a todos aí. Nivaldo de Cajamar.
11: Boa noite, aquele do Faro de Sergipe. Lembra de Neymar nas Olimpíadas? Primeira medalha de ouro. O menino era o menino. Agora já está o velhinho. O velhinho vai trazer a sexta medalha. Vamos ser pentacampeão, vamos ser pé quente. Nós somos brasileiros. Vamos lá, vamos nessa.
0: Valeu, olha, o Silvio de Taubaté, Brasil será campeão fazendo a final com Portugal. O César de Atibaia, o Weber acha que é o único país que tem brasileiro torcendo contra a seleção, o único país que tem cara do país torcendo contra. Pode ser, viu? Tem muita gente que torce contra mesmo. Deixa eu mandar um abraço aqui pro Jair Duprá, apresentador do Balanço Geral lá de Campinas, rapaz. Muito legal, hoje participei lá e eu não consegui ouvir o Jair, depois eu fui ver ele falando da nossa transmissão, falando da nossa equipe, do trabalho que é realizado aqui na Nova Brasil. Pô, obrigado. complicado, viu, Jair? Jair Duprá, apresentador do Balanço Geral aí de Campinas, obrigado pelo carinho, pelas palavras carinhosas, muito obrigado mesmo, e agradecer a grande audiência de Campinas, cara. Campinas é um negócio de louco, saiu novos números de Campinas e estamos arrebentando lá em Campinas, essa cidade maravilhosa. Um beijo ao povo de Campinas. 18 horas, que só falta melhorar o futebol, que a Ponte e o Guarani estão mal das pernas. 18h43, rápido break. Na volta, o Santos, o Fluminense, aqui no nosso Nova Brasil em Campo, com pão de alhozinho da Jogo.

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0: 18:47, direto com as informações do Santos com o Felipe Camargo.
1: No Santos, dia seguinte da classificação aos playoffs da Copa Sul-Americana. A vitória por 3-0 garante o Peixe na próxima fase da competição internacional. Com direito a mais um gol de Gabigol, um golaço de Gabriel Bontempo e Miguelito, que primeiro teve o gol dado como contra e agora o gol confirmado pela Conmebol, sendo dele o primeiro gol do boliviano no profissional. Dia seguinte também para repercutir a polêmica com Gabriel Brazão. Nitidamente, o goleiro estava com cara de poucos amigos depois da bela partida que fez na Vila Belmiro e até pênalti defendeu. Vamos ouvir o que Gabriel Brazão falou depois de ser questionado sobre a polêmica de ser ou não utilizado nestas duas últimas partidas antes da pausa da Copa do Mundo.
2: Olha, muito grato a Deus pelo jogo de hoje, por ter jogado, ter feito um grande jogo. Deus é bom o tempo todo e seguir trabalhando.
3: Mas sobre o que o Santos passou para você, você não pode contar pra gente? Você não quer falar sobre isso?
2: Não, acho que a gente tem que pensar no jogo. Acho que foi tranquilo, tava com algumas dores e acabei jogando hoje. Deus é bom o tempo todo.
3: Você vai ficar, Brazão, depois da Copa aqui pro segundo semestre?
2: Olha, eu tô pensando no jogo do Vitória. Vamos ver o que vai acontecer. Eu acho que tem muita coisa que acontece, a gente tem que pensar no dia após dia. Deus é bom o tempo todo, me trouxe até aqui. Tô muito feliz de estar aqui e a seguir trabalhando.
4: Ô, Brazão, agora você pegou o pênalti, aconteceu tudo o que aconteceu agora. Como que tá seu sentimento, né, depois desse jogo?
2: Olha, Deus é bom. Em Romanos 8:33 fala que Deus justifica o justo. Então, tô muito feliz. Acho que vinha sendo bastante cobrado, vem bastante cobrança, mas faz parte também, né? Eu acho que essa cobrança é válida, até porque, graças a Deus, ano passado fiz uma grande campanha. E se a gente ficou na Série A, foi muito do que eu fiz nos jogos, junto com meus companheiros, lógico, e pela grande fase que eu estava vivendo. Acho que momentos difíceis acontecem na nossa carreira, mas sempre tive muita resiliência. Desde que eu cheguei, eu sempre fui muito contestado aqui e sempre demonstrei dentro de campo. Segui trabalhando e sábado tem mais uma grande final e espero poder ajudar o time e a gente conseguir a vitória.
1: Esse então Gabriel Brazão, o Santos que volta aos trabalhos já pensando no Vitória da Bahia, confronto deste sábado às 8 da noite. A CBF antecipou em uma hora a partida a pedido da detentora dos direitos de transmissão. Cuca ainda tem mais algumas atividades para definir o time que vai a campo e Benjamin Golazer ainda segue como dúvida para o confronto. Weber Lima.
0: É o Felipe Camargo, olha, a gente vai fechar o programa com a opinião do Veloso e do Renan em relação ao Santos e também sobre o Fluminense que joga daqui a pouco no Giro pelo Brasil com Antônio Lima.
5: Fala, Weber Lima, um grande abraço a você, a quem nos acompanha no Novo Brasil em Campo. No Giro pelo Brasil desta quarta-feira falaremos sobre o Fluminense, que recebe hoje às 9:30 da noite no Maracanã o Deportivo La Guaira, pela última rodada da fase de grupos da Libertadores. O tricolor carioca vive um grande drama na principal competição do continente. Precisa vencer a equipe venezuelana e torcer para que o Bolívar não vença o Independiente Rivadavia em partida simultânea para se classificar às oitavas de final da competição continental. Zubeldía deve manter a mesma base dos últimos jogos, com a manutenção de Gemes na defesa por conta do desfalque de Ignacio. A principal dúvida e a única para esta partida é quem ele utilizará no ataque, se é Canobi ou Soteldo. Ganso também está fora das partidas do Fluminense até a pausa para a Copa do Mundo. O clube carioca divulgou em nota oficial que o jogador está afastado por revelar o interesse de outro clube brasileiro em contratá-lo na janela do meio do ano. A escalação provável para o tricolor das Laranjeiras na noite desta quarta-feira é Fábio no gol, na linha defensiva Guga, Gemes, Freites e Arana, no meio-campo Hércules, Nonato e Lúcio Acosta, e no ataque Canobbio ou Soteldo, Savarino e John Kennedy. Weber Lima.
0: Maravilha, ó, nós temos 2 minutos, 1 minuto para o Veloso falar dessa situação do Brazão, né, que foi, dizem, né, que ele foi afastado e depois voltou para o jogo, que isso é péssimo para o goleiro. O Veloso e o Renan falar sobre essa possível saída do Ganso, não é possível que ele venha para o São Paulo, mas primeiro você, Veloso.
6: Bom, Weber, com relação ao Brazão, eu acho que tem que respeitar o profissional, né? Eu já dei a minha opinião aqui, em alguns momentos o Brazão estava falhando muito, mas tem que ser transparente com o atleta, com o profissional. O Brazão ontem não estava relacionado, estava fora do jogo, aí de manhã ele vai jogar e à noite ele é o capitão do time. Então isso é ruim, isso cria um desgaste maior, porque ele passa a ser até muito mais cobrado pelo torcedor, sabendo que dentro do clube tem muita desconfiança com relação à participação dele nos jogos, né? Se o Brazão vai ser vendido, negociado, eu acho que isso pode ficar muito claro e ser claro com ele e com o torcedor também. Mas da forma como tudo foi conduzido, eu achei uma tremenda falta de respeito com o Brazão, falta de profissionalismo com ele. E o profissional tem que ser respeitado, Éber. Se quer tirar o Brazão porque ele está falhando, fala com ele, explica a situação, afasta o Brazão, mas não pode um dia ele não estar relacionado e no outro ele ser o capitão do time.
0: Renan, para a gente fechar o programa, em relação a essa possibilidade do Ganso.
7: Esquece, Weber, pelo amor de Deus, esquece isso. São Paulo precisa de jogadores, São Paulo precisa de jogadores saudáveis, né? Vamos dizer assim, jogadores que estejam à disposição o máximo possível. O Ganso nunca foi o forte dele, a parte física e a intensidade. Você imagina com 36 anos, né? Então, e é um jogador caro, né? Não é um jogador barato. É, tá certo que ele tá mais perto do fim da carreira, mas não é um jogador barato. E as condições financeiras do São Paulo, a gente sabe muito bem. Então, eu não faria esse movimento, não seria uma contratação que eu faria nessa janela de meio de ano, não. Eu procuraria outras opções de jogadores com outras características, com outra intensidade física, que é isso que o São Paulo precisa nesse momento, na minha visão, Weber. E o São Paulo tem a mania, né? O cara jogou bem no São Paulo há 10 anos atrás, São Paulo vai lá e busca o cara de novo. É, pô, não é assim, não, cara. Não é assim, não pode. Não, você não pode gerir um clube, né, dessa forma, né? Porque o cara foi bem há 10 anos atrás, você vai e busca o cara de novo, né?
0: Um abraço, Renan, um abraço, Veloso, abraço, e até a próxima.
6: Weber. Valeu, Weber, um abraço. Presta protetor solar, hein?
0: Vou passar, rapaz, vou passar solzaço hoje pela manhã em Teresópolis. Bom, a gente volta daqui a pouquinho às 8h30 com Corinthians e Platense, direto de Itaquera na Libertadores da América, com pão de alhozinho da Jogo. Vamos fechar com essa música aí, trechinho dessa música em homenagem ao Veloso, Celso Cardoso, do Neymar, do Alex Manguito, que estava aqui na porta da Granja Comari. Valeu, galera, até mais. Até 8h30. Tchau.

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8: Reais em recursos do novo PAC para a rodovia.
9: Ambientalmente vai ser a estrada mais moderna do mundo. Qualquer estrangeiro que vier dar palpite na questão climática aqui, a gente vai mostrar o que é que nós fizemos aqui.
10: Luz para Todos. Iniciativa vai levar eletricidade para mais de 75 mil pessoas em 86 municípios no Amazonas.
8: Petrobras e Transpetro anunciam investimentos no estado. Luciana Colares de Holanda.
11: O Amazonas vai receber 2,8 bilhões de reais para ampliar a produção de gás natural e também a frota de embarcações para transporte de combustíveis.
10: E ainda, segurança.
8: Parceria inédita com a Uber quer ampliar o alcance de alerta para localização de crianças e adolescentes desaparecidos.
10: Você vai ouvir também que estudo revela queda de 7,4% no número de homicídios em 2024. Luana Karen.
12: Foram 42.590 homicídios em 2024, o menor número de homicídios da série histórica iniciada em 2014.
8: Hoje, na apresentação da Voz do Brasil, eu, Mariana Jungmann e Luciano Seixas.
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8: O Amazonas vai receber investimentos superiores a 7 bilhões de reais.
10: São obras para aumentar a produção de energia, de gás natural, construção naval.
8: Somente na prospecção de gás serão gerados cerca de 14 mil empregos.
10: Os anúncios foram feitos pelo presidente Lula.
11: Amazonas vai receber 2 bilhões e 800 milhões de reais nos próximos 5 anos para ampliar a produção de gás natural e também a frota de embarcações para transporte de combustíveis. Os recursos são da Petrobras e da Transpetro. Hoje, o gás natural de Urucu gera 65% da energia elétrica consumida em Manaus e em outros 5 municípios. Segundo a presidente da Petrobras, Magda Chambriard, os investimentos vão garantir a maior reserva de gás do país.
13: Estimamos com esse investimento um aumento de produção de 20% e uma
7: geração de 14 mil empregos nessa região amazônica.
11: O estaleiro Bertolini vai ser o responsável pela construção de 18 barcaças. O presidente Lula destacou a importância da retomada da indústria naval brasileira.
13: Se a gente não fizer essas barcaças aqui, a gente não gera emprego, a gente não gera conhecimento tecnológico, a gente não forma bons profissionais. É a primeira vez que vocês vão produzir uma barcaça aqui e vai entrar no mar.
11: O presidente Lula também anunciou um pacote de investimentos em infraestrutura, energia, desenvolvimento regional no estado e medidas socioambientais. O valor total chega a quase 5 bilhões de reais. Na área de infraestrutura, o destaque é o avanço das obras na BR-319, que conecta Manaus a Porto Velho, em Rondônia. São mais de 380 milhões de reais em recursos do novo PAC. O ministro dos Transportes, Jorge Santoro, garantiu que toda a rodovia vai estar em obras ainda no primeiro semestre.
14: É uma rodovia em que vai fazer com que a gente coloque Manaus com acesso pavimentado ao resto da malha rodoviária nacional.
11: Para a segurança energética, o pacote de investimentos chega a 3 bilhões e 300 milhões de reais. Entre os investimentos, 785 milhões de reais serão aplicados no programa Luz para Todos, levando energia para 75 mil pessoas. O governo do Brasil também apresentou o projeto do novo terminal hidroviário Manaus Moderna, que receberá 876 milhões de reais do novo PAC. Será o maior porto hidroviário de passageiros do mundo, segundo o ministro de Portos e Aeroportos, Tomé Franca.
15: Dando dignidade para quem precisa fazer o transporte nos nossos rios, para quem precisa fazer o escoar da produção, do artesanato.
11: O presidente Lula destacou a importância dos investimentos no estado do Amazonas.
13: É preciso que tenha empresários que acreditam no Brasil, é preciso que tenha dono de estaleiros que acreditam no Brasil, e a gente vai poder falar no mundo inteiro que quem quiser construir balsa de qualidade, venha para Manaus.
11: E a cultura também vai receber recursos. A Petrobras anunciou que vai patrocinar o Festival Folclórico de Parintins, com investimento de 5 milhões de reais. De Manaus, no Amazonas, Luciana Colares de Holanda.
8: A Secretaria Nacional de Defesa do Consumidor instaurou o processo administrativo para punir plataformas de aplicativos que não estão informando a composição dos preços cobrados em seus serviços.
10: Uma portaria da Secretaria estabelece que as empresas devem informar os valores pagos pelos usuários e o quanto é repassado aos trabalhadores.
8: Duas empresas estariam descumprindo a norma, iFood e Kita, e estarão sujeitas ao pagamento de multa que pode chegar a 14 milhões de reais. Outros 7 aplicativos estão em monitoramento.
10: O ministro da Secretaria-Geral da Presidência da República, Guilherme Boulos, afirmou que o cumprimento da portaria não é opcional.
16: Essas empresas têm que oferecer transparência. Não é opcional cumprir uma portaria da Secretaria Nacional de Defesa do Consumidor. A empresa não escolhe se ela vai cumprir ou não a portaria. Cumprir essa portaria é uma obrigação das plataformas e aquelas que não cumprirem pagarão um preço com multa.
8: O consumidor que não identificar essas informações na nota fiscal pode registrar uma reclamação na plataforma consumidor.gov.br ou no PROCON da sua cidade.
10: Lei de acesso à informação, portal da transparência e agora a nova plataforma informa.br. São ferramentas para aumentar a transparência da gestão pública.
8: Elas são utilizadas como parte do trabalho da Controladoria Geral da União para a fiscalização preventiva e combativa da corrupção e das fraudes em contratos públicos.
10: Essa atuação também é integrada com outros órgãos públicos para o combate ao crime organizado.
8: Hoje a gente conversa com o ministro da CGU, Vinícius Marques de Carvalho, sobre a agenda Governo Aberto, que está em destaque essa semana. Boa noite, ministro.
17: Boa noite, Mariana. Boa noite, Luciano. Boa noite aos ouvintes da Voz do Brasil.
8: Ministro, a gente está, então, na Semana Governo Aberto, né? E foi lançada uma plataforma informa.br, que vai entrar em operação agora em junho. Como é que vai funcionar essa plataforma? Como é que ela ajuda o trabalho de fiscalização da CGU? O que, é que ela traz de novo?
17: Essa plataforma tem por objetivo facilitar ainda mais a vida dos cidadãos e das cidadãs brasileiros que precisam acessar informações do governo federal, né? Hoje, como vocês mencionaram, nós temos o Fala BR, nós temos o site dos ministérios ou dos órgãos públicos, nós temos também o portal da transparência, a lei de acesso à informação. O que essa plataforma nova faz? Ela agrega tudo isso num sistema único usando inteligência artificial. O que, que isso quer dizer na prática? A pessoa pode entrar na plataforma, digitar a informação que ela quer, a pergunta que ela quer. Se essa informação ela já está publicada em algum site do governo federal, em algum portal público de informações, ela vai ser direcionada diretamente para a informação, ou seja, nós vamos entregar a informação direto para ela. Se essa informação não está publicada, mas é uma informação que ela pode ter acesso, ela vai ser direcionada para pedir a informação via lei de acesso à informação. Então, hoje, na situação até agora, ela tem que vai ir na lei de acesso à informação via Fala BR ou tentar procurar no portal da transparência e meio que tentar adivinhar onde vai estar a informação. Agora não. A partir do Informa BR, ela vai só pedir a informação e ela vai ser, para ela vai ser entregue a informação, ela vai ser direcionada para onde essa informação está.
10: Ministro, embora a gente esteja falando dessa semana de eventos relacionados à transparência da gestão pública, né, a Semana Governo Aberto, essa agenda Governo Aberto já ocorre há mais tempo, né, e implementou diversas mudanças nessa área. O senhor pode falar um pouco mais sobre esses ajustes feitos no trabalho da CGU nos últimos anos? Quais foram os ganhos?
17: Na verdade, a parceria do Governo Aberto começa lá com o governo da presidenta Dilma, lá em 2011. É algo muito inovador, muito importante para a cidadania brasileira, porque aumenta a confiança da cidadania no Estado, da população no Estado. Nós já tivemos um resultado recente muito positivo de uma pesquisa da OCDE que diz que a confiança da população nos serviços públicos subiu de 26% em 2022 para 42% esse ano. E no governo federal, de 24% para 38%. Isso se deve, entre outras coisas, a uma série de mecanismos e instrumentos que nós lançamos mão. Por exemplo, o portal da transparência. O portal da transparência, com as informações que nós colocamos lá, por exemplo, relacionadas a emendas parlamentares, relacionadas a uma série de informações públicas que já deviam estar lá, como, por exemplo, os benefícios fiscais, aquelas pessoas que são beneficiárias de políticas públicas como o Pé de Meia, tudo que está sendo investido nesse tipo de programa está lá no portal. Então, em função disso, o portal, por exemplo, teve um aumento de mais de 30% de usuários. Isso aumenta a confiança da população também nas informações públicas. Outra coisa importante, lei de acesso à informação. Colocamos fim ao sigilo de 100 anos, né, que era um problema do governo anterior. Em 2022, por exemplo, um governo que era pautado pelo sigilo colocou mais de 7 mil casos em sigilo de 100 anos. Nós reduzimos isso drasticamente. No ano passado, nós tivemos só 70 casos de sigilo de 100 anos. Então, isso é a implementação de uma agenda de transparência do governo do presidente Lula para garantir que a população tenha acesso à informação.
8: Agora, ministro, recentemente a CGU participou de ações da Polícia Federal para combate a fraudes em licitações e corrupção no Ceará, na Bahia, também em outros contratos públicos federais em outros estados, né? Piauí também tivemos. Como é que funciona essa integração da CGU com a Polícia Federal e outros órgãos de investigação?
17: Essa integração ela é decisiva para o combate à corrupção, não só da CGU com a Polícia Federal, como também com o COAF, com a Receita Federal, todos os órgãos que têm algum objetivo ou alguma missão relacionada ao controle, à fiscalização e à responsabilização de quem comete fraudes ou crimes ou comete algum tipo de ato de corrupção. O presidente Lula, ele pediu explicitamente para que nós sejamos intransigentes no combate à corrupção. Para que nós não deixemos nada passar, investigamos com muito afinco. E para isso a gente precisa se coordenar. Se cada órgão atuar sozinho, a direção, cada um vai para um caminho, cada um vai para uma direção e não funciona direito. Então, só para vocês terem uma ideia do efeito desse tipo de agenda conjunta. Só o ano passado nós realizamos 76 operações com a Polícia Federal, com um prejuízo de 13 bilhões de reais apurados nessas operações. Se você somar tudo o que foi apurado em todos os anos anteriores, não chega a um quinto disso. Isso porque nós conseguimos investigar com mais cuidado, colocar a lupa nos casos que vinham de lá de muito tempo. Né? Esses esquemas existiam em governos anteriores. O caso do Master, por exemplo, o caso do INSS, são todos casos que já vinham lá de trás e que nós, felizmente, interrompemos no governo do presidente Lula.
10: Inclusive, ministro, o governo do Brasil vem desenvolvendo um trabalho integrado aí para o combate ao crime organizado, envolvendo vários ministérios e órgãos de inteligência. Como é a participação da CGU nessas investigações, nessas operações?
17: A CGU opera, como eu disse, em conjunto com a Polícia Federal em várias dessas investigações. Muitas vezes nós temos casos de corrupção que estão vinculados a organizações criminosas, em licitações públicas e contratos públicos. Importante dizer aqui também que isso tem sido uma prioridade do governo do presidente Lula, né, do governo brasileiro. Recentemente foi lançado um programa de enfrentamento ao crime organizado com quatro eixos. Um eixo voltado para asfixia financeira, combate a homicídios, controle de armas e também lidando com as questões dos presídios. Esses quatro eixos somados vão comportar um investimento de mais de 10 bilhões de reais, o que é algo inédito no Brasil, que demonstra a prioridade do presidente Lula, e a CGU está envolvida em todos esses esforços.
8: Ministro, para a gente concluir, como é que é a relação da CGU diretamente com o cidadão, né? Alguém que queira, por exemplo, apontar uma irregularidade, denunciar problemas num contrato público que ela tenha conhecimento, essa pessoa consegue falar diretamente com a CGU? Como é que ela pode fazer isso?
17: Ela consegue, nós temos a ouvidoria da CGU, Fala BR, que é um caminho muito tradicional e conhecido, mas que é sempre importante a gente divulgar, que as pessoas podem entrar lá e fazer as suas denúncias, fazerem as suas reclamações, fazerem as suas sugestões. Nós, inclusive, estamos usando todo esse material da ouvidoria que nós recolhemos com essas reclamações para direcionar para os ministérios e acionar os ministérios. Então, na medida em que as reclamações aumentam em relação a um determinado tema, nós já acionamos o ministério para o ministério resolver ou determinado órgão resolver antes que o problema ganhe uma dimensão maior. Nós estamos intensificando esses esforços e tem funcionado muito bem.
10: Muito bem, nós conversamos com Vinícius Marques de Carvalho, ministro da Controladoria Geral da União. Muito obrigado, ministro, pela entrevista aqui à Voz do Brasil.
17: Obrigado.
8: Em 2024, o Brasil atingiu o menor índice de homicídios da série histórica, iniciada em 2014.
10: Mesmo assim, o número continua alto. Foram mais de 42 mil homicídios.
8: Por isso, o governo tem investido em políticas públicas voltadas para a segurança pública, como, por exemplo, o programa Brasil contra o Crime Organizado, com investimento de 11 bilhões de reais.
18: O Brasil registrou em 2024 o menor número de homicídios da série histórica iniciada em 2014. Os dados estão no Atlas da Violência, elaborado pelo Instituto de Pesquisa Econômica Aplicada, IPEA, em parceria com o Fórum Brasileiro de Segurança Pública. De acordo com o levantamento, foram 42.590 homicídios em 2024, uma queda de 7,4% comparada a 2023. Já em relação a 2014, a redução foi de 33,4%. O secretário nacional de Segurança Pública, Chico Lucas, destaca as causas dessa redução.
19: Isso tudo é fruto de uma série de ações e de políticas públicas implementadas. Uma é a maior integração entre as forças de segurança, os entes federativos, com um aporte maior de recursos por parte da União e a cobrança para que esses crimes sejam mais esclarecidos. Sem falar de outra política pública muito importante nos últimos anos, que foi a restrição ao acesso às armas.
18: Mas o documento também traz um alerta importante. Os pesquisadores identificaram um aumento expressivo das chamadas mortes violentas por causa indeterminada, casos em que não é possível afirmar oficialmente se a vítima morreu em acidente, suicídio ou homicídio. De acordo com o Atlas, as mortes violentas
12: 500 por causa indeterminada saltaram para 17.207 em 2024. Na tentativa de melhorar a investigação desses crimes, o Ministério da Justiça e Segurança Pública adotou em fevereiro deste ano critérios nacionais padronizados para os índices de elucidação de homicídios e feminicídios em todo o país. Como explica o secretário nacional de Segurança Pública, Chico Lucas.
19: Algumas mortes acontecem em ambientes inóspitos ou duvidosos ou por meios que não são tão claros. Ora, mas se há dúvida, cabe ao poder público de investigar. A portaria, ela define como critério a morte violenta, ela obriga a toda morte ser correspondida por um inquérito policial e todo inquérito precisa ter um final dentro de um prazo de esclarecimento.
12: O levantamento mostra ainda que a violência continua atingindo principalmente jovens do sexo masculino, negros e moradores de áreas vulneráveis. Em 11 anos, mais de 300 mil jovens entre 15 e 29 anos foram assassinados no Brasil. O coordenador da pesquisa e técnico do IPEA, Daniel Ricardo de Castro Cerqueira, afirmou que muitas vezes a violência que acomete o jovem surge ainda na infância.
20: Muitas vezes, quando a criança nasce, muitas vezes tem problema de negligência dos próprios pais, muitas vezes. Depois começa, a criança muito cedo já começa a ser vítima de violência sexual e depois, mais à frente, violência física, né? Quando eventualmente termina sendo morta à frente.
12: Pelas redes sociais, o presidente Lula destacou a redução histórica na taxa de homicídios, mas afirmou que o número absoluto ainda é muito alto. Lula declarou que a curva descendente aponta para um caminho que tende a se consolidar com a série de políticas anunciadas e em aplicação pelo governo do Brasil ao longo dessa gestão. Entre as medidas citadas pelo presidente está a lei antifacção, que endurece penas e dá agilidade ao confisco de bens de lideranças do crime organizado, o programa Brasil contra o Crime Organizado, que prevê a aplicação de 11 bilhões de reais em 2026 para desarticular estruturas criminosas, o Pacto Nacional contra o Feminicídio e o fortalecimento das ações de inteligência das polícias federal e rodoviária federal. Reportagem Luana Karen.
10: Combate ao desaparecimento de crianças e adolescentes, cada minuto conta.
8: O Ministério da Justiça e Segurança Pública firmou uma parceria com a Uber para que alertas passem a ser exibidos dentro do aplicativo.
10: Agora, qualquer celular pode ser canal estratégico para salvar vidas.
21: Com a medida, motoristas, parceiros e usuários do aplicativo que estiverem num raio de até 160 quilômetros do desaparecimento vão receber mensagens dentro do aplicativo Uber. O diretor de operações integradas e de inteligência da Secretaria Nacional de Segurança Pública, José Anchieta Neto, destacou a importância de usar a tecnologia a serviço da segurança pública.
22: Esses aplicativos de mobilidade urbana, eles estão gerando renda e são responsáveis por centenas de milhares de deslocamentos, então eles têm que estar dando um passo à frente, um passo a caminho da promoção da segurança pública.
21: As primeiras horas após o desaparecimento de crianças e adolescentes são decisivas para localizar as vítimas. Por isso, o objetivo é acelerar a divulgação das informações e alcançar rapidamente pessoas que estejam próximas da região onde os casos acontecem. É o que destacou o chefe de relacionamento para assuntos de segurança da Uber, Leandro Segala.
23: Quando a gente conversa com autoridades que atuam na investigação de pessoas desaparecidas, tem um ponto comum que eles sempre se referem. O quanto é importante aquelas primeiras horas após o desaparecimento para o retorno seguro desse menor. Essa cooperação coordenada entre poder público, iniciativa privada, comunidade e tecnologia, acho que tem de fato a chance de salvar vidas.
21: A parceria amplia o alcance do chamado Alerta Amber, sistema utilizado para divulgar informações sobre crianças e adolescentes desaparecidos em situação de risco. O mecanismo envia imagens e dados da ocorrência para pessoas próximas ao local do desaparecimento. Pela primeira vez no Brasil, uma plataforma de mobilidade urbana também passa a integrar essa rede de comunicação emergencial. A diretora do Sistema Único de Segurança Pública, Isabel Freitas, falou sobre como a ação pode mudar a realidade das pessoas desaparecidas no país.
24: Uma criança localizada é uma criança que não foi vítima de um crime pior e é uma família que não passou por esse sofrimento.
21: Só no ano passado, mais de 85 mil pessoas desapareceram no Brasil. 21 mil delas eram crianças ou adolescentes. Reportagem Márcia Fernandes.
8: de turistas estrangeiros no Brasil aumentaram 9,2% nos primeiros 4 meses do ano em relação ao mesmo período de 2025.

0: Em relação ao ano anterior.
1: Apenas nos quatro primeiros meses do ano foram quase 40 mil visitantes, um crescimento de 33%.
0: E essas foram as notícias do governo do Brasil.
1: Uma realização da Secretaria de Comunicação Social da Presidência da República.
0: Com produção da empresa Brasil de Comunicação.
1: Fique agora com o Minuto do TCU. Em seguida, as notícias do Poder Judiciário e do Congresso Nacional. Boa noite.
0: Boa noite para você e até amanhã.

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2: 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Também falta definir indicadores para distribuir os recursos de forma adequada. 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
3: Plenário do STF decide que shoppings devem criar espaço de amamentação para empregadas lactantes.
4: TST define lista com o nome de 3 desembargadores indicados ao cargo de ministros da corte.
3: TSE homologa alterações nos estatutos dos partidos Democrata e Unidade Popular.
4: Boa noite, eu sou o Arthur Filho.
3: E eu sou Walter Lima.
4: O plenário do Supremo Tribunal Federal decide que shoppings devem criar espaço de amamentação para empregadas lactantes.
3: Empresas têm o prazo de até um ano para adequar os centros comerciais. Marcelo Della Libera.
5: O plenário do Supremo Tribunal Federal analisou um recurso que discute se a responsabilidade pela instalação de espaços destinados à amamentação e à guarda de filhos de trabalhadoras lactantes em shopping centers deve recair sobre os lojistas ou sobre a administração do empreendimento. A tese fixada foi no sentido de que a expressão estabelecimento, prevista na CLT, abrange os shopping centers em relação às empregadas dos lojistas que integram o centro comercial.
4: Presidente do STJ determina a continuação do curso de medicina ofertado à turma extra do Programa Nacional de Educação na Reforma Agrária, no campus Caruaru da Universidade Federal de Pernambuco.
3: O curso é oferecido a 80 alunos. Fátima Uchoa.
6: A turma extra de medicina iniciada neste ano é uma parceria entre a Universidade e o INCRA, que editaram resolução para a criação da turma e um edital para a seleção dos estudantes. Na ação popular contra essas medidas, um vereador alegou violação à moralidade administrativa. O TRF5 determinou a interrupção das atividades após o fim do primeiro semestre letivo. Mas, para o presidente do STJ, ministro Herman Benjamin, manter essa decisão colocaria em risco a organização administrativa da universidade pública, o que ocasionaria lesão à ordem pública. Segundo o ministro, a turma especial do curso de medicina atende ao princípio da igualdade de condições no acesso ao ensino.
4: TST define lista com o nome de 3 desembargadores indicados ao cargo de ministros da corte.
3: Os selecionados são das regiões Nordeste e Norte. Rocine Gomes.
7: Os selecionados estão disputando a vaga da ministra Dora Maria da Costa, que se aposentou do Tribunal Superior do Trabalho depois de 18 anos. Foram eleitos ao cargo a desembargadora Maria de Nazaré Medeiros Rocha, do TRT da 8ª Região, que abrange o Pará e o Amapá. O desembargador Sérgio Torres Teixeira, do TRT da 6ª Região, em Pernambuco. E a desembargadora Hermenegilda Leite Machado, do TRT da 13ª Região, na Paraíba. A lista com os nomes será enviada ao presidente da República. É ele quem escolhe.
4: TSE homologa alterações nos estatutos dos partidos Democrata e Unidade Popular.
3: As duas

0: As legendas terão 90 dias para providenciar as alterações. Rimac Souto.
1: Para o Democrata, os ajustes são relacionados ao prazo máximo de vigência de órgãos partidários provisórios, limitado a 4 anos. O plenário do TSE ainda determinou que fique explícito o caráter voluntário das contribuições financeiras à legenda. O TSE também aprovou parcialmente o requerimento da Unidade Popular e determinou que o partido inclua explicitamente nas normas internas o tempo de vigência de seus órgãos provisórios, além de medidas de combate à violência política contra a mulher.
2: Tribunal Regional Federal da Primeira Região condena União e autarquias por demora na titulação de terras quilombolas do Mamapá.
0: A decisão é resultado de ação do MPF. Vanessa Pereira.
3: Na decisão, a Justiça condenou União, INCRA, IMAP e Fundação Cultural Palmares de forma solidária ao pagamento de mais de 3 milhões de reais em indenização por danos morais coletivos. Além disso, estabeleceu o prazo de 3 anos para a conclusão de todos os processos de identificação, delimitação e titulação definitiva das comunidades quilombolas do Amapá, sob pena de multa de R$100 mil por mês de atraso.
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2: Uma boa noite a você.
0: Até amanhã.
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6: Eu sou Paula Groba.
7: E eu sou Humberto Pinheiro.
6: E estes são os destaques de hoje do Jornal do Senado, que começa agora.
7: Senado aprova novos modelos de contratação para jovens entre 18 e 29 anos.
6: Dívidas rurais. Avança projeto para socorrer produtores endividados por desastres climáticos.
7: Plenário aprova regras para a Copa Feminina de 2027 e homenagem a jogadoras pioneiras.
6: Boa noite.
7: Boa noite.
6: O mercado de trabalho pode ganhar novas regras para ampliar a contratação de jovens sem experiência. O Senado aprovou um projeto que cria o contrato de primeiro emprego para pessoas entre 18 e 29 anos que nunca tiveram carteira assinada.
7: A proposta reduz encargos para as empresas, como a contribuição patronal ao INSS e a alíquota do FGTS. O repórter Douglas Castilho tem mais detalhes.
8: Com 10 milhões de jovens que não estudam nem trabalham, o Brasil ocupa a quarta pior posição no ranking mundial de pessoas entre 18 e 29 anos sem uma ocupação regular, segundo dados da OCDE, entidade que representa os países mais ricos. O projeto aprovado permite que as empresas que contratarem esses jovens sem nenhuma experiência prévia com carteira assinada terão a chamada cota patronal do INSS reduzida a 10%, o que é metade da exigida pelo regime comum. Haverá ainda a redução da alíquota do depósito do FGTS. O autor da proposta original, senador Irajá, do PSD do Tocantins, explicou o dilema enfrentado pelo que chamou de geração nem-nem.
9: Ora, é um dilema. Se ele não tem oportunidade, como é que ele vai ter experiência?
8: O novo regime de contrato diferenciado poderá ter o prazo de 6 a 24 meses, podendo ser renovado por 3 vezes, mas a qualquer momento durante a vigência do contrato, o empregador terá a possibilidade de transformar o vínculo temporário em um contrato permanente. O texto agora vai à sanção presidencial.
6: E avançou no Senado o projeto que mantém os incentivos fiscais da chamada Lei do Bem, usada para estimular investimentos em pesquisa, desenvolvimento e inovação tecnológica no país.
7: A proposta aprovada hoje pelos senadores preserva benefícios tributários concedidos a empresas que investem no setor e evita os cortes previstos na política de redução gradual desses incentivos, aprovada no ano passado. Repórter Patrícia Oliveira.
10: Poderão ser ser mantidos os incentivos fiscais concedidos a empresas que investem em pesquisa, desenvolvimento e inovação tecnológica. A proposta dos senadores Alci Lucas, do PL do Distrito Federal, impede que esse setor pare de receber apoio por meio de benefícios tributários. Os cortes estão previstos nas regras da política de redução desses incentivos aprovada no ano passado. O relator da matéria, senador astronauta Marcos Pontes, do PL de São Paulo, destacou que a chamada Lei do Bem gera 30 bilhões de reais com investimentos em inovação e tecnologia, eleva a produtividade, a competitividade e a geração de empregos qualificados.
11: Então, são incentivos que precisam ser preservados. É uma importância muito grande também para o Brasil como um todo, para o desenvolvimento econômico e social do país.
10: O senador também destacou que o projeto contribui para a previsibilidade das decisões de investimento em inovação por parte das empresas. A proposta segue para a Comissão de Assuntos Econômicos.
6: E a Comissão de Assuntos Econômicos aprovou o projeto que busca dar fôlego a produtores rurais prejudicados por secas, enchentes e outros eventos climáticos extremos. A proposta autoriza o uso de recursos do Fundo Social para renegociar e quitar dívidas no campo, sem cobrança de multas ou juros de mora.
7: A medida tem como objetivo evitar o endividamento crônico e garantir a continuidade da produção agrícola no país. O texto segue agora para o plenário do Senado com pedido de urgência. Repórter Alexandre Campos.
12: Pelo texto, poderão ser beneficiários da linha de crédito especial os produtores rurais, associações e consórcios que no período entre 2019 e 2025 tenham registrado em duas ou mais safras perdas de no mínimo 30% da renda bruta. Para produtores, a linha de crédito terá valor máximo de 10 milhões de reais e para associações 50 milhões de reais, com prazo de 10 anos e juros entre 3,5% e 7,5% ao ano. O relator, senador Renan Calheiros, do MDB de Alagoas, destacou a incorporação ao texto de medidas que impeçam exigências excessivas e restrições infralegais durante a regulamentação da matéria.
13: O projeto, sem dúvida nenhuma, oferece uma opção para que o governo atue permitindo a retomada da capacidade produtiva e a preservação da segurança alimentar nacional.
12: Líder do governo, senador Jax Wagner, do PT da Bahia, lamentou que as negociações com o executivo não tenham avançado.
14: Do jeito que está escrito o projeto, é para quebrar os bancos públicos, porque na taxa que eles querem é para botar um prejuízo lá em cima.
12: Pelo projeto, o governo também poderá ampliar sua participação no Fundo Garantidor de Investimentos para a cobertura de operações de crédito rural contratadas por produtores afetados por eventos climáticos adversos.
6: O presidente do Senado, Davi Alcolumbre, cobrou dos partidos a indicação dos integrantes da nova CPI da pedofilia, que terá 11 membros titulares e 7 suplentes.
7: O colegiado vai investigar crimes sexuais e outras violências cometidas contra crianças e adolescentes. Repórter Pedro Pincer.
15: O colegiado tem o objetivo de investigar crimes cometidos contra crianças e adolescentes, incluindo pedofilia e abuso online. A CPI foi criada em agosto do ano passado, mas ainda não começou a funcionar por falta de integrantes. Alcolumbre ainda destacou que a proporcionalidade das bancadas deve ser respeitada durante as indicações.
16: Para que as lideranças partidárias possam fazer as suas indicações, para que o mais rápido possível a gente possa fazer a instalação desta comissão parlamentar de inquérito que vai investigar a pedofilia no Brasil.
15: O pedido de criação da CPI foi apresentado em conjunto pela senadora Damaris Alves, do Republicanos do Distrito Federal, e pelos senadores do PL Jaime Bagatoli, de Rondônia, e Magno Malta, do Espírito Santo. A primeira CPI da pedofilia funcionou entre 2008 e 2010.
6: E parlamentares repercutiram a decisão da primeira turma do Supremo Tribunal Federal, que acabou com a aposentadoria compulsória remunerada como punição máxima para magistrados.
7: Com a medida, juízes que cometerem infrações graves poderão perder o cargo e também o direito ao salário. Repórter Henrique Nascimento.
17: A aposentadoria compulsória era alvo de críticas porque permitia ao magistrado continuar recebendo salário proporcional ao tempo de serviço, mesmo após punições disciplinares. Relatora de uma proposta sobre o tema na Comissão de Constituição e Justiça do Senado, a senadora Elisiane Gama, do Maranhão, afirmou que a decisão corrige uma distorção histórica.
18: Nós não podemos permitir castas de servidores públicos com privilégios casos.
17: Já o senador Sérgio Moro, do PL do Paraná, ponderou que é preciso diferenciar crimes graves de infrações administrativas.
19: Um juiz que comete uma mera infração disciplinar, aí ele perde o cargo e perde também a aposentadoria, mas ele contribuiu. Não faz sentido que ele perca o benefício nessas circunstâncias.
17: A Comissão de Constituição e Justiça do Senado já aprovou uma proposta que também acaba com a aposentadoria compulsória como punição para magistrados e integrantes do Ministério Público. O projeto aguarda votação no plenário.
6: O Brasil avançou na preparação para a Copa do Mundo Feminina de 2027. Foi aprovado o projeto que define regras e garantias do poder público para que o torneio seja realizado no país.
7: A proposta prevê apoio à cidade sede do primeiro Mundial Feminino da história na América do Sul. Repórter Rodrigo Rezende.
20: O projeto trata de diversos temas relacionados à Copa do Mundo, como venda de ingressos, proteção de direitos autorais, regras para captação e distribuição de imagens do campeonato e garantias aos torcedores e profissionais, como a facilitação para obtenção de vistos temporários de turismo e trabalho. A relatora da proposta, senadora Leila Barros, do PDT do Distrito Federal, afirmou que o país irá se beneficiar do evento, principalmente com a experiência adquirida na Copa de 2014.
21: A expectativa da FIFA é de receber mais de 3 milhões de torcedores, movimentar a economia e projetar o Brasil como potência esportiva contemporânea.
20: A proposta também traz uma compensação financeira às jogadoras que representaram o país na primeira edição da Copa do Mundo Feminina, em 1991, e no primeiro torneio global feminino organizado pela FIFA, em 1988. Cada ex-jogadora receberá R$500 mil.
6: O plenário ainda aprovou a proposta da senadora Leila Barros, que estende o mesmo benefício de R$500 mil às jogadoras que participaram da Copa do Mundo de 1995.
7: Edição de Paula Groba. Trabalhos técnicos de Eliseu Caires. O Jornal do Senado fica por aqui. Acompanhe agora as notícias da Câmara dos Deputados. Boa noite.
6: Boa noite e até amanhã.
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22: Plenário da Câmara debate projeto que reduz jornada semanal de trabalho.
23: Deputados aprovam reconhecimento de diabetes tipo 1 como deficiência.
22: Proposta votada inclui festas juninas nordestinas no calendário de turismo.
23: Plenário amplia estoques de alimentos e produtos para alimentação animal.
22: Boa noite. Os deputados aprovaram um projeto para ampliar estoques públicos de alimentos e de produtos para a alimentação animal. A repórter Daniela Lessa acompanhou a votação.
24: A Câmara dos Deputados aprovou o projeto que muda a regra sobre estoques públicos de alimentos e amplia o programa de venda em balcão, usado para dar acesso de pequenos criadores de animais aos produtos vendidos pela Companhia Nacional de Abastecimento, a Conab. O projeto amplia o público atendido pelo programa de venda em balcão. Além dos pequenos criadores de animais, poderão participar cooperativas de produção agropecuária e associações de agricultores familiares, que terão acesso à compra de itens como sacaria, milho, sorgo, caroço de algodão e farelo de soja. Para pequenos criadores, o limite de compra será de até 27 toneladas por mês. Para cooperativas e associações de agricultores familiares, o limite será de até 80 toneladas mensais. Outra mudança autoriza a União, por meio da Conab, a comprar de produtores rurais e de cooperativas os produtos básicos incluídos na política de garantia de preços mínimos. A compra poderá ser feita por preço de até 25% acima do preço mínimo em vigor no estado onde ocorrer a aquisição, em leilões públicos. O objetivo dessas compras é permitir a formação de estoques públicos para garantir a compra do produtor, assegurar o abastecimento e ajudar a regular os preços no mercado interno. O relator da proposta, deputado Wilson Santiago, do Republicanos da Paraíba, defendeu que a medida fortalece a política brasileira de estoques públicos de alimentos.
25: Em um país como o nosso, e avançou na luta contra a fome, a manutenção e estoques estratégicos também estruturados estruturados, reafirma esse compromisso histórico, garantindo que alimentos essenciais permaneçam acessíveis à população mais vulnerável e consolidando o direito humano à alimentação adequada.
24: Emenda do deputado Ayrton Faleiro, do PT do Pará, foi acolhida pelo relator e, com isso, o texto também passou a autorizar a venda direta de produtos dos estoques públicos para programas e ações de abastecimento e segurança alimentar. Essa venda poderá atender micro e pequenas indústrias de alimentos e micro e pequenas empresas do varejo alimentar, cooperativas e associações. O Partido Novo votou contra a proposta por considerar que o projeto cria um controle artificial de preços. O projeto que amplia o programa de venda em balcão e muda as regras para a formação e venda de estoques públicos agora será analisado no Senado. Da Rádio Câmara de Brasília, Daniele Lessa.
0: Justiça. Jandira Fegali, do PCdoB, defende a instalação de uma CPI na Câmara para apurar suspeitas relacionadas ao Banco Master. Ela também pede que os órgãos de investigação aprofundem a apuração no Rio de Janeiro, com a devida responsabilização dos que praticaram irregularidades.
1: Jandira Fegali cobra investigação sobre denúncias envolvendo recursos do Rio Previdência aplicados no Banco Master pelo governo estadual. Ela aponta que o dinheiro dos servidores públicos locais não pode ser usado para favorecer interesses privados.
2: Saúde.
0: A Câmara aprovou a possibilidade de reconhecimento de diabetes tipo 1 como deficiência. A repórter Daniele Lessa acompanhou a votação.
24: A Câmara dos Deputados aprovou o projeto que estabelece direitos para pessoas com diabetes mellitus tipo 1, incluindo a possibilidade do reconhecimento da condição como deficiência. A proposta apresentada pelo senador Randolph Rodrigues, do PT do Amapá, não atesta automaticamente a deficiência, mas autoriza o reconhecimento após avaliação biopsicossocial nos critérios previstos pelo Estatuto da Pessoa com Deficiência. Projeto anterior, aprovado na Câmara e no Senado, que classificava diabetes tipo 1 como deficiência para efeitos legais, foi vetado integralmente pelo presidente Lula em 2025, com a justificativa que a deficiência não é medida por uma condição médica crônica, e sim pela interação da pessoa com as barreiras sociais, algo que atualmente é medido pela avaliação biopsicossocial. Relator da proposta, o deputado João Cury, do MDB de São Paulo, argumentou que o projeto amplia condições para tratamento adequado e prevenção de complicações, além de garantir direitos específicos, sem criar equiparação automática com a condição de pessoa com deficiência.
3: Em conformidade com a Lei Brasileira de Inclusão, e também tivemos o cuidado de conformar este relatório à Convenção sobre os Direitos das Pessoas com Deficiência. Essa cautela é relevante, pois condição crônica por si só não assegura automaticamente os direitos reservados às pessoas com deficiência.
24: O diabetes tipo 1 é uma condição crônica em que o corpo deixa de produzir insulina, hormônio responsável pelo controle da glicose no sangue. Geralmente é percebida na infância ou na adolescência, mas o diagnóstico também pode ser feito na idade adulta. Cerca de 600 mil pessoas têm diabetes tipo 1 no Brasil. Sem tratamento adequado, a doença pode provocar complicações graves. Entre os principais pontos do texto aprovado está a garantia de acesso pelo Sistema Único de Saúde a medicamentos e insumos necessários ao tratamento, como sensores de monitoramento de glicose, insulina e materiais para aplicação. O projeto, que estabelece direitos para pessoas com diabetes mellitus tipo 1, incluindo a possibilidade de reconhecimento da condição como deficiência, já foi aprovado no Senado e na Câmara, seguiu para a sanção presidencial e pode virar lei. Da Rádio Câmara de Brasília, Daniele Lessa.
2: Desenvolvimento Regional.
1: Wellington Prado, do PSD de Minas Gerais, anuncia o início da operação do SAMU em Uberlândia e afirma ter garantido recursos para viabilizar o funcionamento do serviço. Segundo o parlamentar, a cidade era a única do país com mais de 500 mil habitantes sem atendimento do sistema de urgência.
0: Wellington Prado também destaca investimentos em infraestrutura de saúde no município, incluindo a ampliação do Hospital de Clínicas da Universidade Federal e construção de centros especializados de atendimento. Ele afirma que os projetos ampliam o acesso a serviços de alta complexidade e prevenção.
22: Eduardo Bismarck, do PV, comemora a decisão do governo do Ceará de abrir rotas intermunicipais do litoral leste e do Vale do Jaguaribe para mais empresas de ônibus. Ele pontua que a medida responde a reclamações de passageiros sobre falhas frequentes, atrasos e problemas de segurança.
0: Eduardo Bismarck garante que a entrada de novas empresas de transporte para municípios como Aracati, Limoeiro do Norte, Russas e Morada Nova pode melhorar a qualidade do atendimento sem o aumento das tarifas.
4: Cultura.
22: A Câmara aprovou um projeto que cria o Circuito Nordestino de Quadrilhas Juninas. O repórter Antônio Vital acompanhou a votação.
2: Há menos de uma semana do início de junho, mês dos tradicionais festejos juninos Brasil afora, a Câmara dos Deputados aprovou o projeto que institui o Circuito Nordestino de Quadrilhas Juninas. O circuito, de acordo com a proposta apresentada pela deputada Fernanda Pessoa, do PSD do Ceará, é composto pelas cidades de Juazeiro do Norte e Maracanaú, no Ceará, Campina Grande e Patos, na Paraíba, e Caruaru e Petrolina, em Pernambuco. O projeto inclui o circuito formado por esses municípios no calendário oficial de eventos do Ministério do Turismo e na lista de patrimônio cultural imaterial da região Nordeste. O objetivo é incentivar o turismo cultural e regional, preservar e difundir as tradições nordestinas e fortalecer a economia criativa e as cadeias produtivas locais, como disse o relator do projeto, o deputado Yuri do Paredão, do MDB do Ceará.
5: O projeto de lei aqui analisado tem o objetivo de reconhecer a relevância cultural, social e econômica da cultura tradicional junina na região Nordeste, especialmente das quadrilhas juninas, tão importantes e tradicionais na região. Os festejos juninos das cidades citadas se destacam nacionalmente e internacionalmente por sua grandiosidade e estrutura profissional, com importantes impactos positivos no fomento à economia local por meio da geração de empregos e dinamização dos setores de serviço do turismo.
2: O projeto foi aprovado de maneira simbólica pelo plenário, sem votos contrários. O deputado Eduardo Bismarck, do PV do Ceará, disse que no futuro outros municípios podem ser incluídos no roteiro.
8: Muitas outras cidades também, muitos outros destinos do meu Ceará, como a minha cidade do Aracati, poderiam estar contemplados no parecer, mas entendo que estão lá as mais relevantes nesse momento e tradicionais, e que no futuro outras tantas serão inseridas e que podem aí estar trazendo mais visibilidade para esses eventos culturais.
2: O

0: votação.
1: Aprovado no meio da tarde em comissão especial, a proposta de emenda à Constituição que reduz a jornada de trabalho para 40 horas semanais prevê a implantação do novo modelo em duas etapas.
2: Segundo o texto, 60 dias após a promulgação da nova emenda constitucional, a jornada semanal no país passará para 42 horas, já com 2 dias de repouso remunerado por semana. Depois de 12 meses, a nova carga máxima de trabalho por semana no Brasil cairá para 40 horas.
1: O relatório aprovado é um texto elaborado pelo deputado Léo Prates, do Republicano da Bahia, para duas propostas que previam a redução da jornada semanal de trabalho.
2: O presidente da Câmara, deputado Hugo Mota, afirmou que a aprovação da 6x1 será a maior entrega do parlamento para a classe trabalhadora. O repórter Luiz Gustavo Xavier tem os detalhes.
3: O presidente da Câmara, Hugo Mota, afirmou que a aprovação da proposta de emenda à Constituição, que reduz a jornada de trabalho para 40 horas semanais e acaba com a escala de trabalho 6x1, será a maior entrega da história da Câmara para a classe trabalhadora do país. Segundo Hugo Mota, o parlamento já aprovou muitas reformas econômicas, mas a aprovação da PEC terá consequências na qualidade de vida dos trabalhadores.
4: Sinto que esse é o sentimento majoritário da casa, né? Você pode ter um ponto ou outro que tenha divergência, é natural, é do debate democrático, mas aquilo que para nós é fundamental, que é a redução da jornada de 44 para 40 horas, a mudança na escala, o fim da escala 6x1, garantindo 2 dias de descanso para o trabalhador sem redução salarial, isso, na minha avaliação, eu sinto que tem ampla convergência política.
3: Em relação ao prazo proposto de 60 dias para a transição da mudança na jornada, Hugo Mota afirmou que o período curto não terá efeitos na economia. Segundo ele, os que se colocam contra a mudança sempre dizem que haverá consequências catastróficas e esse discurso se repete sempre quando algum interesse é ferido.
4: Eu não acredito primeiro em mudança na transição. Eu penso que essa transição de 1 ano ela é uma transição justa. Há muito tempo a classe trabalhadora espera por essa mudança. É importante lembrar que por diversas vezes em 2004, em 2010 se tentou reduzir a jornada de trabalho e não foi possível. E eu penso que essa medida é uma medida que você tem que ter coragem de enfrentar. Nunca terá o tempo perfeito para se discutir isso.
3: Hugo Mota afirmou ainda que haverá, na própria Constituição, previsão de que eventuais flexibilizações sejam regulamentadas por projeto de lei. Ele explicou que alguns setores que serão afetados poderão ter regras específicas. Da Rádio Câmara de Brasília, Luiz Gustavo Xavier.
1: Melon Solano, do PT do Piauí, considera o fim da jornada 6x1 como um avanço histórico para os trabalhadores brasileiros. No entendimento do parlamentar, uma escala de 40 horas semanais sem redução salarial vai aumentar a produtividade e melhorar a qualidade de vida da população.
2: Jorge Sola, do PT da Bahia, argumenta que os ganhos de produtividade gerados pelos avanços tecnológicos devem se reverter em qualidade de vida para os trabalhadores, o que inclui a redução da jornada de trabalho. Ele assinala que as elites econômicas sempre foram resistentes a conquistas sociais.
1: Ayrton Faleiro, do PT do Pará, acusa a oposição de tentar inviabilizar a redução da jornada de trabalho ao propor uma escala de 4 dias trabalhados por 3 de descanso. O deputado reforça que a prioridade é garantir a escala 5x2, com 40 horas semanais e sem redução do salário.
2: Juliana Cardoso, do PT de São Paulo, avalia o fim da jornada 6x1 como uma conquista essencial para a dignidade e a saúde mental dos trabalhadores. A deputada também considera que a oposição age com demagogia ao apresentar propostas alternativas para tentar atrasar a votação.
1: Jaque Rocha, do PT do Espírito Santo, afirma que a Câmara tem a oportunidade de devolver o protagonismo ao trabalhador, ao ouvir o clamor das ruas pela redução da jornada. Segundo ela, os sindicatos patronais pressionam por isenções fiscais e desonerações e se omitem no bem-estar do trabalhador.
2: Paulo Teixeira, do PT de São Paulo, também ressalta a redução da jornada de trabalho e exalta os programas do governo federal para diminuir as desigualdades sociais. De acordo com o parlamentar, o Brasil não voltará a um passado que atacou sindicatos, achatou salários e diminuiu oportunidades.
1: Rosângela Moro, do PL de São Paulo, classifica a proposta do governo federal de redução da jornada de trabalho como populista e eleitoreira e sem o debate profundo da matéria. A parlamentar defendeu a PEC 44, que estabelece o pagamento por horas trabalhadas e preserva a liberdade de escolha do profissional.
2: Renildo Calheiros, do PCdoB de Pernambuco, afirma que a redução das horas trabalhadas no país será uma conquista histórica. Ele destacou que a medida medida visa combater a desigualdade estrutural do Brasil, rompendo com mentalidades arcaicas da elite econômica.
1: Florentino Neto, do PT do Piauí, considera o fim da escala 6x1 um passo histórico para garantir mais qualidade de vida à classe trabalhadora. Ele afirma que a medida dará ao povo brasileiro mais tempo de descanso, possibilitando maiores períodos de convivência comunitária e familiar.
2: Kiko Seleguin, do PT de São Paulo, sustenta que a escala 6x1 prejudica o desempenho da economia por aumentar a rotatividade nos setores produtivos. Ele considera que a redução da jornada de trabalho para 5 dias semanais representa um avanço na qualidade de vida dos brasileiros.
1: Valdenor Pereira, do PT da Bahia, defende a aprovação da PEC do fim da escala 6x1 sem diminuição dos salários. O parlamentar afirma que a iniciativa, além de estimular a geração de empregos, pode melhorar a saúde dos trabalhadores e reduzir a pressão sobre o SUS.
2: Dr. Francisco, do PT do Piauí, pede apoio do Congresso ao fim da escala 6x1 e destaca a mobilização política em defesa da medida. Ele acredita que a mudança pode melhorar a qualidade de vida dos trabalhadores, com mais tempo para convivência familiar, lazer, saúde física e mental.
1: Gilmar Tato, do PT de São Paulo, relembra marcos históricos das leis trabalhistas e destaca a atuação de movimentos sociais e sindicais na defesa da redução da jornada semanal de trabalho. Ele afirma que a proposta amplia o tempo de convivência familiar e contribui para a redução das desigualdades.
2: Orlando Silva, do PCdoB de São Paulo, parabeniza a mobilização de sindicatos e movimentos sociais em defesa do fim da escala 6x1, afirmando que a mudança pode ampliar oportunidades de emprego. Ele sustenta ainda que avanços tecnológicos permitem reorganizar o trabalho sem redução de salários.
1: Benedita da Silva, do PT do Rio de Janeiro, lembra que a luta pelas 40 horas semanais de trabalho vem desde a Assembleia Constituinte de 1988. De acordo com a deputada, a atual escala reflete uma relação de submissão do trabalhador em relação ao empregador.
2: Para Talíria Petrone, do pessoal do Rio de Janeiro, a escala 6x1 provoca desgaste físico e emocional, especialmente entre mãe solo. A deputada relembra o período em que trabalhou em telemarketing para relatar jornadas exaustivas, baixos salários e a dificuldade de conciliar trabalho e vida familiar.
1: Na opinião de Aloysio Mendes, do Republicanos do Maranhão, o fim da escala 6x1 pode garantir mais qualidade de vida aos trabalhadores sem prejudicar empresários e empregados. Após a aprovação na Câmara, o deputado espera que o Senado acelere a análise da proposta para beneficiar os trabalhadores.
2: Nas palavras de Arlindo Quinária, do PT de São Paulo, a proposta da oposição para a jornada 4x3 esconde uma transição longa e o aumento das horas semanais. O deputado acredita que os parlamentares contrários ao fim da escala 6x1 tentam reduzir os direitos da CLT.
1: Carol D'Artora, do PT do Paraná, classifica a escala 6x1 como um mecanismo de exaustão física e social que retira do trabalhador o direito à vida. Ela destaca que o modelo atual prejudica especialmente mulheres e populações periféricas, roubando tempo de convivência familiar e saúde mental.
2: Alice Portugal, do PCdoB da Bahia, celebra a discussão histórica pelo fim da escala 6x1, classificando a jornada atual como exaustiva e prejudicial à saúde do trabalhador. Ela questiona a eficácia do modelo para a produtividade e destacou a injustiça enfrentada por categorias como comércio e enfermagem.
1: Juninho do Pneu, do PSDB do Rio de Janeiro, também defende o fim da escala 6x1 como medida essencial para garantir dignidade ao trabalhador. Ele ressaltou que a transição deve ocorrer sem redução salarial, permitindo maior convívio familiar e saúde daqueles que movem a economia nacional.
2: Daniel Almeida, do PCdoB da Bahia, celebra a redução da jornada semanal e destaca que as mudanças favorecem o convívio familiar, o descanso e a qualificação profissional, trazendo mais produtividade econômica.
1: Sargento Gonçalves, do PL do Rio Grande do Norte, defende que o debate sobre a redução da jornada inclua a escala 4x3. O deputado afirma que esse modelo daria ao trabalhador mais tempo para descanso, estudo, convivência familiar e complementação de renda.
2: Sargento Gonçalves afirma que partidos de esquerda rejeitaram a proposta mais ampla de redução da jornada. Ele também defende maior flexibilidade na relação entre empregadores e trabalhadores, com pagamento por hora trabalhada.
1: Bongás, do PT do Rio Grande do Sul, defende a redução da jornada de 44 para 40 horas semanais, sem diminuição de salário. O deputado rejeita o argumento de que a medida prejudica a economia, comparando a crítica à resistência histórica contra a ampliação dos direitos trabalhistas. A
2: enfermeira Rejane, do PCdoB do Rio de Janeiro, afirma que o fim da escala 6x1 beneficia principalmente trabalhadores submetidos a jornadas exaustivas. Ela alerta que a situação atual prejudica profissionais de atividades essenciais, além de comprometer a qualidade do atendimento à população.
1: O fim da escala 6x1 é uma das propostas incluídas na pauta do plenário da Câmara. As informações sobre o resultado das votações de hoje estarão na edição de amanhã.
2: Termina agora o Jornal Câmara dos Deputados, com trabalhos técnicos de Everson Urani e apresentação de Márcio Aquiles Sardi e José Carlos Andrade. Uma ótima noite para você.
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8: 8 horas e 36 minutos. Boa noite para você ligado no futebol da Nova Brasil. A partir de agora, o Nova Jogada Libertadores da América, Corinthians e Platense, que você vai curtir aqui na Nova Brasil, com a narração de Cleiton Gamarra, os comentários de Renan Teixeira e as reportagens de Lucas Basílio. Comigo, Éber Lima, na abertura, no intervalo e no pós-jogo, com os trabalhos técnicos de Ricardo Simões, Gabriel Petraço, Cezinha Martins, Lucas Monteiro, na mesa de som, Celcinho Roberto, na produção de Antônio Lima. Vamos juntos até a meia-noite e meia no futebol da Nova Brasil.
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8: Nova Brasil em campo, com pão de alhozinho, com pão de alhozinho da jogo. Vamos às manchetes, os destaques da jornada esportiva. Começando com o time da casa, o Corinthians. Boa noite, Lucas Basílio.
9: Grande noite a você, meu querido Éber Lima. Um grande abraço, abraço especial para o ouvinte Nova Brasil em campo, ouvinte Nova Jogada, né, que vai se esquentando aí para esse grande jogo entre Corinthians e Platense, jogo que pode colocar o Corinthians com uma campanha ainda melhor nessa fase de grupos da competição continental. É verdade que a melhor campanha já não é mais possível ser alcançada, né? Por conta da vitória do Flamengo ontem. Mas, de toda maneira, o técnico Fernando Diniz sabe que uma vitória hoje é muito importante, justamente para o Corinthians ficar com a melhor campanha possível e decidir enquanto tiver condições as partidas eliminatórias dentro de casa. Pro jogo de hoje, a grande novidade, além da força máxima utilizada pelo Fernando Diniz, é ele, Memphis Depay, convocado pela seleção holandesa para a Copa do Mundo, volta ao time titular na noite de hoje, Weber.
8: Legal, tá rolando a bola na Libertadores da América. O Independiente del Valle com gol de Sornosa, agora intervalo lá no Equador. Independiente del Valle 1, Rosário Central 0. O que pode ajudar o Corinthians aí na questão das melhores campanhas. E o Libertad, que não pontuou na competição, pelo jeito não pontuará, né? Porque a Universidade Central está batendo o Libertad por 1-0 no Paraguai, a Libertadores da América. O destaque do clube argentino, Platense, Lucas.
9: Platense, segundo colocado do grupo, é ainda sonhando com classificação, né? Não alcança mais o Corinthians na liderança do grupo, mas quer essa segunda vaga na chave do time paulista. É verdade que não depende apenas das próprias forças, se não conquistar a vitória, né? Em caso de empate, precisa torcer contra o Santa Fé da Colômbia, que joga simultaneamente lá no Uruguai, diante do Peñarol. Caso conquiste os 3 pontos, supere o Corinthians essa noite, aí vai estar classificado automaticamente. No jogo de hoje, o técnico Walter Zunino tem força máxima à sua disposição e a figura mais conhecida na equipe é o zagueiro Vitor Cuesta, veterano, ex-zagueiro de Botafogo, também de Internacional. vai liderar o time argentino, que fez boa campanha, mas ainda precisa pontuar se quiser a classificação, Weber.
8: Ainda pela Libertadores da América, pelo Grupo C, no Maracanã, às 9:30, tem Fluminense e La Guaira. O Flu precisa vencer e torcer por um tropeço do Bolívar contra o Independiente Rivadavia. Lembrando para você também que tem Copa Sul-Americana, vários jogos acontecendo neste momento. Intervalo de jogo lá em Minas Gerais, o Atlético vai bater no Puerto Cabello por 1-0, vai garantindo a sua classificação, porque o Cienciano e o Juventus estão empatando em 1-1. No outro grupo, o Vasco também vai conquistando a sua vaga, 3-0 para cima do Barraca Central. Já estamos com 34 do segundo tempo. E no outro jogo, o Olímpia está derrotando o Audax Italiano por 3-1. É a Copa Sul-Americana nesta noite de quarta-feira. Nós vamos com o destaque do Renan Teixeira, só que antes uma informação. Os caras da CBF estão de brincadeira, rapaz, estão de sacanagem. Tem informação sobre o Neymar, né? A primeira que a gente já trouxe no Nova Brasil em Campo. O Neymar não participou do treino na tarde de hoje, não participou do treino da seleção brasileira aqui em Teresópolis e foi encaminhado a uma clínica na cidade para realização de exames complementares. Nenhuma outra informação será divulgada até o fim das avaliações por parte da equipe médica da seleção brasileira. Então dá para perceber que não era tão simples assim a lesão de Neymar como o Santos trouxe a público. E aí o que eu falei aqui, eles estão de sacanagem, rapaz. A gente espera essas coletivas com os jogadores da seleção brasileira. Sabe quem que eles vão colocar na coletiva? O goleiro Everton, pô. Eles estão de brincadeira, pô. Eles estão de sacanagem. O outro, tudo bem, que é o Casimiro, vai participar da coletiva. Aí, ok. Mas o goleiro Everton, o terceiro goleiro, pô. Sabe, o povo quer ouvir o Neymar, o Vini Júnior, o Rafinha. Quer ouvir esses caras que não estão aqui no nosso futebol, né? Estão no futebol europeu. No caso do Rafinha, do Vini Júnior. Era desses caras que o povo quer ouvir o Vini Júnior. Saber por que ele joga tanto no Real Madrid e não joga na seleção brasileira. Essa é a pergunta pro Vini Júnior. Aí me colocam o Everton pra coletiva, pô, tão de sacanagem. Renan Teixeira, o seu destaque, a expectativa, e o Depay realmente vai a campo, Renan.
2: Boa noite, Weber. Boa noite, Lucas Basílio. Boa noite, Cleiton Gamarra, todos que nos acompanham aqui no Nova Jogada. Ô, Weber, se eu puder dar um pitaquinho a respeito da questão do Neymar aí, nem o Casimiro deveria estar amanhã na entrevista coletiva. Quem deveria estar na entrevista coletiva amanhã seriam, na minha visão, Neymar e o Dr. Rodrigo Lasmar, o médico da seleção brasileira, para explicar e trazer a transparência desse caso que o torcedor brasileiro espera e merece. Porque há mais de meses que tinha expectativa em relação à convocação ou não do Neymar. Ele é convocado. Aí passam-se 10 dias daquele jogo contra o Curitiba, que ele sai, não era para ter saído, e daí vem uma notícia de uma lesão ou um edema, enfim. Eu acho que o torcedor brasileiro, depois de tudo que aconteceu, merecia uma explicação, uma satisfação de como está a condição do Neymar, se tem uma lesão ali, se não tem, se tem chance dele ser cortado da seleção brasileira, né? Então foi criada tanta expectativa em torno, né, da convocação ou não do Neymar, que eu acho que o torcedor brasileiro merecia isso. Neymar e Dr. Rodrigo Lasmar dando entrevista no dia de amanhã. Mas enfim, falando do jogo do Corinthians, pela primeira vez o Diniz vai ter daqui a pouco o Lucas Basílio vai trazer as escalações pra gente, mas o Corinthians vai ter aí o Triugin, né? Pro Fernando Diniz trabalhar, né, como titulares, né, o Garro, o Memphis e Yuri Alberto, né, podendo ir ali. E quando os três estão juntos dentro do campo desde o início, o Corinthians normalmente tem um bom resultado, né? Vamos ver também como que o Memphis vai entrar, né, a disposição dele, a intensidade que ele vai entregar, já que hoje ou ontem, não tô lembrado agora, ele foi confirmado, acho que hoje mesmo, confirmado a convocação dele, que já era mais do que esperado, a convocação dele para Copa do Mundo pela seleção holandesa, né? Então, o que que vai entregar do ponto de vista de intensidade física o Memphis no jogo de hoje? Mas qualidade a gente sabe que ele tem e tem de sobra. E o pelo lado do Platense é um time que não joga, Weber, há 10 dias, último jogo... 10 dias não, desculpa, uma semana. O último jogo foi justamente pela Libertadores, né? Eles já estavam fora no Campeonato Argentino, então foi pela Libertadores. Portanto, um time que está descansado, um time que está com força máxima aí e pode e vai querer trazer os problemas para o Corinthians, já que tem chance. Hoje é o segundo colocado e tem ainda grande chance de se classificar para a próxima fase da Libertadores, Web.
8: Legal, Renan, o nosso Renan Teixeira, e há pouco estivemos no SBT Esportes Interior, lá na TH+, SBT Interior, alô galera de Araçatuba, no 90,1, acompanhando o futebol da Nova Brasil, pessoal em Araçatuba também, acompanhando o SBT Esportes Interior, diariamente, segunda a sexta, das 19h15 às 19h45, no futebol da Nova Brasil, com pão de alhos com pão de alhozinho da Jogo, você vai curtir na emoção de Cleiton Gamarra, a emoção imbatível do rádio, com o nosso Cleiton Gamarra, que vai trazer o seu destaque, a movimentação aí em Itaquera, Gamarra.
6: Fala, Weber. Boa noite para você, para o nosso Renan Teixeira, nosso Basílio aqui, com o Calabareda e a toda a rapaziada que está aí na técnica interna da Nova Brasil. Movimentação boa já, né? A torcida do Corinthians chegando. Provavelmente mais de 40 mil pessoas aqui em Itaquera, né? A rapaziada chegando com tranquilidade. É um horário que atende a demanda, né? Já está ali melhorando o trânsito. Então o pessoal até as 9h30 deve tomar os seus lugares aqui. E a expectativa é de um ótimo público para esse jogão de bola aí. O Platense lutando, né? Acho que isso é uma diferença do jogo, né, Weber? Platense luta pela classificação e o Corinthians já classificado luta, de repente, por uma melhoria aí de posição no quadro geral, na classificação geral da Libertadores, o Weber Lima.
8: É esse daí, né? Esse é o objetivo do Corinthians, porque o Rosário Central está perdendo lá para o Independiente del Valle. Se o Corinthians vencer, já ultrapassa, né? O Rosário Central e o Mirassol. O Mirassol perdeu ontem também. O Corinthians já ficaria ali na briga das melhores campanhas, ao lado de Flamengo, ao lado de Independiente e Rivadavia, ou até mesmo no Universidade Católica, que tem ali 10 pontos. É isso, Corinthians.
2: Primeiro não pode ser, né, Weber? Primeiro não pode ser.
8: Primeiro não dá mais. Pode ser o terceiro pode.
2: Segundo também pode. Não pode ser o segundo colocado?
6: Com goleada pode.
8: Com goleada. E aí depende do jogo amanhã, daqui a pouco, né, na verdade, do Independiente Rivadavia contra o Bolívar, né? Se o Corinthians ganhar, vai a 14. E aí se o Independiente Rivadavia vencer o Bolívar, já não alcança também nem Flamengo, nem Independiente Rivadavia. Mas pode ser ainda assim a segunda melhor campanha o Corinthians alcançar nessa fase de grupos da Libertadores da América. 8h48, você participa conosco através do youtube.com/NovaBrasilEmCampo, youtube.com/JornalismoNovaBrasil e também pelo WhatsApp 11 943 805 100, você manda sua mensagem, você participa conosco e lá no chat você vota. Quem vence o jogo? Quem vence? Corinthians, Platense ou empate? Eu coloquei aqui Corinthians 86% no Nova Brasil em campo. Deixa eu dar uma olhada aqui no Jornalismo Nova Brasil. 100% Corinthians. Ô louco! Pessoal acreditando realmente que o Corinthians vencerá o Platense nesta noite em Itaquera. 8h49. Vamos ver se tem o pessoal no WhatsApp antes das informações do Timão. O pessoal participando, mandando a sua mensagem. Tá bom. Qual é o seu nome? Mande o seu nome, é a Noêmia. Tá falando do aplicativo. A gente vai dar uma olhada aí. Dá uma olhada aí, Antônio. O pessoal tá falando aqui, eu já passei pro Ricardinho também.
10: é uma reclamação recorrente aí nos últimos dias. É, quem mais? Boa noite, estou na melhor de Recife, é o Robson Carioca, obrigado pela audiência, pelo carinho lá em Recife, pessoal lá em Recife curtindo a Nova Brasil pelo 94,3, em Brasília 97,5, Rio de Janeiro na Nova Paradiso 89,5, Vitória 90,1, lá no sul de Minas Gerais, na Rádio Nova Brasil Mantiqueira, no 100,5, Salvador 104,7, Aracaju 93,5, em Fortaleza, Maceió 106,5, João Pessoa 102,5 e em São Paulo no 89,7, arrebentando em São Paulo, arrebentando em Campinas no 103,7, Ribeirão Preto 91,3, Mococa 93,3 e em São José dos Campos no 91,5, como eu já disse, o pessoal lá de Araçatuba no 90,1, é a Nova Brasil por todos os cantos do país, curtindo o futebol da Nova Brasil com pão de alhozinho, com pão de alhozinho da jogo.
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10: Vamos lá, com mais informações do Timão, daqui a pouquinho a participação do ouvinte, como fez aqui o Luiz Fernando da cidade de São José dos Campos, falando como a imprensa tem inveja do Neymar. Quem é que bobagem? Tem os caras que ficam perseguindo o Neymar, sim. Mas não tem inveja de nada do cara. Eu torço para que o cara seja muito feliz na vida dele. Vamos lá, o pessoal participando no WhatsApp, mas antes, as informações do Timão, Lucas Basílio.
9: Timão que vem embalado, né, Weber Lima? Vem embalado por conta dessa classificação antecipada, né, como líder do Grupo E da Libertadores da América, e chega também empolgado por conta da vitória no último domingo frente ao Atlético Mineiro, nessa mesma arena corintiana, que fez com que o Corinthians deixasse o grupo dos quatro piores do Campeonato Brasileiro, com aquele golaço, inclusive, do Zacaria Labiá, que hoje começa mais uma vez entre os reservas. Mas o objetivo diante dos argentinos é pontuar mais uma vez, conquistar mais três pontos, que aí colocariam o Corinthians dentre as melhores campanhas dessa primeira fase, né? Como eu mencionei na nossa manchete, no nosso destaque, a melhor campanha no geral já não pode ser mais alcançada. O Flamengo venceu e ultrapassou ali os 13 pontos, né? Os 14, perdão. É o máximo que o Corinthians pode chegar em caso de vitória hoje. Portanto, ficaria lá com a segunda, talvez terceira ou quarta melhor campanha desta primeira fase. Já é uma vantagem, afinal de contas, o Corinthians disputaria, pelo menos na fase de oitavas de final, o segundo confronto eliminatório dentro de casa, né? Com possibilidade até de quartas de final também, em caso de classificação, ser disputada definindo dentro de seus domínios. Portanto, por isso que a vitória hoje acaba sendo importante diante do Platense, clube da Argentina. A escalação já foi divulgada e a gente mencionou a novidade, né? O Memphis Depay voltando para o time titular. Ele que voltou para atuar no time corintiano, entrando no segundo tempo contra o Atlético Mineiro, e hoje retorna ao time principal. Ele que foi convocado pelo Ronald Koeman para a Copa do Mundo pela seleção da Holanda. Outra novidade no time principal: Alan, meio-campista, ganhou a posição do André, né? O André veio sequencialmente jogando mal aí nas últimas partidas, na última partida inclusive foi um dos piores em campo, e hoje perde a posição pro Alan. E é justamente o Alan quem vai falar agora no nosso Nova Jogada sobre a importância do jogo desta noite. Vamos acompanhar.
12: Não, a gente sabe a importância do jogo para classificação de primeiro geral, para trazer todas as decisões para dentro de casa, com o apoio da nossa torcida, vai ser muito importante para a gente chegar à final e quem sabe conquistar o título. Ele passou os pontos fortes e também alguns pontos vulneráveis do adversário, e a preparação foi a melhor possível, agora é colocar em prática e a gente está preparado.
9: Esse o Alan, preparado e escalado pelo técnico Fernando Diniz no time que inicia a partida, que tem também o Hugo Souza, o Mateuzinho, Gabriel Paulista, Gustavo Henrique e Matheus Bidu, Ranielli, o próprio Alan, Breno Bidon e Rodrigo Garro, Yuri Alberto e Memphis Depay. Esse o Corinthians para logo mais, Weber.
10: Maravilha, Lucas Basílio. Renan, em relação a esse time do Corinthians, né? realmente o Fernando Diniz faz poucas mudanças, poupa pouco os seus jogadores para a sequência da temporada, Renan.
2: É verdade, Weber, é uma característica do Diniz, ele muda pouco nas escalações e muda pouco durante o jogo também, né? Ele quase não faz substituição, é mais diante de necessidade. Isso é uma característica dele. Pelo ponto positivo, você consegue trazer mais entrosamento e os jogadores conseguem assimilar mais rapidamente as suas ideias de jogo. Tem um jogador que eu tenho gostado muito, que tem sempre entrado muito bem no time do Corinthians, e contra o Peñarol, né, no último jogo pela Libertadores, jogou como titular, que é o Caio César. Caio César, para mim, é um jogador de muita qualidade técnica, aquele cara do improviso. Ele, quando ele vai para cima, ele é completamente imprevisível, de uma velocidade muito grande, muito bom no um para um. E eu acho que ele ainda será muito importante em algum momento no esquema do Diniz, porque ele é o jogador que apresenta, do ponto de vista de qualidade técnica, criatividade, velocidade, alguma coisa de diferente. Hoje ele promove aí, sob o seu comando, né, a estreia do Memphis Depay, ao lado do Yuri Alberto, os dois sendo municiados pelo Garro, que também sob o comando do Diniz melhorou muito. É um jogador que com bem fisicamente, sem limitações clínicas e com confiança que ele está tendo muito do treinador, é um jogador de extrema qualidade, um jogador de uma visão de jogo muito grande, e mais do que isso, né, ele tem muita qualidade para executar o passe, para deixar o companheiro na cara do gol. E assim ele vai tentar fazer hoje com o Yuri Alberto e Memphis Depay. E um outro, o Alan, entrando no lugar do André. O André, que depois daquela venda frustrada lá pro Milan, na minha visão, ele caiu demais de rendimento. Ele perdeu a confiança. Não sei se ele ficou chateado, se ele ficou bravo com a não efetivação da venda dele, da transferência dele pro Milan. E o rendimento dele caiu muito. Teve algumas. Tiveram duas expulsões aí no decorrer desse tempo aí. É um garoto, né? É um menino. Ele é natural que ele oscile, mas teve esse fato específico que eu acho que contribuiu muito para essa queda de rendimento dele. E na minha visão, o Diniz tá certo em preservar o menino nesse momento e colocando aos poucos, e aos poucos ele retomando a confiança de jogo, né? Isso faz parte daquele processo de maturação do jovem quando sobe profissional, Weber.
10: Tá certo, Renan. O nosso Renan Teixeira no futebol da Nova Brasil. Bom, 8 horas e 57 minutos. Antes de mais informações do Platense, do Corinthians, vamos com a participação do ouvinte no 11 943 805 100. Você manda a sua mensagem e ela vai pro ar. Vamos lá. Cadê as mensagens? Onde estão? 11-943-805-100. 11-943-805-100. Vamos lá.
11: Boa noite, Heber Lima, Lucas Basílio e Renan. Nessa eu estou com ele. Alguém tem que se explicar. É lesão ou é edema? O que é que deu com o Neymar? Alguém realmente tem que explicar. Eu estou com ele. Um abraço do Ivan Carlos de Mauá.
13: 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Aqui é o Luiz Paulo, falo de Santana de Parnaíba. 3-0 pro Corinthians. Vai, Corinthians!
10: Valeu! Valeu, obrigado pela audiência, pelo carinho. Mande a sua mensagem 11-943-805-100, 11-943-805-100, para você participar conosco da nossa jornada esportiva no futebol da Nova Brasil. Olha, os jogos estão terminando na Sul-Americana. Vou dar uma passada aqui pela tabela da Copa Sul-Americana. Deixa eu dar uma passada também pela Libertadores da América, chegando ao final dos jogos também do grupo de Rosário Central, Independiente Del Valle. Deixa eu dar uma atualizada aqui, que estava intervalo, mas não estava não, já estava rolando o segundo tempo. Vamos dar uma olhada aqui como ficou Independiente Del Valle e Rosário Central. Está chegando ao finalzinho do jogo, né? O Independiente Del Valle está conquistando a sua classificação. está ultrapassando o Rosário Central. O Rosário Central está indo para o pote 2 e o Independiente del Valle no pote 1. Então, só passando os jogos que terminaram já nesta noite de Libertadores da América, terminou o Independiente del Valle, está no finalzinho, na verdade, estamos com 53 minutos do segundo tempo. Independiente del Valle vai conquistando a vaga no primeiro lugar do grupo, vai para o pote 1, né? O time equatoriano vai batendo o Rosário Central, que vinha com uma campanha espetacular, quebra a invencibilidade, Independiente del Valle, do time argentino.
14: Primeiro gol sofrido, Weber.
10: Portanto, rapaz, exatamente, sofreu o primeiro gol, tinha 9 gols marcados, nenhum sofrido, estava invicto mesmo. E tomou esse gol, está perdendo a partida e perdendo o primeiro lugar, a vaga, né, no pote A, né, no primeiro pote onde você enfrentará as equipes do segundo lugar no sorteio que acontece ainda esta semana. E só lembrando, né, terminou lá o Independiente del Valle, quebrou a invencibilidade do Rosário Central, 1-0 no grupo H. Portanto, Independiente del Valle e Rosário Central classificados, Universidade Central vai disputar os playoffs da Sul-Americana. Lembrando que o Lanús também estará nos playoffs. E quem mais aqui? O Nacional do Uruguai e o Independiente Medellín. Lembrando que ontem, né, o Flamengo venceu o Cusco por 3-0. O Estudiantes derrotou o Independiente Medellín por 1-0. O Flamengo e o Estudiantes avançaram. No grupo B, o Coquimbo Unido perdeu no Parque Central, no Uruguai, para o Nacional 1-0, mas permaneceu com a liderança do grupo. O Tolima empatou com o Universitário no Peru. E o Tolima, portanto, avança no segundo lugar com 8 pontos, como eu disse. O Nacional é o terceiro. Daqui a pouquinho tem Fluminense e La Guaira no Maracanã às 9:30. E na Bolívia tem Bolívar e Independiente Rivadavia. São os jogos da noite de hoje. Lógico, também o Peñarol pega o Santa Fé. Os dois brigam aí por uma vaga na Sul-Americana. O Santa Fé, se ganhar, pode até chegar às oitavas de final da competição da Libertadores da América. E o Corinthians brigando pela melhor campanha ou uma das melhores campanhas da competição. Primeiro não dá mais, né, que o Flamengo já tem 16 pontos, né? O Flamengo ganhou 5 jogos e empatou apenas uma partida. 9:02, terminou lá também a Copa Sul-Americana. O Atlético Mineiro se classificou em primeiro no grupo B após bater o Puerto Cabello lá em sua arena. O Galo venceu na sua arena 1-0. O Cienciano ficou no empate com o Juventud. O Cienciano vai para o play-off. Também tivemos hoje, né? Tivemos o Botafogo, que atropelou o Caracas por 3-1, já tinha liderança, né, do grupo, vai direto para as oitavas de final. E o Caracas, mesmo com a derrota, fica com o segundo posto. O Racing está batendo o Independiente Petroleiro, está acabando lá, 2-0. O Racing não se classificou, eliminado. O Racing, que fez boas campanhas nos últimos anos na Libertadores da América. O Vasco da Gama ficou em segundo, vai para o playoff, bateu o Barraca Central por 3-0. E o Olímpia, com a vitória para cima do Audax Italiano, vai em primeiro, direto para as oitavas de final. O Vasco ainda tem o playoff à frente. Hoje, pela Copa Sul-Americana, tem Bragantino e Carabobo em Bragança Paulista. E o River Plate pega o Blooming lá no Monumental de Núñez. Provavelmente o River Plate garantindo também a sua vaga direta. E o Bragantino precisa vencer o Carabobo, que jogará apenas por um empate ou a vitória e torcer por um tropeço improvável do time da Argentina. Lembrando que ontem tivemos o São Paulo batendo o Boston River por 2-0, garantindo vaga. O Higgins ficou com o segundo posto, vai para o playoff. E o Santos vai para o playoff também após a vitória para cima do Deportivo Cuenca, 3-0. E o São Lourenço, estranhamente, no novo gasômetro,